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4: Unir rock contemporâneo com poesia de cordel é a marca da banda Caixeiros Viajantes, que este ano celebra seus 10 anos de formação. Para marcar a data, o quarteto cearense está lançando o disco Canções de Sorte e Azar. A primeira faixa desse disco é Subemprego, uma crítica à precarização e tantas dores de cabeça que quem trabalha na informalidade conhece bem. O álbum Canções de Sorte e Azar traz influências que vão do mestre pernambucano Siba aos conterrâneos do Cidadão Instigado. Formado por Pedro Anderson, Jefferson Juan, Wilker Andrade e Jefferson Castro, os Caixeiros Viajantes vieram de diferentes bairros de Fortaleza e já tocaram em diferentes palcos. Com essa experiência, eles chegam a tempo de celebrar os 300 anos da capital com um disco que traz influências de maracatu, repente, baião e outras belezas.
5: Ação feita pelo escritório do representante do comércio dos Estados Unidos.
6: Para o Brasil, as justificativas para um novo tarifaço não têm embasamento.
5: A repórter Graziele Bezerra acompanhou os desdobramentos e tem mais informações. Boa noite, Graziele.
6: Boa noite para você também, Luciano. Boa noite para Mariana e boa noite para o ouvinte da Voz do Brasil. A primeira reação do governo brasileiro foi uma nota da Secretaria de Comunicação Social da Presidência da República. E nela o governo diz que, segundo estatísticas do próprio governo norte-americano, os Estados Unidos acumularam nos últimos 15 anos mais de US$424 bilhões em superávit de bens e serviços com o Brasil. E essa nota diz ainda que todas as alegações dos Estados Unidos foram refutadas pelo Brasil e que vai levar o caso à Organização Mundial do Comércio.
7: Agora, Grazi, o que os Estados Unidos alegaram para impor essas tarifas?
6: Bom, eles fizeram uma investigação que foi iniciada em julho de 2025 pelo escritório do representante comercial dos Estados Unidos, e esse escritório acusa o Brasil de adotar práticas consideradas aí prejudiciais ao comércio norte-americano em áreas como o mercado digital, PIX, regulação de plataformas digitais, propriedade também intelectual, acesso ao mercado do etanol, combate à corrupção e desmatamento. Bom, o ministro das Relações Exteriores, Mauro Vieira, falou hoje com a imprensa e informou que desde março de 2025 o governo brasileiro manteve mais de 30 reuniões presenciais, virtuais também ou por telefone, aí nos níveis presidencial, ministerial, técnico também, com autoridades norte-americanas. E citou o exemplo, segundo ele, o PIX é uma infraestrutura política, pública, na verdade, de pagamentos, que foi criada pelo Banco Central e está disponível a todas as instituições financeiras que atuam no Brasil e que não há competição desleal.
8: Não é sério falar em competição desleal gerada pelo PIX. As acusações sobre desmatamento também são absurdas. Desde 2022, reduzimos significativamente o desmatamento na Amazônia e no Cerrado. Estes são apenas 2 exemplos. Todas as alegações dos norte-americanos para justificar a aplicação de tarifas não têm lastro na realidade.
5: Grazi, as exportações brasileiras para os Estados Unidos terão que impacto?
6: Bom, vamos lá, Luciano. O ministro do Desenvolvimento, Comércio, Indústria e Serviços, Márcio Elias, disse que 2.100 produtos ficaram de fora dessa nova lista, né, de taxação, produtos aí como café, suco de laranja, carne, fertilizantes e aeronaves, mas o impacto do novo tarifaço já foi calculado pelo governo.
9: Com essa nova tarifa que foi decidida ontem, nós vamos ter cerca de 18% das nossas exportações para os Estados Unidos atingida, o que corresponde a 7,4 bilhões de dólares. Isso levando em conta o ano de 2024, antes, portanto, do início do tarifaço. Mas elas estão diversificando o mercado e nós vamos continuar nesse processo de diversificação do mercado. A participação dos Estados Unidos nas exportações brasileiras, que era de 12,1%, já caiu para 9,4%.
7: Bom, Grazielli, o governo detalhou as medidas que vão ser adotadas para socorrer esses setores afetados?
6: Já começou a falar, sim, como é que vai ser esse socorro. O ministro da Fazenda, Dario Durigan, explicou que o plano Brasil Soberano, que foi criado durante o primeiro tarifaço anunciado pelos Estados Unidos, vai ser ampliado, mas as novas medidas ainda vão ser detalhadas e dependem das conversas com os setores afetados.
10: Nós já temos prontos os mecanismos de proteção das nossas empresas e dos nossos empregos. Os setores afetados serão mais uma vez chamados ao diálogo e nós ampliaremos e reforçaremos o Plano Brasil Soberano, que dá apoio a quem foi injustamente afetado pelo tarifaço dos Estados Unidos. Seguiremos abertos à diplomacia e à negociação, seja com os Estados Unidos, seja com qualquer outro país.
6: E, além disso, o ministro da Fazenda disse também que o governo vai estudar se aplica a lei da reciprocidade nesse caso. Essa norma autoriza o governo, a aplicar restrições equivalentes, e aí, no caso, equivalentes aos Estados Unidos. Segue com vocês, Mariana, Luciano.
5: Obrigado, Grazielle Bezerra, pelas informações ao vivo aqui na Voz do Brasil.
7: Pois é, e onde estão as principais oportunidades de exportação dos produtos brasileiros?
5: Informações como essa constam no painel Acordo Mercosul-União Europeia, lançado pela Apex Brasil.
11: A biodiversidade amazônica está ganhando espaço no mercado internacional por meio de itens como a castanha do Brasil e o açaí. Na Cooperativa Central de Comercialização Extrativista do Estado do Acre, por exemplo, 50% da produção é vendida para fora. Segundo Cássio Almada, gerente de vendas da cooperativa, os produtos já alcançam 17 países e a ideia é seguir conquistando novos mercados.
12: A gente vem buscando novas alternativas de mercado, verticalizando também a nossa produção para atender com subprodutos aí, tanto para castanha, principalmente agora para fruta, que nós vamos ingressar no mercado para exportação e atuar em todos os continentes.
11: Uma nova plataforma digital foi criada para apoiar as exportações do país. É o painel Acordo Mercosul-União Europeia, que permite identificar produtos com maior potencial de exportação e os benefícios tarifários previstos no acordo entre os dois grupos econômicos, como explica Laudemir Miller, presidente da Apex Brasil.
13: Todas as empresas, os produtores rurais, as cooperativas podem entender a realidade do Acordo Mercosul-União Europeia e aplicar a seu caso concreto, principalmente para planejar o aumento dessa exportação.
11: Em vigor desde maio deste ano, o acordo entre Mercosul e União Europeia prevê a redução e a eliminação gradual de tarifas para mais de 9 mil produtos exportados pelo Brasil. É possível acompanhar a situação de produto a produto por meio da nova ferramenta que está disponível no site www.apexbrasil.com.br. Reportagem Gabriela Noronha.
7: Pois é, a gente segue falando de vendas ao exterior, mas agora de frutas. Entre as principais que agradam os fornecedores estrangeiros estão a manga, o melão, o limão e a melancia.
5: Em 2025, foram mais de 1 milhão de toneladas exportadas para os mercados internacionais.
14: Ricas em sabor e em nutrientes, as frutas estão entre os 13 produtos brasileiros mais exportados para o exterior. E o país figura entre os principais exportadores internacionais. Os produtores brasileiros vendem frutas secas e frescas, como manga, melão, limão e lima, uva, melancia, mamão, abacate e banana. Os principais destinos são a União Europeia e os Estados Unidos. Em 2025, foram exportadas 1 milhão e 300 300 mil toneladas de frutas, que renderam em vendas US$ 1.570 milhões. O secretário de Comércio e Relações Internacionais do Ministério da Agricultura e Pecuária, Luiz Rua, comenta os dados das exportações brasileiras de frutas.
15: O Brasil, a despeito de ser um grande produtor de frutas, tem uma posição no ranking mundial dos exportadores acima da 20ª colocação. E nós temos, entre as principais frutas exportadas pelo Brasil, as mangas com 340 milhões no ano passado, depois o melão com 230, o limão com 200 milhões de dólares exportados.
14: O produtor e exportador Celso Zancan trabalha com a produção de uvas e principalmente de maçãs, o carro-chefe das vendas. Para este ano, a expectativa da empresa é vender 10 mil toneladas da fruta para os mercados internacionais. Ele costuma vender os produtos para países como Índia, Rússia, Portugal, Bangladesh, Irlanda e Arábia Saudita. Celso conta que para isso há um trabalho contínuo para que a produção atenda às exigências dos potenciais compradores mundiais.
16: A qualidade, ela é a mesma no mundo inteiro. A maçã, você tem que entregar uma maçã apresentável, sem danos mecânicos, sem defeitos aparentes, assim como uma boa coloração e uma boa crocância. E a questão sanitária, a questão de segurança alimentar. Cada país tem uma exigência um pouco diferente sobre algumas moléculas, permitem no Brasil, não permitem na Europa. Então isso você tem que atender, porque chegou num país e a NASE, ela acusar que está fora desses limites ou está com uma substância não permitida naquele país, a carga vem de volta, né?
14: Até maio deste ano, as exportações de frutas já somavam US$ 663 milhões. Segundo dados da Organização das Nações Unidas para a Alimentação e Agricultura, em 2024, o Brasil foi o quarto maior produtor de mamão do mundo e o quinto maior exportador mundial de manga, melão, melancia e banana. Reportagem Márcia Fernandes.
7: Produtores rurais que perderam pelo menos 30% da produção em duas safras podem renegociar dívidas com prazo de até 8 anos.
5: Uma medida provisória assinada nesta quarta-feira, 15 de julho, também dá suporte a agricultores afetados por eventos climáticos, como no Rio Grande do Sul.
7: Saiba como vai funcionar a renegociação.
17: De acordo com a medida, produtores que registraram perdas de ao menos 30% em duas ou mais safras poderão renegociar débitos com prazo de 8 anos, incluindo 2 anos de carência, sem a necessidade de pagamento de entrada. Além disso, segundo o ministro da Fazenda, Dario Durigan, a medida provisória prevê condições para a renegociação de dívidas de produtores rurais afetados por eventos climáticos, incluindo os casos registrados no Rio Grande do Sul.
18: Em especial, olhando para o Rio Grande do Sul, para quem teve mais perda em razão de mudança climática, nós estamos reconhecendo que se tiver 3 perdas, o prazo vai para 10 anos.
17: A medida provisória prevê ainda a criação de um fundo garantidor de crédito, com aporte de até R$ 2 bilhões, para dar suporte às operações de renegociação. Segundo o ministro da Fazenda, Dario Durigan, o fundo poderá contar com a participação de estados e municípios na sua estruturação.
18: Também vamos convocar os estados e municípios que queiram contribuir com o fundo garantidor, para que de alguma maneira a gente tenha mais proteção com redução de spread, redução de juros.
17: A medida provisória determina que as taxas de juros sejam definidas de acordo com o porte do produtor e a origem das perdas. Nos casos relacionados a eventos climáticos, os juros serão de 5% ao ano para beneficiários do Programa Nacional de Fortalecimento da Agricultura Familiar, o PRONAF. 8% para produtores enquadrados no Programa Nacional de Apoio ao Médio Produtor Rural, o PRONAMP, e 11% para os produtores de maior porte. A MP terá

0: assistência técnica e extensão rural, agentes financeiros, sindicatos e outras organizações que orientam agricultores familiares sobre o acesso ao crédito rural. O produtor Natanael Dal Bianco tem uma propriedade de 10 hectares no município de Jaboticaba, no Rio Grande do Sul, onde investe no plantio de milho e trigo. Ele também é técnico agrícola e trabalha com outros produtores da região. Natanael conta que já utilizou o simulador de crédito do Pronaf para saber as linhas de créditos disponíveis.
1: Já fiz a utilização do navegador do computador, traz todas as linhas de crédito, então fazer a pesquisa de saber qual que é a linha de crédito ideal, inclusive taxa de juros e condição de pagamento. Né?
0: Para acessar as informações, é preciso responder algumas perguntas sobre a situação do agricultor, como renda familiar e localidade. O mais importante é responder o que pretende financiar. Se o objetivo é, por exemplo, a compra de maquinário, reformas na propriedade rural ou projetos de energia solar. Em seguida, são informadas as linhas de crédito e as condições de financiamento compatíveis com o perfil e quais as instituições financeiras que operam em cada região. A ferramenta reúne todas as informações sobre o Pronaf, como explica a ministra do Desenvolvimento Agrário e Agricultura Familiar, Fernanda Machiavelli.
2: Ele responde algumas perguntas simples e já fica sabendo quais são as linhas de crédito que são adequadas ao perfil, quais são as taxas de juros e as condições de pagamento. Porque a gente tem taxas de juros que variam de acordo com a renda da família. Depois que você faz a simulação, aí sim você pode se dirigir a uma das instituições bancárias que operam o Pronaf. Todos os bancos públicos, bancos cooperados. O banco vai analisar a sua capacidade de pagamento de acordo com sua renda e com seu histórico.
0: Seu Natanael, que já acessou o simulador diversas vezes, explica como vai planejar os investimentos da próxima safra.
1: Custeio de milho agora, safra de verão, e depois custeio de trigo, safra de inverno. Tem os demais investimentos para maquinários.
0: Vale lembrar que a plataforma não substitui a análise realizada pelas instituições financeiras, nem garante a contratação do crédito. Para conhecer a ferramenta, acesse simuladorpronaf.mda.gov.br. Reportagem Edinaldo Júnior.
3: Pois é, e a projeção econômica para o setor agropecuário no mês de junho deve chegar em 1 trilhão e 400 bilhões de reais.
4: O levantamento mensal divulgado pelo Ministério da Agricultura e Pecuária é calculado com base no desempenho das lavouras e no faturamento dos produtos rurais.
3: Em junho, o produto com maior participação na estimativa foi a soja, que representa cerca de 24% do valor total estimado.
5: O levantamento de junho do valor bruto da produção agropecuária, divulgado pelo Ministério da Agricultura e Pecuária, estima que o faturamento da produção dentro dos estabelecimentos rurais alcance 1 trilhão e 400 bilhões de reais. Desse total, 64% correspondem ao faturamento da lavoura, o que representa 893 bilhões de reais. A soja lidera com o valor estimado de 335 bilhões de reais. Na sequência, estão bovinos, milho, cana-de-açúcar e frangos. Juntos, esses segmentos representam 68,3% do valor bruto da produção agropecuária nacional. Na análise por unidades da federação, Mato Grosso registra o maior valor estimado, seguido por Minas Gerais e São Paulo. O valor bruto da produção agropecuária é calculado mensalmente com base nas estimativas de produção e nos preços recebidos pelos produtores rurais. Thaisa Vitória para a Voz do Brasil.
4: Crianças, adolescentes e idosos com diabetes vão ter acesso à insulina glargina pelo SUS.
3: Esse medicamento possui uma resposta mais prolongada no organismo e permite um controle mais estável da glicemia.
4: Todos os estados devem receber o insumo até o final do mês, segundo estimativa do Ministério da Saúde.
6: A insulina glargina ofertada pelo SUS tem ação prolongada e, na maioria dos casos, permite apenas uma aplicação diária. Outros tratamentos podem exigir até 3 aplicações no mesmo período. Além disso, permite um controle mais estável da glicemia, como destacou a secretária de Ciência, Tecnologia e Inovação em Saúde, Fernanda Denegri.
7: Ela é mais estável porque ela é de longa duração, então ela permanece no corpo por 24 horas, então ela reduz as chances de hipoglicemia ao longo do dia. reduz o risco de daquela hipoglicemia noturna, que quem usa insulina às vezes se preocupa, né?
6: O público-alvo são pacientes de 2 a 18 anos incompletos com diabetes tipo 1 e pessoas com 70 anos.

0: anos ou mais com diabetes tipo 1 ou 2. O paciente, o Biratã Geraldo Pinto Ribeiro, de 80 anos, já começou a fazer uso do novo medicamento.
1: Comecei a aplicar esse remédio uma vez por dia, pego no posto de saúde com receita médica, o enfermeiro me explicou como se deve aplicar, eu aplico e estou com a diabetes controlada.
0: Mais de 250 mil tubetes de insulina glargina foram encaminhadas a 16 estados. Também foram distribuídas 52 mil canetas reutilizáveis para aplicação do medicamento. O Ministério da Saúde estima que todos os estados recebam os insumos até o fim de julho. De acordo com a secretária Fernanda Denegri, de Ciência, Tecnologia e Inovação em Saúde, a transição para um novo tratamento será feita de forma gradual.
2: São cerca de 2 milhões de pacientes que usam insulina no SUS. Então, a ideia é que, neste ano, 30% das pessoas já possam migrar para essa insulina mais moderna. No ano que vem, seria 60%. E, ao longo de 3 anos, a gente completaria para chegar até 80% dos pacientes.
0: Para ter acesso ao medicamento, o cidadão deve procurar a unidade básica de saúde mais próxima de sua residência, com a receita médica carimbada. Pais, responsáveis ou cuidadores também podem solicitar a substituição pela nova insulina. Junto ao medicamento, será entregue uma caneta reutilizável para aplicação, com validade de 3 anos, além das agulhas necessárias para administração correta. Reportagem Natália Koslick.
3: Se você é motociclista e pensa em comprar um capacete novo, atenção.
4: Uma mudança na fiscalização promete dar mais segurança na hora da compra.
3: Desde o início do mês, todas as lojas e fabricantes só podem vender capacetes com um novo selo do Inmetro.
4: A novidade é a presença de um QR Code que permite checar a autenticidade do equipamento usando o celular.
5: Muito além de um acessório obrigatório, o capacete pode ser a diferença entre a vida e a morte. E os números mostram por quê. Em 2024, mais de 37 mil pessoas morreram no trânsito brasileiro. Quase 42% dessas vítimas eram motociclistas. Em Brasília, o aposentado e motociclista Getúlio Hahnemann viveu na prática a importância de um capacete certificado. Após um acidente de moto, ele escapou de sequelas graves graças ao equipamento de segurança.
6: O carro na minha lateral deu uma freada e apareceu um camarada que estava atravessando. O carro não atropelou ele e sobrou para mim. Não tive mais nada grave porque eu estava usando capacete.
5: Histórias como a do Getúlio reforçam a importância de escolher um produto certificado. Desde 1º de julho, fabricantes, distribuidores e lojas só podem vender capacetes com o novo selo de conformidade do Inmetro. A principal novidade é um QR Code que permite ao consumidor verificar na hora da compra se o produto é autêntico. O chefe da divisão de regulamentação e qualidade regulatória do Inmetro, Hércules Antônio da Silva Souza, explica a mudança.
7: A gente identificou uma série de fraudes nos selos da conformidade, ou selo do Inmetro, que eram usados até então, que vai levar o consumidor a ter uma informação falsa. O segundo é que a gente está criando uma ferramenta que agora permite uma informação muito mais qualificada. Ele agora pode se utilizar de um QR Code que vem no selo, único, inviolável, que não pode ser falsificado. Ele, ao utilizar essa leitura do QR Code, ele passa a ter informações muito mais qualificadas.
5: Quem já possui um capacete certificado com o selo antigo pode continuar usando normalmente. A mudança vale apenas para a comercialização de novos produtos. Capacetes vendidos sem o novo selo e sem o QR Code passaram a ser considerados irregulares, alerta Hércules Antônio do Inmetro.
7: Um capacete sem selo é, na verdade, uma compra inadequada, porque você está se colocando numa condição de risco, acreditando que o capacete vai te proteger, mas na hora que você mais precisar dele, ele vai falhar, porque ele não passou pelos ensaios de avaliação.
5: O empresário Iago Dias, dono de uma loja de capacetes em Brasília, defende a mudança e fala o que é preciso ficar atento na escolha de um capacete.
8: Verificar o selo do Inmetro, se realmente é legítimo, saber o tamanho certo. E o terceiro, que eu falo muito para meus clientes, é não economizar onde há segurança. Então, prezar sempre pela qualidade.
5: Na dúvida, a recomendação é simples. Comprar sempre em estabelecimentos confiáveis. Conferir o novo selo do Inmetro e verificar a autenticidade pelo QR Code. Afinal, quando o assunto é capacete, economia nunca pode custar segurança. Reportagem Pablo Mundim.
3: As inscrições para o processo seletivo do FIES, o Fundo de Financiamento Estudantil, para o segundo semestre do ano, acabam amanhã.
4: O FIES oferece financiamento a estudantes matriculados em cursos superiores de instituições privadas.
3: As inscrições devem ser feitas no Portal Único de Acesso ao Ensino Superior.
4: E essas foram as notícias do Governo Federal.
3: Uma realização da Secretaria de Comunicação Social da Presidência da República.
4: Com produção da empresa Brasil de Comunicação.
3: Fique agora com as notícias do Poder Judiciário e do Congresso Nacional. Boa noite.
4: Boa noite para você e até amanhã.
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11: Supremo Tribunal Federal divulga notas sobre manifestações do governo dos Estados Unidos.
12: Eleições 2026, TSE já pode divulgar boletins e orientações ao eleitorado.
11: Para o STJ, direito de retenção por benfeitorias em imóvel não se aplica a inquilino inadimplente.
12: Boa noite, eu sou Marcela Luiza.
11: E eu sou Walter Lima.
12: O Supremo divulgou uma nota nesta quinta-feira em resposta às manifestações do governo dos Estados Unidos sobre decisões da justiça brasileira.
11: O STF afirma que atua exclusivamente por força da Constituição Federal, reforçando que as decisões tomadas são públicas e fundamentadas na Constituição e nas leis do Brasil.
12: O Supremo destaca que a independência do Poder Judiciário é um princípio essencial do Estado Democrático de Direito e defende que as relações entre países devem respeitar a soberania e a autonomia das instituições.
11: Também afirma que eventuais divergências entre Estados devem ser tratadas por vias diplomáticas e pelo direito internacional, e não por ações que possam pressionar o judiciário. Por fim, o tribunal reafirma que continuará a trabalhar com independência em defesa da Constituição, da democracia, da separação dos estados e do Estado de Direito.
12: Em regra, inquilino que fez benfeitorias tem direito de permanecer no imóvel alugado até ser indenizado.
11: Só que para o STJ, se ele for inadimplente, não pode usufruir do direito de retenção. Fátima Uchoa.
13: A locadora ajuizou ação de despejo com pedido de rescisão contratual, retomada do imóvel e pagamento dos aluguéis e encargos em atraso. O juízo de primeiro grau decretou o despejo e condenou a inquilina a pagar os débitos, mas assegurou o direito de ela ser indenizada por melhorias comprovadas e ser compensada por valores gastos com reforma. O Tribunal de Justiça de Goiás afastou o direito de retenção do imóvel, mantendo os demais pontos da decisão. No STJ, a terceira turma negou o pedido de retenção. Segundo a relatora ministra Nancy Andrighi, a falta de pagamento rompe o equilíbrio contratual e afasta a boa-fé objetiva necessária para o exercício do direito de retenção.
12: Petrobras vai ter de indenizar viúva de mergulhador que prestava serviço para a estatal.
11: A decisão reconhece que a morte do profissional foi causada pela falta de segurança no ambiente de trabalho. Marla Lacerda.
14: O trabalhador terceirizado morreu durante uma operação de mergulho no litoral do Ceará. Com base em laudo pericial, a Justiça do Trabalho Cearense concluiu que o acidente estava ligado diretamente às más condições dos equipamentos utilizados pelo mergulhador. O TST manteve a decisão e responsabilizou a Petrobras subsidiariamente por ser a tomadora do serviço.
12: A partir de hoje, o Tribunal Superior Eleitoral poderá utilizar espaços na programação de rádio e televisão para divulgar comunicados e orientações sobre as eleições 2026.
11: O objetivo é ampliar o acesso da população a informações confiáveis sobre o processo eleitoral.
12: Poderão ser veiculados, por exemplo, esclarecimentos e incentivos à participação feminina a participação dos jovens e da comunidade negra na política.
11: O TSE também pode divulgar esclarecimentos aos cidadãos sobre as regras e os procedimentos de votação.
12: Justiça assegura a educação diferenciada para indígenas do município de Novo Repartimento, no Pará.
11: Sentença também invalida a exigência inconstitucional para a contratação de professores indígenas. Sabrine Menezes.
15: A ação foi proposta pelo Ministério Público Federal após atraso no ano letivo de 2025 nas escolas das aldeias. Ao analisar o caso, a Justiça condenou o município, a União e o Fundo Nacional de Desenvolvimento da Educação, o FNDE, a implementarem uma série de medidas corretivas e ao pagamento de R$ 750 mil por danos morais coletivos. A determinação garante que crianças indígenas da etnia Paracanã tenham direito à educação escolar intercultural, diferenciada e bilíngue.
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12: Uma boa noite.
11: E até amanhã.
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16: Eu sou Paula Groba.
17: E eu sou Humberto Pinheiro.
16: E estes são os destaques de hoje do Jornal do Senado, que começa agora.
17: Acordo entre Congresso e governo viabiliza a renegociação de dívidas rurais.
16: Senado aprova restrições ao compartilhamento de imagens de vítimas de crimes e acidentes.
17: Avança projeto que acaba com liberdade provisória para presos em flagrante por crimes hediondos.
16: Boa noite.
17: Boa noite.
16: Presos em flagrante por crimes hediondos podem perder o direito à liberdade provisória. A mudança está prevista em um projeto aprovado pela Comissão de Segurança Pública do Senado.
17: O texto prevê 7 hipóteses em que a liberdade provisória deverá ser negada pelo juiz. Os detalhes com Bruno Lourenço.
18: A proposta aprovada na Comissão de Segurança Pública proíbe expressamente que juízes concedam liberdade provisória ou apliquem medidas cautelares alternativas à prisão para quem for detido em flagrante cometer crimes considerados de extrema gravidade. O relator, senador Wilder Moraes, do PL de Goiás, diz que a impunidade e a soltura reiterada de criminosos perigosos alimentam os índices de violência.
19: Indivíduos que pratiquem delitos de tal natureza não devem ser agraciados com liberdade provisória, sendo por isso insuscetíveis de qualquer imposição de medida cautelar diversas da prisão. Criminosos que praticam crimes hediondos devem permanecer presos. Foi esse o objetivo do nosso constituinte originário e, em último caso, do próprio povo brasileiro, verdadeiro titular do poder constituinte.
18: O texto prevê 7 hipóteses em que a liberdade provisória deverá ser obrigatoriamente negada pelo juiz. A proibição de soltura passa a valer para réus reincidentes, com histórico de múltiplas prisões em flagrantes anteriores, integrantes de organizações criminosas, armadas ou milícias, pessoas que portem ilegalmente armas de fogo de uso restrito ou proibido e quem cometer crimes hediondos, crimes com violência ou grave ameaça, ou envolvidos com o tráfico interestadual ou internacional de drogas. O projeto seguiu para a Comissão de Constituição e Justiça.
16: Também avançou no Senado o projeto que assegura a mudança de nome completo a mulheres vítimas de violência doméstica.
17: Uma medida especial de proteção quando houver risco à integridade física ou psicológica da mulher. Repórter Patrícia Oliveira.
20: Mulheres que sofrem violência doméstica e familiar poderão alterar o nome e o sobrenome para dificultar a localização da vítima pelo agressor em caso de perseguição. Pelo texto aprovado, a mudança dependerá de decisão judicial. Será solicitada pela própria vítima e tramitará sob segredo de justiça. O relatório lido pelo senador astronauta Marcos Pontes, do PL de São Paulo, estabeleceu o prazo de 5 dias úteis para os cartórios fazerem a alteração.
21: Pode envolver acompanhamento especializado, restrições de acesso a informações, mudança de localidade e outras providências necessárias a neutralizar a ameaça.
20: A proposta também prevê a alteração do nome completo dos filhos menores, após avaliação, para garantir a segurança da família. O projeto segue para a Comissão de Constituição e Justiça.
16: E por falar em proteção, o Senado aprovou um projeto com regras para a divulgação de imagens de vítimas de crimes e acidentes. Quem registrar ou compartilhar esse tipo de conteúdo poderá ser punido com pena de 6 meses a 2 anos de prisão.
17: A proposta, inspirada no caso da cantora Marília Mendonça, segue agora para nova análise da Câmara dos Deputados. Repórter Pedro Pincer.
1: De autoria da deputada Laura Carneiro, do PSD do Rio de Janeiro, o texto aprovado estabelece que não haverá crime quando a divulgação for necessária à administração da justiça, atender a interesse público devidamente justificado ou ocorrer com o consentimento da vítima. A proposta ainda altera o Código Civil para prever que o registro ou a divulgação de imagens de vítimas de crimes ou acidentes e de cadáveres poderão ser proibidos quando atingirem a honra da pessoa retratada ou tiverem finalidade comercial. Atualmente, a legislação já prevê restrições para a divulgação de escritos e imagens de uma pessoa nessas situações. O relator, senador Marcelo Castro, do MDB do Piauí, explicou o que motivou a apresentação do projeto.
2: Foi o acidente que aconteceu com a cantora Marília e compositora Marília Mendonça, que foi filmada a imagem dela, foi divulgado. Isso causou um grande trauma e esse projeto visa exatamente a proteger essas imagens. Imagem de pessoas que são vítimas de acidente ou de violência.
1: O texto alternativo de Marcelo Castro altera ainda a pena prevista no texto original. Em vez de reclusão, a punição passa a ser de detenção de 6 meses a 2 anos e multa. Por causa das mudanças aprovadas pelo Senado, o texto volta para a nova análise da Câmara dos Deputados.
16: A Comissão de Assuntos Sociais debateu regras para o trabalho por aplicativos. Representantes dos trabalhadores cobraram mais segurança, proteção social e transparência.
17: Já representantes das plataformas defenderam a preservação da autonomia e da flexibilidade. Repórter Henrique Nascimento.
22: Segurança, proteção social e regras para as plataformas estiveram em debate na Comissão de Assuntos Sociais. A audiência reuniu trabalhadores, empresas, especialistas e representantes do poder público para discutir a regulamentação do trabalho por aplicativos. A senadora Leila Barros, do PDT do Distrito Federal, defendeu um equilíbrio entre direitos e sustentabilidade do setor.
23: É esse equilíbrio que buscamos, assegurar direitos e condições dignas de trabalho sem inviabilizar o desenvolvimento do setor.
22: A presidente do Sindicato dos Motoristas de Aplicativo de Mato Grosso, Solange de Moraes, chamou a atenção para a segurança dos profissionais.
24: Porque o trabalhador por aplicativo não pede esse privilégio. Ele pede apenas aquilo que qualquer cidadão brasileiro merece. Direito de trabalhar, direito de viver. E é o direito de voltar para casa com segurança.
22: Segundo o IBGE, o número de pessoas trabalhando por aplicativos teve um crescimento de 25%, atingindo a marca de quase 2 milhões de pessoas.
16: E a senadora Roberta Scioli, do Republicanos de Roraima, defendeu a adoção de medidas para ampliar a oferta de voos e reduzir o preço das passagens aéreas no estado. A parlamentar destacou que dados do Anuário do Transporte Aéreo apontam Roraima como o estado com a maior tarifa média do país e afirmou que a situação compromete a mobilidade da população.
17: Segundo a senadora, o elevado custo das passagens dificulta o acesso a serviços de saúde, educação e oportunidades de trabalho, além de afetar o desenvolvimento econômico do estado. Roberta Scioli informou que solicitou esclarecimentos ao Ministério de Portos e Aeroportos sobre as ações previstas para ampliar a concorrência e reduzir as tarifas.
25: Não queremos apenas explicações, queremos planejamento, compromisso e resultados. Roraima precisa de mais voos, melhores horários, maior concorrência e políticas públicas que reconheçam as particularidades da região norte. Porque morar em Roraima não pode significar pagar a passagem aérea mais cara do Brasil.
16: O plenário do Senado aprovou o pedido de urgência para análise do projeto que muda as regras do seguro rural. Com a decisão, a proposta que veio da Câmara dos Deputados não precisará passar pelas comissões do Senado e poderá ser votada diretamente pelo plenário. O presidente da Casa, Davi Alcolumbre, afirmou que o acordo para a votação foi construído com o governo e destacou o apoio do ministro da Fazenda em exercício, Dario Durigan, nas negociações.
17: E um acordo entre o Congresso e o governo viabilizou a edição da medida provisória que trata da renegociação de dívidas rurais para produtores de todo o Brasil.
16: Segundo o texto, a medida é uma resposta ao salto da inadimplência no setor, que praticamente dobrou nos últimos 2 anos. Repórter Douglas Castilho.
0: Diante desse cenário, resultado da maior recorrência de eventos climáticos extremos, como as enchentes do Rio Grande do Sul, e da instabilidade internacional intensificada por conflitos como as guerras na Ucrânia e no Oriente Médio, a medida provisória cria novas linhas de crédito rural e permite que a União participe de um fundo garantidor para cobrir operações de empréstimos aos produtores afetados por catástrofes naturais. Ao agradecer pela parceria com o ministro da Fazenda, Mário Durigan, a ex-ministra da Agricultura, a senadora Tereza Cristina, do PP de Mato Grosso do Sul, falou da extensão da MP.
3: Atendendo não só o Rio Grande do Sul, mas a todo o Brasil, porque foi atendido não só os produtores que têm problemas de endividamento por conta de problemas climáticos, mas também por problemas de renda. Então, ampliou-se muito o escopo. Foi um ótimo acordo pelo Brasil.
0: A medida provisória, que tem eficácia imediata, será analisada por uma comissão mista de senadores e deputados federais antes de ser votada pelos plenários da Câmara e do Senado.
17: Edição de Paulo Agroba e trabalhos técnicos de João Lira, o Jornal do Senado fica por aqui. Acompanhe agora as notícias da Câmara dos Deputados. Boa noite.
16: Boa noite e até amanhã.
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5: Câmara prioriza atendimento de mulheres que sofreram perda gestacional.
6: Proposta cria sala exclusiva de perícia médica em crianças e adolescentes.
5: Comissão aprova penas à empresa que permite pornografia criada por IA.
6: Parlamentares analisam selo de inclusão para micro e pequenas empresas.
5: Boa noite. Avança na Câmara a proposta que cria o selo Empresa Inclusiva. O objetivo é reconhecer empresas de pequeno porte que contratam pessoas com deficiência, como informa a repórter Silvia Munhato.
7: A Comissão de Trabalho aprovou o projeto que cria o selo Empresa Inclusiva para micro e pequenas empresas. A ideia é reconhecer empresas de pequeno porte que promovam a inclusão de pessoas com deficiência em seus quadros de funcionários. A relatora, a deputada professora Marcivânia, do PCdoB do Amapá, defendeu a medida.
8: Eles vão ter um selo que vai dar credibilidade, vai fazer as pessoas também olharem para essas empresas de forma diferente, porque existe um sentimento, acho que de todo mundo, de valorizar empresas que tenham boas iniciativas.
7: O selo será uma certificação concedida pelo Poder Executivo, com validade de 2 anos, às empresas que cumprirem um conjunto de requisitos, como manter percentual mínimo de trabalhadores com deficiência, adotar medidas de acessibilidade física e digital e utilizar tecnologias assistivas. As empresas certificadas terão direito ao uso da logomarca oficial do selo, além de prioridade em programas governamentais. Segundo dados do Cadastro Geral de Empregados e Desempregados, citados na justificação do projeto, mais de 17 milhões de brasileiros possuem algum tipo de deficiência, mas menos de 1% dos vínculos empregatícios ativos correspondem a esse grupo. A legislação atual obriga apenas empresas com 100 ou mais empregados a reservar vagas para pessoas com deficiência. O projeto que cria o selo Empresa Inclusiva para empresas de menor porte será analisado agora pela Comissão de Defesa dos Direitos das Pessoas com Deficiência. Da Rádio Câmara de Brasília, Silvia Minhato.
10: Política.
6: Chico Alencar, do PSOL do Rio de Janeiro, avalia que o volume de emendas parlamentares previsto no orçamento de 2026 enfraquece a articulação entre os poderes. O deputado também afirma que os recursos, estimados em 61 bilhões de reais, distorcem o planejamento nacional.
5: Chico Alencar ainda aponta que a falta de rastreabilidade e transparência na destinação das emendas mantém práticas semelhantes ao orçamento secreto, com prejuízo para políticas públicas de saúde, educação, mobilidade urbana e infraestrutura.
6: Tadeu Venere, do PT do Paraná, repudia a indicação irregular de emendas parlamentares por pessoas sem mandato eletivo ativo. Na opinião do deputado, a tentativa de criar o que ele chama de poder paralelo gera constrangimento e a perda de credibilidade do Congresso.
4: Ao elogiar decisões judiciais recentes de bloqueio de bens e recursos contra dirigentes partidários e ex-parlamentares, Tadeu Venere reforça que a indicação de verbas é um direito exclusivo de quem foi eleito pelo povo. Ele cobra investigações e punição dos responsáveis por irregularidades.
6: Roberto Monteiro Pai, do PL do Rio de Janeiro, critica o uso que políticos fazem do nome de Deus para se aproximar do eleitorado. O deputado cobra coerência ética e respeito aos mandamentos religiosos nas condutas diárias e no respeito ao próximo.
4: Roberto Monteiro Pai alerta que todos prestarão contas de suas ações e palavras. O congressista destaca que, mesmo defendendo seu campo político, a direita evita ataques pessoais a seus adversários em respeito aos princípios que professa.
6: Eli Borges, do Republicanos do Tocantins, manifesta preocupação com o que considera ameaças à liberdade religiosa no Brasil. Ele cita a interrupção de culto evangélico por policiais e questionamento a uma oração feita em um fórum de conselheiros tutelares.
4: Eli Borges afirma que manifestações de fé vêm sendo tratadas com restrições crescentes em espaços públicos e religiosos. Ele assinala que o país precisa levar a sério a defesa da liberdade religiosa para evitar que cultos sejam limitados por decisões institucionais.
10: Ciência e tecnologia.
6: A comissão aprova punições a empresas que permitem pornografia criada por inteligência artificial. A repórter Júlia Lopes nos conta quais serão as penas.
11: A Comissão de Comunicação da Câmara aprovou um projeto de lei que prevê multas e sanções para empresas de tecnologia e redes sociais que permitirem a criação e a circulação de pornografia gerada por inteligência artificial, as chamadas deepfakes. Pelo texto, fica proibido o uso de IA para criar imagens ou vídeos de nudez e conteúdo sexual sem autorização da pessoa envolvida. No caso de adultos, a prática só será permitida com consentimento expresso. Já para menores de idade, a regra é ainda mais rígida. Qualquer conteúdo desse tipo é totalmente proibido, mesmo que não envolva pessoas reais. A proposta estabelece que empresas que descumprirem as regras poderão ser multadas em até 2% do faturamento do grupo econômico, limitado a 50 mil salários mínimos. Em casos mais graves, a punição pode chegar à proibição do uso de ferramentas de inteligência artificial. O texto aprovado é do relator deputado Jadiel Alencar, do Republicanos do Piauí. Ele afirmou que o objetivo da medida é proteger crianças, adolescentes e adultos contra a manipulação de imagem. Dados da ONG SaferNet mostram que denúncias de abuso sexual infantil online, muitas vezes envolvendo o uso de IA para a criação de deepfakes, cresceram e ultrapassaram 63 mil registros em 2025, o segundo maior número em 20 anos. Para o autor da proposta, deputado João Daniel, do PT de Sergipe, a ideia é promover uma internet mais responsável e garantir punição para quem comete crimes no ambiente digital.
12: Nós precisamos utilizar a inteligência artificial, as redes sociais, para o bem, para o amor, para a solidariedade, para a boa informação. Não podemos aceitar esse tipo de ação que é cometida por criminosos que utilizam a inteligência artificial e as redes sociais para prejudicar e cometer crimes através da internet.
11: O projeto também determina que conteúdos gerados por IA tenham identificação clara como marca d'água, indicando que são artificiais. Além disso, obriga as plataformas a remover rapidamente conteúdos ilegais e a manter canais acessíveis para denúncias. A proposta ainda prevê punições para quem produzir ou compartilhar deepfakes sexuais envolvendo menores ou adultos sem consentimento. Nesses casos, as vítimas poderão ser indenizadas por danos morais e materiais. A proposta que impõe sanções a empresas de tecnologia que permitem a circulação de conteúdo sexual pornográfico gerado por inteligência artificial sem consentimento segue agora para análise da Comissão de Ciência e Tecnologia. Da Rádio Câmara de Brasília, Júlia Lopes.
10: Segurança Pública.
4: contrária ao projeto de lei que criminaliza a misoginia, Clarissa Tércio, do PP de Pernambuco, afirma que o texto ameaça as liberdades de expressão e religiosa sem garantir proteção efetiva às mulheres. Segundo sua leitura, a proposta ainda pode prejudicar a empregabilidade feminina e gerar insegurança jurídica.
6: Clarissa Tércio contesta a informação de que o grupo de trabalho que analisava o projeto aprovou por unanimidade o texto. De acordo com a parlamentar, todas as deputadas de oposição votaram contra, e desmerecer esses votos já é, por si só, um ato de silenciamento e misoginia.
4: Já Maria do Rosário, do PT do Rio Grande do Sul, solicita aprovação imediata do projeto de lei da misoginia e faz um apelo pelo fim da obstrução da matéria. Ela argumenta que a proposta é urgente para salvar vidas e combater a escalada de violência contra as mulheres no país.
6: Maria do Rosário afirma que a violência de gênero mata 4 mulheres por dia no Brasil. A deputada critica o uso de discursos religiosos para justificar o ódio contra elas e observa que o projeto também ajuda a reduzir o número de crianças órfãos de vítimas de feminicídio.
4: Luiz Lima, do Novo do Rio de Janeiro, critica o posicionamento da bancada governista em votações que endurecem regras de cumprimento de pena para crimes hediondos. Ele defende punições mais rígidas como resposta ao aumento da violência contra diferentes grupos da população.
6: Luiz Lima sustenta que o combate à criminalidade exige medidas mais severas a quem comete homicídio e crimes contra crianças. O parlamentar afirma que a segurança pública deve proteger toda a população, sem distinção de raça, gênero, orientação sexual ou posição política.
10: Agricultura.
4: A Câmara aprovou e encaminhou para análise do Senado o projeto de lei que proíbe a comercialização de leite em pó importado reconstituído no Brasil.
6: A ideia é proteger o produtor brasileiro e garantir mais transparência ao consumidor, como informa a repórter Maria Neves.
9: A Comissão de Constituição e Justiça da Câmara dos Deputados aprovou o projeto que proíbe a reconstituição de leite em pó importado para que seja vendido na forma líquida no Brasil. Pelo texto, empresas que descumprirem a norma ficam sujeitas a multa de até R$1 milhão. O infrator também poderá sofrer suspensão do alvará de funcionamento de forma temporária ou definitiva. De acordo com a autora do texto, deputada Daniela Rainer, do PL de Santa Catarina, o produtor de leite brasileiro sofre uma crise sem precedentes, causada em grande medida pela importação de leite em pó, que é reidratado e vendido como leite fluido no mercado interno. De acordo com ela, além de defender os produtos nacionais, o projeto traz proteção para o consumidor.
13: Esse projeto de lei busca também que o consumidor saiba o que ele está consumindo, mas especialmente para que o nosso produtor de leite tenha o seu produto valorizado. Para que o agricultor brasileiro, o produtor de leite brasileiro, tenha, sim, condições de se recuperar e não tenha essa concorrência desleal batendo na porta dele todos os dias, que em muitos casos acabou inviabilizando a produção leiteira brasileira.
9: O relator da proposta na comissão, deputado Domingos Sávio, do PL Mineiro, também afirma que a medida busca proteger o mercado interno de práticas desleais de comércio. Segundo o parlamentar, a preferência pela utilização de leite nacional não configura discriminação arbitrária, representa apenas um instrumento legítimo de política pública voltada à proteção da cadeia produtiva do país. Domingos Sávio sustenta ainda que a norma não proíbe a importação do produto, somente busca restaurar um mínimo de isonomia entre o produtor nacional de leite e o produto reconstituído a partir de matéria-prima importada e subsidiada. O texto aprovado permite a reidratação do leite em pó para venda no mercado nacional somente em caso de desabastecimento do produto na forma líquida. Da Rádio Câmara de Brasília, Maria Neves.
10: Comissões.
4: A inclusão da injeção semestral contra o HIV no SUS esbarra em preço alto, segundo apontaram especialistas em debate realizado recentemente na Câmara. A reportagem é de Emanuele Brasil.
14: O Ministério da Saúde, especialistas e representantes da sociedade civil afirmaram em debate na Câmara dos Deputados que o alto custo e o monopólio imposto pela indústria farmacêutica dificultam a incorporação do medicamento Lenacapavir ao Sistema Único de Saúde. O fármaco que previne a infecção pelo HIV, com apenas 2 injeções anuais, é defendido por especialistas e pela sociedade civil como a principal solução para reduzir o estigma e o abandono da prevenção diária em comprimidos. Embora o Lenacapavir já tenha o registro na Anvisa, ele ainda não está disponível no SUS. O medicamento passa agora por uma fase de definição de preço pela Câmara de Regulação do Mercado de Medicamentos. Somente após essa etapa é que o CONITEC, Comissão Nacional de Incorporação de Tecnologias no SUS, avaliará se o custo-benefício permite a oferta gratuita na rede pública. Coordenadora da mesa, a deputada Duda Salaber, do PSOL de Minas Gerais, ressaltou que a atualização das tecnologias de prevenção é fundamental para atender as populações mais vulneráveis de forma digna. A parlamentar é autora de um projeto de lei que declara o medicamento como de interesse público, passo que pode facilitar uma futura quebra de patente.
15: Nós não queremos um SUS refém do mercado. Nós queremos Lenacapavir no SUS e queremos vida acima das patentes.
14: O debate foi encerrado com a cobrança de que o governo federal defina uma estratégia clara para garantir o acesso ao Lenacapavir antes da Conferência Internacional de AIDS, que acontecerá no Brasil em julho. Da Rádio Câmara de Brasília, Emanuele Brasil.
10: Direitos Humanos.
6: O projeto cria sala exclusiva nas perícias médicas ligadas aos estados para atendimento de crianças e adolescentes.
4: O repórter José Carlos Oliveira tem mais dados sobre a proposta.
18: Em fase final de análise na Câmara dos Deputados, o projeto de lei cria sala exclusiva nos institutos médico-legais para atender crianças e adolescentes vítimas de violência. A proposta do deputado Marcos Polon, do PL do Mato Grosso do Sul, já passou pelas comissões de Segurança Pública e de Previdência. Resta apenas a aprovação da Comissão de Constituição e Justiça para o texto seguir diretamente para a análise do Senado. A relatora, deputada Daniela do Vaguinho, do Rio de Janeiro, explica o principal objetivo da proposta.
19: O projeto enfrenta um problema muito grave, a revitimização. Hoje, muitas crianças e adolescentes vítimas de violência precisam passar por perícias em ambientes comuns dos IMEDs, dividindo espaço com adultos, inclusive suspeitos e pessoas em situações graves, o que é totalmente inadequado. Isso aumenta o trauma.
18: O texto prevê que os IMLs destinem locais exclusivos para esses jovens sem risco de exposição a situações intimidantes ou vexatórias durante o processo judicial. Daniela do Vaguinho ressalta que as secretarias estaduais de segurança pública e as polícias civis terão prazo de 2 meses para cumprir a regra a partir da transformação da medida em lei.
19: O que buscamos é garantir proteção, respeito e cuidado nesse momento tão delicado. São mudanças simples, mas muito significativas. Uma sala exclusiva rompe com a lógica atual dos IMLs, garante privacidade, evita o contato com adultos e suspeitos e com um espaço adequado e equipe preparada, a escuta é mais segura, o exame é mais cuidadoso e a prova mais qualificada.
18: A proposta segue diretrizes da Constituição e do Estatuto da Criança e do Adolescente quanto à proteção desses jovens diante de todas as formas de negligência, violência e opressão. Da Rádio Câmara de Brasília, José Carlos Oliveira.
10: Saúde.
6: A Câmara aprovou prioridade de atendimento no SUS para mulheres que sofreram perda gestacional. Entenda a medida com a repórter Sofia Peçanha.
20: A Comissão de Constituição e Justiça aprovou o projeto que garante prioridade de atendimento psicológico e social pelo Sistema Único de Saúde, o SUS, para mulheres que sofreram aborto espontâneo, óbito fetal ou perinatal. O aborto espontâneo ocorre quando a gestação é interrompida de forma natural. O óbito fetal ocorre quando o bebê morre ainda durante a gravidez. E o óbito perinatal envolve mortes registradas no fim da gestação ou nos primeiros dias após o nascimento. O texto aprovado altera a Lei Orgânica de Saúde, além de reunir outros 5 projetos que estavam sendo analisados em conjunto e que tratavam da humanização do luto parental, do atendimento especializado no SUS e da adoção de protocolos específicos para esses momentos por hospitais públicos e privados. A relatora das propostas nas comissões de Previdência e de Constituição e Justiça, a deputada Cristo Onieto, do PL do Rio de Janeiro, destacou que os serviços de saúde devem estar atentos para o sofrimento das mulheres cuja gravidez resultou em óbito do bebê.
1: Desse modo, resta mais que evidente a necessidade que haja acompanhamento profissional dessa gestante, a fim de que o luto, o sentimento de perda enfrentado por elas, seja devidamente conduzido.
20: Entre as medidas previstas estão: prioridade de atendimento psicológico, acompanhamento multiprofissional, separação de alas hospitalares para mães que sofreram perda gestacional e possibilidade de registro do nome escolhido pelos pais para bebês natimortos na sessão de óbito. Segundo o parecer aprovado, a proposta busca estabelecer diretrizes gerais de acolhimento e humanização no atendimento às famílias, sem detalhar procedimentos específicos em lei. O projeto também prevê medidas para evitar constrangimentos às mães em situação de luto durante a internação hospitalar, além de ações de orientação e capacitação de profissionais de saúde. Segundo a deputada Cristo Onieto, a proposta tem impacto direto no processo de recuperação emocional das famílias.
1: São medidas que, inclusive, levam em conta o tratamento respeitoso para com a família e, principalmente, para com a mãe, já que seu efeito também tem natureza psicologicamente benéfica e integrativa.
20: O projeto que garante prioridade no SUS para mulheres que sofreram a perda gestacional será analisado agora pelo Senado. Da Rádio Câmara de Brasília, Sofia Peçanha.
10: Homenagem.
4: Paulo Teixeira, do PT de São Paulo, homenageia Valmir Rodrigues Chaves, conhecido como Bill do MST, falecido em abril. O deputado registra que a liderança popular contribuiu para a organização de trabalhadores do campo, assentamentos, cooperativas e comunidades rurais.
6: Termina agora o Jornal Câmara dos Deputados, produzido pela Rádio Câmara, com trabalhos técnicos de Wellington Teles e apresentação de Val Monteiro e Márcio Aquilissardi. Uma boa noite para você.
4: A Voz do Brasil volta amanhã. Boa noite.
10: 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Boa noite.

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11: Cantor, compositor e músico Pedro Miranda sempre teve seu nome ligado ao samba. Fruto de uma turma que surgiu junto com a renovação da Lapa, no Rio de Janeiro, ele já dedicou muito do seu talento ao samba, mas não quer parar por aí. Tanto que seu novo projeto segue por outro caminho. Pedro Miranda agora integra o coletivo Forró da Gávea, que nasce junto com um disco de estreia dedicado aos grandes ídolos nordestinos. Luiz Gonzaga, Antônio Barros, Cecel, Humberto Teixeira são alguns dos nomes presentes no disco já disponível nas plataformas digitais. O coletivo Forró na Gávea, além de Pedro Miranda, conta com participações muito especiais no disco de estreia. Juliana Linhares, Mônica Salmaso, Francis Raim, Moreno Veloso e o cearense Juliano Eriston são alguns deles. Seja no samba ou no forró, vale ficar atento ao que Pedro Miranda anda fazendo.
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tinha suspirado, tinha beijado o papel devotamente. Era a primeira vez que lhe escreviam aquelas sentimentalidades, e o seu orgulho dilatava-se ao calor amoroso que saía delas, como um corpo ressequido que se estira num banho tépido. Sentia um acréscimo de estima por si mesma e parecia-lhe que entrava, enfim, numa existência superiormente interessante, onde cada hora tinha o seu encanto diferente, cada passo conduzia a um êxtase e a alma.

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1: Escolha brinquedos resistentes, atóxicos e grandes o suficiente para não serem engolidos. Evite peças pequenas que causem engasgos. Supervisione as brincadeiras e descarte itens danificados imediatamente. A segurança deve ser a prioridade máxima para garantir a diversão sem riscos ao seu animal.
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1: Arranhar é uma necessidade física para os gatos afiarem as unhas e marcarem território. Para proteger seus móveis, ofereça arranhadores de sisal ou papelão em locais estratégicos. Direcionar esse instinto para objetos adequados é a melhor forma de garantir a harmonia e a saúde felina.
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1: 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E agora você ouve a Júlia Costa com Tente Outra Vez, um clássico que inspira a seguir em frente e acreditar que sempre vale a pena recomeçar.

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0: Olá, bom dia, tudo bem com você? Que ótimo, obrigado por sua companhia. Seja bem-vindo, bem-vinda ao melhor da música brasileira. Chegando mais um fim de semana, hoje é sexta-feira, dia 17 de julho de 2026. Estamos ao vivo, 6 horas, 4 minutos, muito prazer. Eu sou Marcos Vinícius, coordenação de Wagner Mendes, o Vagão. A partir de agora está no ar Nova Manhã Fortaleza. Música boa e informação leve para você começar bem o seu dia. Nosso WhatsApp liberado para você participar, interagir, bater um papo aqui com a gente pelo 85991122829. Bora ser feliz? Então aproveita. Ouve só quem tá chegando para abrir essa hora. Roberto e Erasmo Carlos, Sentado à Beira do Caminho. Uma boa sexta-feira para você.

0: Nova Brasil, bom dia, 6h15.
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0: Aqui no Arquivo Nova Brasil, agora a gente volta a 1982 para recordar a música Queixa, de Caetano Veloso, que foi lançada no álbum Cores e Nomes. Naquele ano, Caetano compareceu ao programa Geração 80 da Rede Globo e cantou a música Queixa, que nessa época foi tema de abertura da novela O Homem Proibido. O Geração 80 foi um musical semanal destinado ao público jovem, criado inicialmente como um quadro do programa Globo de Ouro. E se é música boa, você já sabe onde é que toca. Aqui, na Nova Brasil. Caetano Veloso, Queixa.

0: Já são 6h29. Aproveita para você já participar, interagir, bater um papo aqui com a gente pelo WhatsApp. 85991122829 ou pelo Instagram. Lá no direct, @NovaBrasilFortaleza. Você também participa, manda áudio, mensagens de texto. E você ainda pode fazer um vídeo curto, rápido, de onde você está nos ouvindo. Aí você posta nos seus stories, marca o @NovaBrasilFortaleza, que a gente vai repostar e todo mundo vai saber que você também começa bem o seu dia. Bom dia para o Silvio César, o Armando Franco, o Antônio Maximino, direto de Cascavel, a Maria José, o Alain Monteiro, Rudá, Anauã e Lucilda, o Claudemir Lima nos dando carona com a Dona Margarida, a Dulce e a Viviane, a Sabrina de Souza e toda a turma curtindo a Nova Brasil lá no Ponte do Cabeça. A você ligado em qualquer lugar do planeta, nos ouvindo pelos aplicativos para Android ou iOS, pela Alexa ou pelo site novabrasilfm.com.br. 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
2: Já de volta com você no melhor da música brasileira. E aqui nos Cearenses está chegando Fagner com Romance no Deserto. Bom dia para você, já são 6h33.

0: Nova Brasil, bom dia, 6h44.
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0: 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Para você que está se preparando para sair de casa ou para você que já está circulando pelas ruas e avenidas, você pode participar e informar como é que está o trânsito agora e onde você está passando através desse WhatsApp 85991122829. Os motoristas que estão trafegando no quarto anel viário já vão perceber fluxo começando a ficar bem intenso ali próximo à ponte sobre o Rio Cocó, principalmente para quem está vindo sentido Eusébio Maracanaú. Há relatos de trabalhos na via que tem causado todo esse congestionamento. Também há relatos de que há semáforos com problemas no bairro Montese, na Alberto Magno e Gomes de Matos, ali próximo à rua Samuel Shoa. Os motoristas vão precisar redobrar a atenção e os cuidados ao realizar o cruzamento. Melhor da música para você com mais um clássico de Djavan, Lilás. Faltando 15 para as 7. Bom dia.

0: E ao som da Ivete Sangalo, Samarina, a gente fecha essa primeira hora do Nova Manhã. Ainda teve Alceu Valença, La Belle de Jour.
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0: Um corredor exclusivo para o transporte público deve ligar o bairro de Fátima à Messejana pela BR-116. Segundo a Prefeitura de Fortaleza, serão mais de 9 quilômetros de extensão da rotatória Manuel Dias Branco no bairro de Fátima até o viaduto da Avenida Jornalista Tomás Coelho, a perimetral em Messejana. O projeto prevê um corredor exclusivo para ônibus com plataformas elevadas de embarque e desembarque em nível, acesso por paralelas, além de serviços de pavimentação, drenagem, iluminação pública e requalificação das calçadas no entorno dos acessos às passarelas. O edital contempla ainda a implantação de 7 estações, sendo 5 novas passarelas para pedestres e 2 estruturas revitalizadas, além de 14 abrigos para passageiros ao longo do corredor. Segundo a Secretaria Municipal da Infraestrutura, a intervenção segue estudo elaborado pelo BNDES e tem como objetivo reduzir o tempo de viagem dos usuários do transporte coletivo e diminuir os congestionamentos em um dos principais acessos à capital Fortaleza. Para viabilizar a obra, a gestão municipal abriu licitação estimada em R$ 74 milhões de reais para a contratação da empresa responsável pela elaboração dos projetos e execução dos serviços. O contrato terá prazo de execução de 24 meses após a assinatura da ordem de serviço. Para mais informações sobre mobilidade, você acessa lá no povo.com.br. 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Seu dia mais leve, você mais informado. 7h02. Que bom que você está aqui. Já tomou água hoje? Então aproveita. Pega a garrafinha, o squeeze, se hidrata. Beba água.
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7: O Iguatemi Bosque, que viveu a delícia de ter uma casa de shows como anexo, o Iguatemi Hall, ainda sonha com a nova casa. O superintendente Wellington Oliveira diz que há estudos. O mercado sabe que o entretenimento hoje é uma âncora muito importante para shopping centers. No lugar do Iguatemi Hall, a propósito, sobem torres residenciais, que é outra tendência do mercado de shoppings, conectar com residências.
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0: 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Olá, excelente dia pra você. E aí, tá tudo bem? Que ótimo, são 7h05. Manhã de sexta-feira maravilhosa pra você, 17 de julho de 2026. Uma boa sexta. Lembre-se, cada dia é uma nova chance pra brilhar. Comece hoje com garra, determinação e a coragem para alcançar seus objetivos. Você precisa acreditar. A gente acredita. Então vai lá. Corre atrás dos seus sonhos. Eu sou Marcos Vinícius, estou por aqui tocando sempre o que você mais gosta. Coordenação de Wagner Mendes, o Vagão. Ouve só o que está chegando para você nessa próxima hora.

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1: Abrindo nosso musical, tá chegando Flávio Venturini e Glória Groove, Princesa. Um excelente dia para você.

0: Nova Brasil, bom dia, 7:17.
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0: Aqui no Arquivo Nova Brasil, agora a gente volta a 1977 no álbum Coração Selvagem para recordar o sucesso de Belchior, Paralelas, um clássico da MPB. A música fala sobre desencontro amoroso e a alienação moderna, inspirado na primeira visita do cantor cearense ao Rio de Janeiro, usando metáforas urbanas como viadutos e pneus na chuva para ilustrar caminhos que se aproximam, mas que não se tocam, contrastando amor e a busca materialista com uma letra poética refletindo sobre solidão, desejo de conexão, destacando-se na voz da cantora Vanusa e do próprio Belchior. Mas agora a gente volta e relembra com Vanusa esse clássico da música cearense, Paralelas. Aproveita e compartilha a felicidade com o melhor da música.

0: Mas que moderna brasileira. Lenine, Hoje Eu Quero Sair Só. Ainda teve Elis Regina, Madalena. Excelente dia para você, manhã de sexta-feira maravilhosa. Já são 7h32. Aproveita para participar com a gente pelo WhatsApp 859-9112-2829 ou através do Instagram, lá no arroba Nova Brasil Fortaleza. Deixa eu aproveitar para mandar um bom dia para o Chiquinho Moraes, a caminho de Capuínos, dando carona com Lorena Alves, Sônia Maria, Isadora de Moraes e o Bernardo Manuel. Quem também está por aqui compartilhando felicidade é o Reinaldo Moreira. Um bom dia para o Genilson Marques, o Márcio Alves, a Cláudia Inajara, direto de Itaitinga, Silvia Helena, o Alcides Christian e a Cristiane, direto do Detran da Maraponga. O Assis Santos, a Jane Marcelino. Quem também está por aqui é o Célio Salles. Bom dia para a Leliane Leite, o Rodson Gomes, a Safira e a Regina, nos dando carona. A Gevônica Pétala e a Rosângela Brandão. A Maurenice está direto da Bélgica, compartilhando felicidade sempre ao som do melhor da música brasileira. 7h33, bom dia.
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2: Cavar é um instinto natural para esconder comida ou buscar frescor. Se o jardim está sofrendo, crie um cantinho da escavação com areia. Oferecer brinquedos e exercícios para gastar energia também ajuda a direcionar esse comportamento de forma saudável, sem comprometer seu quintal.
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2: O uso excessivo do celular pode causar tensão no pescoço e nos ombros. Faça pausas para alongar suavemente a região, movimentando a cabeça de um lado para o outro. Ajustar a altura da tela também ajuda a evitar dores. Pequenos cuidados previnem desconfortos futuros e melhoram sua postura diária.
5: Ver a vida com outros olhos é poder ter a certeza de ver.

0: Nova Brasil 7:47.
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0: 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A gente alerta você, tem trânsito intenso na BR-116, tanto na faixa marginal quanto na principal. Desde a Polícia Rodoviária Federal até o viaduto do antigo Macro, sentido Messejana Centro. Atenção, há relato de acidente na via e também já a polícia e os agentes de trânsito no local para auxiliar os motoristas a continuarem o trajeto. Mas está bem tenso por lá. Ali próximo, nas avenidas do Aeroporto e Alberto Craveiro, os motoristas também vão perceber grande lentidão logo na subida do viaduto, sentido Raul Barbosa Aldeota. Se você puder, busque vias alternativas. Se não deu para evitar e você acabou parado agora no trânsito, relaxa. 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Tá chegando Biafra, Sonho de Ícaro.

0: E aqui na Nova Brasil, ao som de Skank e Negra Lee, Ainda Gosto Dela, a gente fecha a segunda hora do Nova Manhã. Ainda teve Isabela Taviani.
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0: O governo do presidente Luiz Inácio Lula da Silva repudiou a imposição pelos Estados Unidos de tarifas de 25% sobre a importação de produtos brasileiros, confirmada pelo governo Trump na noite da quarta-feira. Segundo o Planalto, a data passará para a história das relações entre Brasil e Estados Unidos como um marco lastimável. Em nota divulgada nesta quinta pela Secretaria de Comunicação Social da Presidência da República, o Executivo afirmou que vai iniciar imediatamente os trâmites para acionar os instrumentos previstos na Lei de Reciprocidade e retomará o tema no âmbito do Mecanismo de Solução de Controvérsias da Organização Mundial do Comércio. A Lei de Reciprocidade Econômica permite que o país responda a medidas unilaterais adotadas por países ou blocos econômicos que impactem negativamente a competitividade internacional brasileira. Para mais informações, acesse opovo.com.br. 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Já são 8 horas em ponto, que bom que você está aqui. Bora beber água? Então, aproveita e já pega a garrafinha, o squeeze e se hidrata. Beba água.
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3: Olá, excelente dia para você, manhã de sexta-feira maravilhosa, já são 8h04, e aí, tá tudo bem? Que ótimo, 17 de julho. Abrindo mais uma hora, nos Cearenses tem Mel Matos, Asa Partida.

0: Nova Brasil, bom dia, 8h15.
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0: Se você está procurando onde curtir o fim de semana, aqui em Fortaleza, se liga nas dicas agora com a Nova Brasil, os destaques da nossa agenda cultural. Neste sábado, o Museu da Fotografia recebe às 15 horas mais uma edição do projeto Imagens Sonoras, que desta vez aborda as trilhas sonoras das novelas brasileiras e sua influência na música popular do país. O Rio Mar Kennedy recebe a 7ª edição do OK Pop neste sábado a partir das 13h30, com concurso de dança Random Play Dance e feira temática dedicada à cultura pop sul-coreana. No domingo, o Festival Bora promove um passeio de barco pelo Rio Ceará. A atividade começa às 8 da manhã com saída lá do Alberto's Restaurante e inclui uma apresentação de Mestre Macaúba do Bandolim às 11 horas. A participação é gratuita, mediante retirada de ingressos pela Simpla. Ainda no domingo, o Parque Estadual do Cocó oferece uma manhã de atividades gratuitas para todas as idades. A partir das 8 horas, a programação inclui práticas de bem-estar, recreação, oficinas, trilhas guiadas e um espetáculo infantil. E aí, gostou? Então, já aproveita para você conferir mais informações sobre horários e a programação completa nas redes sociais dos eventos e espaços culturais e também lá no Vida e Arte o Povo no Instagram. Tá bom? Combinado? Então, já vai se preparando para o fim de semana. Já são 8h17, bom dia, que bom que você está aqui, boa sexta-feira para você. Marcelo Genesi, Pra Sonhar, é quem está chegando agora.

Melhor da música pra você com Gilberto Gil, Tempo Rei, aqui na Nova Brasil. Bom dia. Já são 8h40. Aproveita pra você salvar o nosso contato aí na sua agenda, no seu celular. WhatsApp 859-9112-2829 é o zap aqui da Nova Brasil Fortaleza. Você participa, interage, bate um papo e também informa como é que está o trânsito nas principais ruas e avenidas da capital. Quem está tomando café da manhã bem legal, direto de Caucaia, é a Eliette Carvalho, César e Isabel Alves. Bom dia também para Silvia Correia. A Elizabeth Vasconcelos, junto com a avó Teté. Bom dia para vocês. O Felipe Félix, Romero Vasconcelos, a Maria Souza, a Andréa Nojosa e o Randal Luiz, direto de Pacoti. Para você que está curtindo a nossa programação, também através do site novabrasilfm.com.br em qualquer lugar do planeta. Aproveita, compartilha a felicidade sempre ao som da Nova Brasil. Já são 8h41, tem Chico Buarque.

0: E aqui na Nova Brasil, ao som de Pepeu Gomes, Eu Também Quero Beijar, a gente finaliza mais uma edição do Nova Manhã Fortaleza. Muito obrigado a você pelo carinho e a sua companhia nesta sexta-feira. Eu sou Marcos Vinícius, vou ficando por aqui, conteúdos de Thaís Lustosa e coordenação de Wagner Mendes, o Vagão. Lembrando a você que eu estarei de férias a partir de segunda, mas você não vai ficar só, vou te deixar em boa companhia, claro, de uma das mais versáteis comunicadoras do rádio cearense, além de ser locutora publicitária, mestre de cerimônias, dentre outras qualidades no mercado. Para você começar bem o dia, com ela, Lúcia Martins, segunda-feira, a partir das 6 da manhã, te fazendo companhia aqui no Nova Manhã Fortaleza. Combinado? Então, mesmo carinho, a mesma companhia de sempre, eu desejo que você compartilhe com ela. Tá bom assim? Bom fim de semana para você, forte abraço e não esquece, beba água.
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4: O Iguatemi Bosque, que viveu a delícia de ter uma casa de shows como anexo, o Iguatemi Hall, ainda sonha com a nova casa. O superintendente Wellington Oliveira diz que há estudos. O mercado sabe que o entretenimento hoje é uma âncora muito importante para shopping centers. No lugar do Iguatemi Hall, a propósito, sobem torres residenciais, que é outra tendência do mercado de shoppings, conectar com residências.
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0: Nova Brasil, e esse foi o Som dos Titãs com Epitáfio. A gente ouviu também Maria Bethânia, Onde Estará o Meu Amor. 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

0: Nova Brasil, e esse foi Jorge Benjor, o dia em que o sol declarou seu amor pela terra. Também teve Cazuza, codinome Beija-Flor. Aqui na Mais Que Moderna Brasileira, são 9h39.
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0: Daniela Mercury, Mutante.

0: Nova Brasil, essa foi Gal Costa, Caminhos do Mar. A gente ouviu também Vander Lee, Onde Deus Possa Me Ouvir.
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0: Agora a gente confere mais um clássico da nossa música. Beija-Flor integra o álbum Acontecimentos, lançado por Marina Lima em 98. A composição é de Chechel e Zé Raimundo e a canção voltou a ganhar espaço na TV ao integrar a trilha sonora da novela Perdidos de Amor, exibida pela Band em 96. Bora curtir então no Arquivo Nova Brasil, Marina Lima, Beija-Flor.

0: Nova Brasil, e esse foi o destaque do nosso arquivo. Marina Lima, beija-flor.
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0: E termina hoje o prazo para inscrição no processo seletivo do FIES para o segundo semestre. Os interessados devem acessar o Portal Único de Acesso ao Ensino Superior. Nesta etapa, vão ser oferecidas mais de 44 mil vagas em todo o país e, ao todo, o FIES vai ter mais de 112 mil oportunidades ainda este ano. E a fumaça de incêndios florestais no Canadá encobriu o céu de Nova York e Nova Jersey, onde vai ser disputada neste domingo a final da Copa do Mundo entre Espanha e Argentina. A poluição reduziu a visibilidade e cobriu pontos como a Estátua da Liberdade, os prédios de Manhattan e o Estádio da Decisão. A expectativa de público é de cerca de 80 mil pessoas. 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Faltando 2 para as 10. 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
2: Conviver com uma doença inflamatória intestinal requer alguns cuidados no dia a dia, mas é possível manter uma boa qualidade de vida. A alimentação balanceada, a prática de atividades físicas leves, técnicas de relaxamento e o controle do estresse são importantes aliados, já que o estresse pode desencadear ou intensificar os sintomas. O acompanhamento médico regular é fundamental para monitorar a evolução da doença, ajustar o tratamento quando necessário e garantir um melhor controle ao longo do tempo.
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5: Prepare seu pet apresentando cheiros e sons de bebês antes do nascimento. Mantenha a rotina de carinho para evitar ciúmes. Na chegada do novo membro, permita o contato supervisionado e calmo. Com paciência e introdução gradual, o animal e o bebê se tornarão grandes amigos.
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5: Manter uma garrafa de água por perto é um lembrete constante para se hidratar. A ingestão adequada de líquidos melhora o funcionamento do organismo, ajuda na concentração e evita dores de cabeça. Mesmo sem sede, beba água ao longo do dia. Seu corpo precisa desse cuidado diário para funcionar melhor.
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0: Nova Brasil, e esse foi seu Jorge Marisa Monte, Quando Chego, aqui na Mais Que Moderna Brasileira. São 10h18, depois do intervalo tem um bate-papo super legal com Ana Rato, você continua na sintonia, até já. 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
2: Torne a caixa de transporte um refúgio positivo, deixando-a aberta com cobertores e petiscos. Deixe o pet entrar voluntariamente para que ele não a associe apenas a idas ao veterinário. Assim, o transporte deixa de ser um terror e passa a ser um local seguro.
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0: 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Agora 10h22, tô recebendo aqui uma convidada super especial. Ana Rato tá aqui com a gente no estúdio da Nova Brasil em São Paulo para conversar um pouquinho sobre a sua carreira, as novidades. Seja muito bem-vinda, Ana.
1: Obrigada, Cláudia. Um prazer estar aqui com vocês.
0: Bora então falar. Você já falou bastante aqui do ladinho da gente, né? Em breve a entrevista sai. Sim. Mas eu queria que você contasse um pouquinho sobre esse projeto dos 20 anos que acaba prometendo abrir um novo ciclo, né, de novidades. Aí você, sim, entrando com as músicas autorais. Conta um pouquinho pra gente sobre isso.
1: Então, tô fazendo 20 anos de carreira. Parece que foi ontem, né? Desde o meu primeiro disco lançado, que se chamava Do Zero, não à toa. E tô nesse momento, assim, de pensar esse repertório, né? Pegar, vamos dizer assim, os melhores momentos de cada fase, de cada disco que eu lancei. São 7 discos no total, né, contando com esses 2 últimos que são só sobre a obra do Arnaldo. O Arnaldo vai estar incluído aí nesse show dos 20 anos, claro, faz parte do trajeto. Mas muitos outros compositores que eu gravei também e as minhas canções autorais. A gente deve fazer em setembro no Rio. Talvez a gente traga para São Paulo e Recife,
0: por favor,
1: também, já,
0: né?
1: Tá certo também. Vai ser muito bacana.
0: Ficaremos no aguardo, hein, dessa agenda aí. Viu? E você lançou agora, no comecinho desse mês, o Passe em Casa, né?
1: Sim.
0: Vou confessar que quando eu toco aqui na Nova Brasil, eu não consigo ficar sentada aqui nessa cadeira, não. Eu dou uma levantada, dou uma
1: que
0: curtida.
1: Ótimo, que delícia. É um hit, né? Passe em Casa foi uma ousadia minha, assim. Mas acho que foi, das coisas do Arnaldo, um hit mesmo, assim. A gente fazia em show, Socorro fazia, Não Vou Me Adaptar. Mas eu não gravei essas, né? E aí, no final, falei pra encerrar... E Passa em Casa tá no show e é sempre super bem recebida. A gente fez um arranjo mais pop rock dela e tal, diferente. E é sempre super astral, assim. Falei, ah, é uma maneira de encerrar esse projeto, né? E vem vindo tão bacana do Arnaldo. Com Passa em Casa, hit mesmo, astral pra fora. E é isso, foi uma alegria gravar.
0: E você puxou alguma coisa do Arnaldo Antunes pra você gravar na sua parte, na hora de você cantar mesmo? Você puxou alguma coisa de influência dele ali, da convivência com ele?
1: Ah, certamente, assim. O Arnaldo, como eu falei aqui há pouco, assim, acho que foi uma escolha muito acertada, assim, né? Pelo conjunto da obra, ele é um artista incrível, referência pra mim e pra tantos outros artistas, né? A gente... ouve, às vezes, Arnaldo, não sabe que é Arnaldo, nas vozes de tantos outros artistas, né? Principalmente das mulheres também. E o meu encontro com ele foi muito, assim, confortável, gostoso. Ele é um cara muito doce, muito generoso. A gente inaugurou uma parceria juntos no último disco. Foi uma honra pra mim. E, então é isso. Arnaldo é um leque muito vasto, né? Então eu fui ali pensando as músicas, né, dentro do underground até o popular que ele vai, né? Aquelas músicas que me cabiam, né? Então, que me falavam pra alma. Então, acho que eu consegui trazer a minha releitura dessas canções e fui muito feliz.
0: Começou o Arnaldo Antunes como um homenageado e acabou virando um parceiro, né?
1: Exatamente. O primeiro disco tem muito a ver com essa visita à obra dele. Assim, você vê que é um disco só de releituras e com produção do Liminha. Era um disco que na época a gente ainda tava

0: uma delícia. Eu falei, Arnaldo, tá na hora, né? Já no segundo disco a gente já com uma relação muito mais estreitada. E aí a gente se falando pelo WhatsApp, eu falei... A gente, na verdade, ia ser um EP com três faixas que a gente fazia no show e que estavam funcionando super bem. Uhum. E aí o Cassim me deu essa ideia da gente gravar. Falei, poxa, vamos fazer, tá tão bonito, tá tão funcionando, fluindo tão bem nos shows. E a gente ia gravar Sem Você, Se Tudo Pode Acontecer e Lágrimas no Mar. E aí eu falei, Arnaldo, vamos fazer uma cereja do bolo, vamos botar uma inédita. E aí ele mandou 3 canções, depois ele lembrou de mais 6, depois ele lembrou, foi mandando uma avalanche de canções ali. Eu falei, não é possível, vai ser possível escolher uma só. E aí virou esse disco de 10 faixas, metade. Uma delas foi dos escritos que ele mandou, poesias, coisas que ele... Tem um baú, né? O Arnaldo tem um baú de coisas que ele vai deixando ali, que ele vai escrevendo, que ele vai guardando. É. Dá pra fazer pra muitas vidas mais.
1: Quando que você conheceu ele?
0: Então, esse primeiro disco a gente lançou em 2021.
1: Sim.
0: Né? E o último em 2025, ano passado. Que é, sim, assim, quase recém-lançado, quer dizer, mais ou menos, né? Não tem um ano o disco ainda. E agora com esse single. Uhum. Mas a gente se conheceu pessoalmente, a gente já tava se falando, né? O Liminha produzindo, ele fez esse intermédio e tal. Ele ficou super, assim, foi muito querido, muito, ficou muito feliz com essa homenagem. E a gente se encontrou mesmo na passagem de som do meu show de estreia no Rio, que ele foi fazer uma participação. Depois aí foi fazendo participação em vários shows. A gente veio para São Paulo e participou também. Depois eu vim fazer um show em São Paulo que já era a Fernanda Takai participando, ele foi ver. Muito querido, sempre prestigiando, sempre muito próximo, muito perto, sabe? Muito
1: então, já
0: gentil.
1: Já foi ganhando uma intimidade para poder
0: muito,
1: compor.
0: É, falei, agora trabalhos. Eu vou fazer outras coisas, mas eu quero você ainda, quero continuar, vamos junto. Ele falou, não, vamos embora. Ele tem muita coisa.
1: Exatamente. Agora, a gente está ouvindo aqui ao fundo a sua música com a Fernanda Takai, né?
0: Uhum.
1: É, além dela, assim, na sua trajetória, você tem bastante apoio de musicistas femininas, né? Eu queria que você falasse um pouquinho sobre
0: femininas,
1: essa rede
0: de apoio. Tem muita participação, na verdade. Esse projeto mesmo do Arnaldo, a Fernanda fez, a Selmar fez também, né? Antes de Arnaldo, eu fiz um show dirigido pela Roberta Sá, que é muito minha amiga, meu DVD, né? Que na verdade hoje em dia se chama audiovisual, né? As coisas foram mudando.
1: Que
0: mas
1: foi em
0: 2015, enfim,
1: né? Esse DVD.
0: O DVD, exatamente.
1: Tá.
0: Gravado lá no Rival, no Rio, com a participação do Erasmo também, né?
1: Meu
0: Tive
1: Deus.
0: Essa felicidade de poder cantar com o Erasmo em vida. Então, mas assim, é isso. Muitas... Tive também Chico, masculinas e femininas, né? Teve artistas de todo jeito participando, assim. Já tive muitos encontros muito felizes, assim, na música.
1: Tudo isso
0: Lobo.
1: Acaba contribuindo para criar a sua própria identidade,
0: sim,
1: né?
0: Sim, sem dúvida.
1: O que você ouve agora, ultimamente?
0: O que eu ouço? Pois é, eu tô nesse momento...
1: Curiosa.
0: É, a gente, a vida vai engolindo a gente, né? Com rotina, eu tenho 2 filhos pequenos também e tal. Mas eu tenho tentado ouvir muito essa geração nova... Pra entender, assim, né? E assim, os temas mudaram, as coisas... A forma de escrever, a poesia... Até a sonoridade, né? Hoje, com tanta tecnologia de estúdio, né? Você vê, o último disco foi muito orgânico, de banda, assim... Com muito... Quase nada, na verdade, de programação ou nada de tecnologia. O primeiro já teve bastante.
1: Uhum.
0: É, e eu vejo essa galera nova fazendo muito uso disso, misturando. Agora vai ter IA também, eu fico um pouco... aflita, né? Eu que sou de uma geração mais pra trás, assim, mas acho que também, enfim, veio pra ficar e acho que se usar como ferramenta sem destruir, né? A coisa da inspiração, da emoção, do que é muito humana. Então, é super bacana.
1: Tá ouvindo de tudo?
0: Tô ouvindo...
1: Músicas infantis?
0: Não, músicas infantis não tem jeito, né? Eu não fujo. Mas o meu mais velho tem 10 anos, ele tá ouvindo muito rock agora. Então, ele ouve Angra, ele ouve Iron Maiden, Metallica, ele é totalmente... Lá pra trás, assim, a gente apresenta de tudo. Mas eu tenho ouvido... Eu ouço muito a Mariana Aidar, eu ouço o Márcio Castro, as vozes femininas, né? Que são, na verdade, muito da minha geração, né? Mais novas, conheço as coisas da Ana Frango Elétrico. A gente tava falando de Maria Beraldo ali, tava falando com a Fabi Pereira, né? A gente tava... Então tem muita gente bacana produzindo coisas muito legais. Que eu achei impressionante, fez um tributo a Ney Mato Grosso, maravilhoso.
1: Verdade, toda a turminha aqui da Nova Brasil.
0: É, né?
1: E você inclusa aqui nessa.
0: Oba!
1: Viu, deixa eu te perguntar, pra gente encerrar, se você pudesse definir o atual momento da sua carreira, você conseguiria, em uma única palavra ou uma frase, dizer qual é o seu momento agora?
0: Eu acho que cada vez mais verdade. Cada vez mais verdade, cada vez mais em contato com a minha essência, com a minha natureza, com aquilo que eu quero transmitir, com

0: do que eu quero dizer.
1: A gente
0: sabe?
1: Vai amadurecendo, né?
0: Eu acho que é isso. Conseguindo... Vai encontrando cada vez mais o nosso próprio eu, né? Assim, a gente vai entrando em contato com... Eu acho que a verdade é isso. A verdade, ela convence, né? A verdade vai chegar junto, assim.
1: Exatamente.
0: É isso.
1: Maravilhosa!
0: Obrigada!
1: Olha, vamos fazer então aquela vez de locutora. Primeiramente, né? Deixa eu te agradecer mais uma vez por esse papo aqui super gostoso. Uhum. Esperamos você mais vezes por aqui para lançar novos projetos. Né? Agora a gente vai curtir esse lançamento seu. Quer anunciar?
0: Então, lançamento para encerrar esse projeto, não para me despedir, nunca, jamais, de Arnaldo Antunes, mas para encerrar esse projeto tão gostoso que eu fiz por 5 anos mergulhada na obra dele, resolvi gravar um hit tribalista, da minha forma, de outra maneira, com outro arranjo, produzido por Limica. Assim, passa em casa.
1: Vamos ouvir.

0: Nova Brasil, e essa foi Roberta Campos e Nando Reis, de Janeiro a Janeiro. 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Agora 10h37.
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5: De volta com Djavan, eu te devoro.

0: Nova Brasil, e esse foi o Lobão com Corações Psicodélicos. A gente ouviu também Guilherme Arantes, Loucas Horas.
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0: A canção Olha é uma composição de Roberto Carlos e Erasmo Carlos, lançada originalmente em 75. No ano de 2007, Erasmo regravou a música no álbum Erasmo Carlos Convida, volume 2, em dueto com Chico Buarque, reunindo dois importantes nomes da música brasileira em uma nova interpretação da canção. E é esse o som que a gente curte agora no Arquivo Nova Brasil. Erasmo Carlos com Chico Buarque, Olha.

0: Nova Brasil e Erasmo Carlos com Chico Buarque, olha.
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0: O ministro Alexandre de Moraes, do STF, marcou para o dia 28 de julho o depoimento do senador Flávio Bolsonaro na investigação por calúnia contra o presidente Lula. O ministro negou hoje o pedido de adiamento feito pela defesa do senador, que alegou compromissos da pré-campanha à presidência. O inquérito trata de um post de Flávio associando Lula a tráfico de drogas e armas. E Porto Rico anunciou hoje um racionamento de água em meio a uma seca que atinge o território. Milhares de pessoas na região nordeste da ilha vão enfrentar períodos de racionamento de 48 horas a partir de amanhã. O governo já havia decretado estado de emergência pela escassez de água e, segundo o monitoramento oficial de secas dos Estados Unidos, cerca de 2 milhões dos 3 milhões de habitantes da ilha vivem em áreas afetadas. 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Faltando 2 minutos para as 11, eu, Cláudia Nakazato, tô indo embora. Mas quem já tá por aqui é a Ana Pellicer. Um beijo para você, uma ótima sexta e até lá. Tchau. 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

de julho de 2026. Como que você tá? Tudo bem? Se preparando aí pro final de semana? Seja bem-vinda, seja bem-vindo. Bom demais saber que você escolheu a Nova Brasil para te fazer companhia. Ouvir música brasileira é bom demais, né? Onde quer que você esteja, ouvindo o rádio na sua casa. Tá ouvindo pelo aplicativo no seu celular? Obrigada pela companhia. Tá aí trabalhando, também sintonizado, dando aquela espiadinha no site da Nova Brasil, novabrasil.com. É bom demais ter você, viu, aqui com a gente. Eu sou a Ana Felicer, vamos juntos até as 4 da tarde, abrindo o horário muito bem com o mestre Gonzaguinha. É

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0: Lançada no ano de 1980, Fonte da Saudade. É uma canção de autoria de Cledir Ramil, lançada por Cleiton e Cledir. A faixa abre o primeiro disco da dupla, trabalho que marcou o início da carreira de Cleiton e Cledir após o fim do grupo Almôndegas. Para recordar, Fonte da Saudade aqui no Arquivo Nova Brasil.

0: 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Agora 11h20. 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

0: com Adriana Calcanhoto, justo agora. Teve também a de Mota com Manuel, aqui na Mais Que Moderna Brasileira, 11h42. 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

0: dias melhores para sempre. JFest fechando essa hora. Teve também Zélia Duncan, tudo sobre você.
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0: O presidente dos Estados Unidos, Donald Trump, voltou a acusar a China de interferir nas eleições americanas e afirmou que o país obteve indevidamente dados de milhões de eleitores. A China negou as acusações e classificou a fala como uma campanha difamatória maliciosa. O discurso pode complicar a trégua comercial entre os dois países, há 2 meses de uma cúpula prevista em Washington entre Trump e o líder chinês Xi Jinping. E o Banco Central informou hoje que a atividade econômica do Brasil subiu 0,1% em maio, resultado melhor do que o esperado por analistas que previam estagnação. O indicador desacelerou em relação à alta de 0,4% de abril. A agropecuária teve queda de 1%, enquanto indústria e serviços registraram altas modestas. 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
1: Meio-dia, mais 6 minutos. Excelente início de tarde de sexta-feira. Sextou, hein? Hoje é 17 de julho de 2026. Bom demais ter a sua companhia sempre. Nessa edição do Sob Medida, a gente vai curtir o som da Vanessa Rangel, tem Cláudio Zoli, Marcos Viana e muito mais. A gente abre com a lua que eu te dei, Ivete Sangalo.

Nova Brasil com som da Marina Lima, Fugaz. Teve também o Armandinho com Semente, aqui na Mais Que Moderna Brasileira, meio-dia 25. Uma excelente tarde para você, obrigada pela companhia. A gente continua aqui no Sob Medida, curtindo uma hora de músicas direto, sem intervalos. 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A gente segue aqui no Sob Medida agora com Detonautas, Rádio Love Nacional.

0: Nova Brasil com Canções de Rei, Max Viana.
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0: Garota Dourada integra o álbum de estreia da banda Rádio Táxi. Foi lançado no ano de 1982. Composta por Vander Tafur, Lee Marcucci, Nelson Motta, a canção encerra o disco e foi o primeiro grande sucesso do grupo, além de integrar a trilha sonora do filme Menino do Rio, foi lançado no mesmo ano. Então, para recordar juntos aqui no Arquivo Nova Brasil, Garota Dourada, Rádio Táxi.

0: Roma. Maria Bethânia fechando muito bem essa edição de Sob Medida. Teve também Jorge Vercillo com Mona Lisa.
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0: A Fiocruz concluiu a transferência de tecnologia para produzir no Brasil o dolutegravir, principal medicamento contra o HIV usado no país. A fabricação nacional deve reduzir a dependência de importações e diminuir os custos para o SUS. O remédio é usado por mais de 770 mil brasileiros e agora depende apenas do registro da Anvisa para começar a ser distribuído. Bom, a gente muda de assunto agora. A Casa Branca confirmou que o presidente Donald Trump vai à final da Copa do Mundo entre Espanha e Argentina no próximo domingo. O jogo acontece no MetLife Stadium, nos Estados Unidos, às 16 horas. Trump não foi a nenhuma partida do torneio até agora e ficou marcado por pedir à FIFA a revisão da expulsão de um jogador americano. Mais que moderna brasileira, agora uma hora em ponto, depois do intervalo, a gente vai bater um papo. Olha, eu não vou falar o nome, mas eu vou soltar um pouquinho da voz dela. Quem é a cantora? Boa tarde.
2: Opa, sou eu.
0: Quem será? Quem será? Quem será? Quem será? Quem será? E tem também um participante dessa banda fantástica que a gente vai prosear um pouquinho aqui. Oiê, boa
3: Oi,
0: tarde.
3: Gente. Tudo
0: Oi,
3: bem?
0: Oi, gente. Quem será o cantor? Quem será? Quem será a cantora? Já, depois do intervalo. Uma hora, mais um minuto.
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0: Somos nós.
1: É, será que alguém reconheceu as vozes antes?
2: É
1: do
2: nós.
0: É só o sotaque que eu, do John aí, ó. Bem mineirão.
1: Tudo bem, gente?
0: Tudo jóia, Ana. Tudo
2: bem?
0: Obrigada, obrigada.
1: Que honra. É. A Nova Brasil tem 26 anos de estrada e vocês estão desde o comecinho.
0: Poxa, que bom, é muito
1: honra.
0: Bom.
1: É uma honra pra gente acompanhar a carreira de vocês.
0: A gente tem notícia dos ouvintes,
1: né?
0: É, tem gente que filma, né?
1: Uh-huh.
0: Filma rádio assim, fala, ó, no Dial, a gente tá tocando.
1: É muito legal. São 26 anos de história junto com a Nova Brasil. É uma honra estar aqui com vocês, viu?
0: Obrigada, que ótimo.
1: Então, para começar, o gol de quem? O gol de quem? Segundo disco da banda, é isso?
2: Isso.
0: Foi o segundo, tá completando 30 anos, né? E foi o disco que tem a canção...
2: Sobre o Tempo.
0: Sobre o Tempo.
1: Sobre o Tempo. A gente toca bastante aqui na programação.
0: E tem virado... Essa, com o tempo passando, ela tem virado um hino, né? Eu acho que sobre uma oração para que o tempo seja legal com a gente. Como
1: super
0: diz
1: atual,
0: a letra.
1: Né? Super atual, super atual.
0: Então, tem muito carinho, assim. Esse disco, os fãs, os primeiros fã-clubes, assim, acabaram se reunindo muito em torno... desse álbum, uhum. E estão com a gente até hoje. Então a gente tá fazendo uma série de shows que tem esse álbum, né,
2: como base.
0: Como base, obviamente, vem as outras canções de outros discos, que tem muitas músicas de sucesso que vocês tocam aqui, inclusive.
1: Uhum.
0: Mas é muito gostoso ver o pessoal cantando, sabe, a lista do disco inteiro, assim.
1: É
0: muito bom. Quase tudo, né?
2: Esse aqui é o mais legal. As pessoas, umas músicas muito desconhecidas. Mas as pessoas que estão com a gente desde aquela época, assim, falam, uau, essa música, eu achei que eu nunca fosse ouvir isso ao vivo. E a gente tá tocando.
1: É muito legal.
2: Emocionante,
1: isso, né?
2: Verdade.
1: Emocionante. E assim, uma nova geração também, né?
2: Também.
0: E eu tive essa sensação, porque eu fui ver o Titãs Cabeça Dinossauro. E eu fui assim, vamos ver lá, tudo bem, né? Mas aí chegou na hora, é mágico, né? Você vê todas aquelas músicas reunidas, é muito bom. Imagino que os fãs do Patufu tenham essa sensação também.
1: O ano passado, vocês completaram 30 anos, fizeram um show, uma turnê de 30 anos do Patufu.
2: Sim.
1: Em 2025.
0: Foi 2024. 30 anos. 30
1: foi,
0: anos.
1: Foi
0: em, né?
1: 2023.
0: 23.
1: Mas vocês fizeram um show ano passado, ano retrasado, no Sesc Pinheiros, em São Paulo.
0: Sim.
1: Não foi?
0: Três
1: comemorando.
0: Dias. Era essa mesmo, ainda passou por 30 anos, que a gente tinha lançado um disco com músicas inéditas.
1: Isso.
0: E, né, 9 músicas inéditas e aí tocamos essas músicas, quase todas também, né, desse, sim, disco. E mais umas músicas mais conhecidas.
1: E eu tava nesse dia
2: aí,
1: em São Paulo, e eu pude verificar, assim, com os meus olhos, assim, essa interação dessa geração nova, junto, assim, com os pais, tios. Eu vi, assim, até uma avó com um netinho, assim, eu achei muito bacana, né? Então, essa reciclagem é muito legal, né? Imagino pra vocês como tá sendo.
2: É muito legal, quer dizer... Cada vez mais a gente escuta aquela frase, a minha mãe era fã de vocês.
1: É.
2: E agora a gente diz, a minha avó era
0: minha
2: fã
0: avó.
2: De vocês. A gente tem essa eu acho que a nossa geração e as gerações anteriores, elas têm aquela coisa assim que hoje em dia tá mais raro, assim, de ter coisas que duram muito tempo, né? É carreiras que foram construídas lentamente, em vez de ser aquele hit de um single.
1: Uhum.
2: Eu acho que isso nos favorece de uma certa maneira, isso permite que a gente viva de música durante muito tempo. E no nosso caso a gente teve um outro elemento que fez a gente ter essa renovação, que é o Música de Brinquedo.
1: Ah, sim,
2: né?
1: Isso foi
2: que
1: muito
2: apresentou,
1: importante, né?
2: Os pais conheciam aquele repertório, chegou através essa música chega para os filhos através do Música de Brinquedo, e aquilo desperta a atenção pro Patufu,
1: uhum,
2: pro outro Patufu, o normal, digamos assim,
1: uhum,
2: entre aspas.
0: Aí,
2: né?
0: O pessoal pergunta, né? Esse show é Patufu grande ou Patufu de brinquedo? Não, é Patufu grande.
2: Patufu para adultos. É para adultos.
1: Para adultos. Patufuzinho.
2: Isso.
1: Muito legal. E nesse show que tá rolando agora, que vocês estão do Gol de Quem,
0: uhum,
1: é muito famoso esse álbum de vocês, muitas experimentações, né? Vocês fizeram na época. Eu ouvi uma entrevista do John que ele disse que ele não é muito a favor de clichês. É verdade?
2: Olha, eu acho que quando eu comecei minha carreira como guitarrista e como membro de bandas, eu fugia do clichê de todas as maneiras, até em demasia, talvez, assim. O som ficava tão estranho, porque qualquer coisa que se aproximasse de algo que fosse um riff de guitarra que outras pessoas já tivessem usado. Não, isso
1: não,
2: aqui não.
1: Quero.
2: Mas hoje em dia eu acho que a gente aborda o clichê com um pouco mais de cinismo. Usa dele, assim, raspa no clichê, mas tenta fazer algo bem original. E eu acho que isso é a nossa fórmula desde o começo. No começo, eu acho que a gente, com menos técnica e menos tecnologia, a gente fazia um som que parecia mais experimental ainda do que é hoje em dia. Hoje em dia, eu acho que o nosso som é mais bem acabado. Então, mesmo que as ideias ainda fluam nessa direção oposta ao clichê, eu acho que ainda soa mais gostoso de ouvir.
1: Você acha que com menos tecnologia, com menos ferramentas, a gente acaba usando mais a criatividade ou não?
2: Sim.
1: Você acha
2: sim.
1: que sim?
2: Eu acho que é interessante você fazer com o que tem. Até com o que você sabe tocar. Né? Tipo, eu posso ser um guitarrista do nível A, B, C, ou super guitarrista, super rápido, super técnico e tal. Mas as suas limitações são parte do seu estilo. Né? Tem vários estilos de música, várias bandas que são criadas em cima das limitações. Né? Você imagina que os Ramones, assim, eles iriam tocar super. Eles iam fazer mais sucesso, ser mais importante se eles tocassem super bem, se fossem super técnicos. Não, é aquele jeito de tocar que faz aquela diferença. Eu acho que é o que está acontecendo hoje em dia, que talvez as pessoas estejam com tecnologia demais.
1: Está humano mesmo, né? É. Aquela coisa do improviso, de você sentir o momento, a emoção, né, da coisa, né?
0: Eu acho que muita tecnologia passa um verniz que é. Deixa tudo meio parecido, sabe?
2: Um acabamento.
0: Então,
2: né?
0: Eu falo em timbre vocal, tipo de som mesmo que se faz. A quantidade de. O tipo da letra das músicas que você ouve sendo geradas por aí.
1: Acaba virando um clichêzão.
0: Mas e sem brilho. Tem clichê que funciona bem, sim, e ele vem ali, né? Mas esse que vem alimentado por várias fontes que você não sabe mais nem qual o endereço, ele é meio. Ao mesmo tempo que ele tem esse. Ele é super brilhante, super, né, assim, mas
2: bem
0: não,
2: feitinho.
0: É, assim, mas
2: né?
0: Não tem alma, né?
1: O brilho é diferente, né? Às vezes nem tem.
2: Às vezes nem tem.
1: É verdade, nem tem, né? Às vezes nem tem. Bom, do disco de 1995 pro show de hoje que vocês estão apresentando nos palcos, qual que é a diferença?
2: Acho que a diferença é que a gente toca muito melhor hoje em dia do que naquela época.
0: A banda é bem melhor, assim, a nossa equipe técnica é muito melhor, todo mundo aprendeu a sua profissão, né? Muitos, nós começamos jovens ali, aprendemos a virar esses artistas, compositores, cantores, né? Com uma caminhada. E a equipe técnica também, ali eles estavam começando, não sabia nem lidar com equipamento muito complicado, e hoje não, equipe, né, o pessoal que trabalha no som e na iluminação, os nossos roads, sabe lidar com equipamentos de grandes festivais, de equipamentos grandes e compactos, com muita, né, muita tecnologia embarcada ali. Então isso é bom, é sinal de uma estrada grande que diversificou tanto os lugares onde a gente se apresenta. A gente pode fazer show no parque, pode fazer show em teatro enorme, teatro pequeno, na escola, né, na garagem. Então essa equipe é que proporciona com que o som e, né, a luz, a nossa imagem ali para os fãs fique bacana em qualquer situação, né?
1: Muito
0: a gente
1: legal.
0: Tem que se adaptar a ela.
2: Tem uma diferença para os shows daquela época, né? 95 para agora. É que em 95 a gente estava naquele momento de uma banda começando a fazer sucesso, né? Isso é um momento muito especial, assim. A banda tava acontecendo, a gente começou a tocar nos festivais grandes, assim, criando um fã-clube, a gente deslumbrado com aquele negócio que tava rolando, né? Que é uma coisa muito rara, né? Tem milhares de bandas por aí.
1: E muitos jovens, né?
2: A gente muito novo e começando a acontecer aquela coisa que é meio que um sonho, assim. E hoje em dia, então, tinha essa energia. Hoje em dia, obviamente, essa energia já passa um pouco mais pela nostalgia, né? Mesmo desse repertório esquisitão que a gente tinha lá em 95. Então a gente tem fãs antigos ouvindo essas canções com muita emoção. É outra emoção, não é aquela coisa, ah, banda nova, vamos lá, vamos ver aquela banda nova. Agora, tipo, ai, esse som, eu achei que eu nunca fui ouvir essa música mais e tal. É muito legal, é realmente emocionante. Assim, são shows memoráveis que a gente tem feito.
1: E tem alguma música, assim, que marca vocês, que não é tão comercial, que tá no disco, no álbum original, que o público canta muito com esse fervor, com essa alegria, com tudo?
2: Tem.
1: Alguma música especial?
0: Tem Qualquer Bobagem, é uma música que é do Tom Zé e dos Mutantes. E Tom Zé foi nosso convidado, né, num dos shows que a gente fez recentemente. É, teve um clipe também, então o pessoal faz a coreografia do clipe, canta todo feliz. Tem umas músicas muito estranhas que eles cantam. A própria Gold Ken tem uma letra que é muito rápida,
1: sim,
0: assim.
1: Sim.
0: E a gente falou, nossa, o pessoal tá cantando certinho, sem errar. A gente tem que cantar também.
1: Ah, que bacana. Ah, infelizmente, nosso tempo tá acabou. Ficaria horas e horas conversando com vocês. Bom, gente, Pato Fu ao vivo aqui
0: hoje
1: na
0: tem,
1: Nova
0: né?
1: Brasil.
0: E hoje tem.
1: Hoje
0: lá,
1: tem.
0: Lá em São Caetano.
1: É, por favor, falem a agenda, shows, fiquem à vontade.
0: Então, saindo daqui, a gente vai montar lá pra tocar passar hoje à noite no Sesc São Caetano, né, no teatro. Paulo Machado.
2: Ai, não me pegou de uma coisa
0: Paulo
2: dessa,
0: Machado.
2: Fernanda.
0: É assim, isso, exatamente.
1: São Caetano.
0: E às 8 horas. Então, estejam com a gente. Domingo
2: no Sesc Itaquera.
1: Bem Brasil, a partir do meio-dia.
2: Que vai alegria. Lá.
0: Tomar um solzinho pra gente esquentar lá.
1: Gente, ó, você que tá em São Paulo, aproveita, pega a família inteira, vai fazer esse rolê.
0: É muito bom, muito bom.
1: Fernanda Takai, muitíssimo obrigada, Jundô.
0: Obrigada.
1: Prazer. Sejam sempre muito bem-vindos à Nova Brasil e a gente continua essa parceria linda, maravilhosa, por mais 30 anos.
0: Obrigada. A gente se espera sempre no show, você sabe, né?
1: Ah, eu vou.
0: Tá bom, beijo.
1: Pode aguardar que eu vou. Mais que Moderna Brasileira, 1h17. Já a gente volta com muito mais música pra você aqui na Nova Brasil.
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7: O estresse excessivo impacta o corpo e a mente. Reserve alguns minutos do dia para relaxar, meditar ou praticar um hobby. Atividades prazerosas diminuem a tensão e melhoram o humor. Encontrar momentos de pausa na rotina é essencial para manter o equilíbrio emocional e preservar a saúde.
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0: Brasil com a Célia Duncan. Tua boca. Teve também Milton Nascimento, Coisas da Vida, que não é mais que moderna, brasileiro, número 38.
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0: Fechando essa hora, teve também Djavan com Pétala.
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0: A ONU realiza um evento nesta sexta-feira em Nova York para promover a saúde mental por meio do futebol, destacando o esporte como ferramenta contra a depressão e a ansiedade entre os jovens. Já no Brasil, o alerta está ligado ao abuso de apostas online, as chamadas bets. Segundo o IDEC, o forte apelo emocional do futebol tem sido usado para atrair apostadores, gerando endividamento e problemas psicológicos, o que levou o SUS a ampliar o teleatendimento para jogadores compulsivos. Bom, agora a gente muda de assunto. O cantor e compositor Milton Nascimento, de 83 anos, foi internado nesta quinta-feira para tratar uma pneumonia. De acordo com um comunicado publicado nas redes sociais do artista nesta sexta-feira, ele apresenta boa evolução clínica e seu estado de saúde é estável. A equipe informou que a pneumonia é uma intercorrência comum em seu quadro atual, já que Milton Nascimento foi diagnosticado por demência. A previsão é que o músico receba alta nos próximos dias para continuar o tratamento em casa. A gente segue aqui desejando melhoras rápidas para o nosso querido Bituca, né? Mais que moderna, brasileira, 2 horas mais 1 minuto.
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0: de Gublu, teve também de Mahouti do lado de cá, aqui na Mais Que Moderna Brasileira, 12h20. 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

0: Nova Brasil com João Bosco, papel machê. Teve também Kid de Abelha, Nada Sei. Aqui na Mais Que Moderna Brasileira, 2h36. 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

0: Nova Brasil, fechando essa hora com Vanderly, Eu e Ela. Teve também Ana Carolina, Combustível.
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0: Um forte terremoto de magnitude 7.3 atingiu a costa sul do México nesta sexta-feira, na região de Chiapas, perto da fronteira com a Guatemala. O tremor ocorreu no mar e fez prédios tremerem também em El Salvador. O governo dos Estados Unidos emitiu um alerta de tsunami com previsão de ondas de até 1 metro de altura para as costas mexicana e guatemalteca. Até o momento, as autoridades locais não registraram vítimas ou danos graves. E a gente muda de assunto agora. O Tribunal Superior Eleitoral assinou um acordo com grandes empresas de tecnologia e redes sociais para reforçar o combate à desinformação nas eleições de 2026. O memorando foca intensamente em barrar o uso ilegal de inteligência artificial para manipular vozes e imagens de candidatos. Pelas regras aprovadas pela corte, as plataformas também ficam expressamente proibidas de sugerir candidatos aos eleitores por meio de algoritmos, e os provedores de internet poderão ser responsabilizados judicialmente caso não retirem perfis falsos e postagens ilegais do ar. Mais que moderna, brasileira, faltando 2 minutos para as 3 da tarde.
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0: vai receber aqui João Marcelo Boscoli com as novidades da música brasileira na coluna O Novo Sempre Vem.
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3: Olá, hoje no Novo Sempre Vem, João Sabiá em Mesmo Que Seja Longe. João Sabiá vem despontando como um artista que leva adiante, moderniza as muitas levadas do Jorge Benjor, samba lanço, samba rock, samba jazz, bossa, e aqui com a sua faixa, a sua composição autoral. João Sabiá, Mesmo Que Seja Longe. O Novo Sempre Vem aqui na Nova Brasil.

0: Essa foi a coluna O Novo Sempre Vem com João Marcelo Bôscolo, que volta durante a nossa programação com mais novidades da música brasileira. E lembrando, hein, que toda segunda-feira, a partir das 8 da noite, João Marcelo traz uma hora completinha com artistas novos da nossa música. É só aqui, na Mais Que Moderna Brasileira, O Novo Sempre Vem. Agora 3h19. 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
9: O uso de celulares e computadores antes de dormir pode prejudicar o sono. A luz azul interfere na produção de melatonina. Tente desligar as telas pelo menos uma hora antes de deitar. Criar um ritual noturno tranquilo favorece um descanso mais profundo e restaurador.
10: É ver a vida com outros olhos, é poder ter a certeza de ver o mundo melhor, é ver o amanhecer radiante, é ver

0: Nova Brasil, 3:30.
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0: Nada por Mim integra o álbum Todas, lançado por Marina Lima em 1985, como a segunda faixa do disco. A composição é do Herbert Viana e Paula Toller. A canção tornou-se um dos maiores sucessos do álbum e ainda fez parte da trilha sonora da novela Tititi, da TV Globo, no mesmo ano. Então, para recordar aqui no Arquivo Nova Brasil, Marina Lima, Nada por Mim.

0: Leandro Mariano, pode ser, aqui na Mais Que Moderna Brasileira, 3h38.
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0: Telogeneci, com a participação da Laura Lavieri, fechando essa hora, que teve também Caetano Veloso. Isto aqui, o que é?
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0: Começam a vigorar nesta sexta-feira as novas regras do governo federal que exigem alertas sobre os riscos de dependência e perda de dinheiro em anúncios de bets. As mensagens de advertência devem ser claras e ocupar pelo menos 10% do tamanho da peça publicitária. As normas também proíbem propagandas que vendam um jogo como investimento ou forma de ganhar dinheiro e estendem a responsabilidade por descumprimentos a influenciadores e veículos de comunicação que veicularem os anúncios. E a gente muda de assunto agora. O Congresso Nacional entra em recesso a partir desta sexta-feira, deixando pautas importantes para o segundo semestre. Entre as matérias pendentes estão a PEC, que extingue a escala 6x1, travada no Senado, e o projeto que criminaliza a misoginia, adiado na Câmara após pressão da ala conservadora. Também ficou para agosto a votação da proposta que amplia o limite de faturamento do MEI para R$ 140 mil reais anuais, que enfrenta a resistência da equipe econômica do governo devido ao impacto fiscal. Mais que moderna, brasileira 4 e 2. Eu sou a Ana Pelicerto, indo nessa, sempre agradecendo o carinho da sua companhia. Fique bem, cuide-se bem, uma ótima tarde, um lindo final de semana. Volto no domingão a partir das 8 da manhã e já tem Júlio César pra te fazer companhia. Um beijo e até domingo.
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4: Mais que moderna brasileira, 4 e 6, ótima tarde, começou sua medida, nada de intervalos comerciais a partir de agora, agradecendo a sua audiência e companhia, e claro, já desejando um excelente final de semana. Por aqui é o Júlio, o seu amigo, nessa tarde de sexta-feira, 17 de julho, e aqui tem a intérprete Maria Bethânia com Gostoso Demais. Boa tarde.

0: Nova Brasil, mais que moderna, brasileira. Curtimos Maria Gadu, tudo diferente.
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0: A icônica camisa azul número 10, usada por Pelé na final da Copa do Mundo de 1958, foi vendida em um leilão em Nova York por 4,9 milhões de dólares, o equivalente a cerca de 25 milhões de reais. O manto histórico do primeiro título mundial da seleção tornou-se o item de Pelé mais valioso da história e o segundo uniforme de futebol mais caro já comercializado. O recorde mundial absoluto ainda pertence à camisa de Diego Maradona, no jogo da Mão de Deus, em 1986, arrematada por mais de 9 milhões de dólares. Fique na sintonia, Nova Brasil FM, mais que moderna, brasileira, 2 para as 5, boa tarde.
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5: Sigo 2, boa tarde. Este é Jorge Vercelo, signo de ar.

0: Nova Brasil, mais que moderna, brasileira. Tim Maia, lábios de mel, já já tem Nova Brasil em campo. Éber Lima, com o seu timaço de craques aqui. Fique na sintonia. Agora siga 27 para você, uma ótima tarde. 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
11: O estresse excessivo impacta o corpo e a mente. Reserve alguns minutos do dia para relaxar, meditar ou praticar um hobby. Atividades prazerosas diminuem a tensão e melhoram o humor. Encontrar momentos de pausa na rotina é essencial para manter o equilíbrio emocional e preservar a saúde.
12: Ver a vida com outros olhos é poder ter a certeza de ver o mundo melhor. É ver o amanhecer radiante.

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0: Colocando a Nova Brasil em campo, é isso, com muita informação, porque hoje tem jogo, hoje tem Ceará, tem América Mineiro e tem Ceará. Daqui a pouquinho, mais tarde um pouquinho, tem Fortaleza e Novo Horizontino. E você vai acompanhar tudo aqui na Nova Brasil com a equipe esportiva Apaixonados pelo Futebol, que tem o comando do João Bosco Farias. É isso, aqui no áudio de estúdio, já ali na sonoplastia, o nosso Eduardo Silva. Agradecer aqui ao nosso Sérgio Vasconcelos, que também está por aqui com a gente. O Edmilson Marcel também já está pronto ali para comentar, né? Nós vamos aqui até as 9 da noite, viu, Edmilson? E depois tem o pessoal que vai assumir e vai até 11 da noite, meia-noite, enfim. Hoje tem futebol, tem programa, tem bola rolando. Enfim, tem muita informação, jogadores do Ceará que estão saindo, jogadores do Ceará que estão chegando. Ceará que vai buscar a vitória contra o América na Arena Independência, 7 da noite a bola vai rolar. Fortaleza que vai jogar no Castelão também, buscando uma vitória para dar um pulinho ali na tabela de classificação. Ceará, se vencer hoje, ele vai subir uma ou duas posições. Mas amanhã, quando a bola rolar, ou não sei se amanhã ou mais tarde, eu vou dar uma olhadinha aqui, o Ceará vencendo, ele só vai ganhar uma posição. Amanhã, quando o Botafogo e Londrina jogarem, né? Eles vão jogar. Aí o Ceará já vai, se tiver vencido o jogo, vai avançar 2 posições, mas o Ceará, nessa rodada, ele tem condição de avançar apenas uma posição. Mas eu vou cumprimentar aqui o nosso coordenador, nosso comentarista, e além do mais, ele é meu amigo particular, viu? Edmilson Maciel, boa tarde.
1: Edmilson Maciel.
2: Boa tarde, alô. Agora vai, não vai?
0: Vai.
2: Tá indo?
0: Tá indo.
2: Beleza. Boa tarde, Jota, torcedor, grande abraço, e você dizer que ele, além de tudo, é meu amigo. Muito me honra ser amigo do famoso J. Egito.
0: Não é pra qualquer um, não.
2: Importante, viu? J. Egito, não é? Você, a hora que ele manda alô aqui pro prefeito,
0: isso,
2: pro presidente da Câmara, pro deputado.
0: Isso.
2: E ser meu amigo já é uma honra, né? Mas olha, você falou que tem muita informação, mas tem muita informação. Tem jogador do Ceará que você bancou, que está permanecendo. Tem jogador que você bancou, que vai pegar
0: tá
2: o beco.
0: Saindo.
2: Pois é, tá saindo. E hoje nós temos futebol até cansar. Daqui a pouquinho começa o jogo do Ceará. A gente vai trabalhar aqui com você. Depois tem o jogo do Fortaleza, vai até meia-noite, até 11:30 da noite, mais ou menos, né?
0: Sim.
2: E aí o Kleber Tubarão dá seu recado. E a gente tá feliz por poder ver uma perspectiva. O Ceará, se ganha, ganha uma posição. É aquela história.
0: Ele vai ganhar 2 posições. Só que quando Londrina e Botafogo entrarem em campo, ele já perde uma posição.
2: Mas ganhar uma posição a essas alturas.
0: Ele vencendo, ele garante uma posição. Pronto.
2: Pois é. Essa coisa de. Ele vai ganhar uma posição, é aquela história. Você está em casa, a mulher diz: rapaz, quer almoçar ou jantar? Porque só tem um almoço. Não, eu quero almoçar. Quer logo, me dá logo isso enquanto a fome está apertando. É a situação do Ceará. O Ceará complicou a sua situação e hoje está tentando se
0: reconquistar. Eu vou passar aqui a classificação da Série B e depois vou passar os jogos, viu? Então vamos lá. Vamos conferir aqui que é pra...

0: a gente poder analisar. O Criciúma é o primeiro, tem 33 pontos, 17 jogos. O Vila Nova, que vai encarar... Não, não é o Vila Nova, não. O segundo colocado é o Vila Nova, 31 pontos, 17 jogos. O Novo Horizontino, esse sim, é o adversário do Fortaleza, é o terceiro colocado, tem 30 pontos, tem 17 jogos. O quarto colocado... Peraí, eu pulei aqui. O primeiro é o Criciúma, o segundo é o Vila Nova. O terceiro é o Operário, com 31 pontos, 17 jogos. O quarto é o Novo Horizontino, 30 pontos, 17 jogos. O quinto é o Juventude, tem 29 pontos, tem 17 jogos. O Fortaleza é o sexto, tem 28 pontos, 17 jogos. E aí o Fortaleza vai encarar o Novo Horizontino. O sétimo colocado é o São Bernardo, com 26 pontos, 17 jogos. O oitavo, o Sport de Recife, 26 pontos, 17 jogos. O nono é o Goiás, com 25 pontos, 17 jogos. O décimo, o Atlético de Goiânia, com 24 pontos, 17 jogos.
1: Calma aí, Chato, cadê o Ceará?
0: Vamos chegar lá, aguenta um pedacinho. O décimo primeiro é o Cuiabá, tem 24 pontos, 17 jogos. O 12º, o CRB, tem 23 pontos e já tem, o CRB tem 18 jogos, já jogou na rodada. Em 13º, o Atlético, tem 23 pontos, 17 jogos. Em 14º, o Náutico, 21 pontos, 18 jogos, que foi exatamente o jogo que teve contra o CRB. Perdeu o Náutico, viu? Pois o Náutico tá mal. Depois que o Ceará foi lá atrás. Pois é, depois que o Ceará foi lá atrás, parece que botou um Caé lá no homem lá, viu? Olha só. O 15º, Botafogo de São Paulo, 20 pontos, 17 jogos. Em 16º, o Londrina, preste atenção, viu?
1: Onde é isso, Jota? Onde é que tá o Ceará?
0: 16º, Londrina, com 19 pontos. Botafogo de São Paulo e Londrina e Botafogo vão se enfrentar. Aí na zona de degola, o Ceará está abrindo a zona de degola. É o 17º, com 18 pontos, 17 jogos. 18º, o Avaí, tem 16 pontos, 17 jogos. Em 19º, a Ponte Preta, com 8 pontos, 17 jogos. E o América Mineiro, que é o adversário do Ceará, é o 20º, é o Lanterna, tem 7 pontos, 17 jogos. Agora vamos lá, vamos para os jogos dessa 18ª rodada. O CRB ontem jogou contra o Náutico e venceu por 2-1. Né? Venceu por 2-1. Hoje nós vamos ter São Bernardo e Avaí. Jogo às 7 da noite. Também às 7 da noite no Independência, o América Mineiro encarando o Ceará. O Ceará encarando o América Mineiro. Ainda hoje, às 7 da noite, Juventude e Cuiabá. Hoje, só que mais tarde um pouquinho, Londrina e Botafogo. Então, um jogo que interessa ao Ceará aí também, Londrina e Botafogo, esse jogo acontecendo hoje às 9 da noite, no mesmo horário de Fortaleza e Novo Horizontino, 9 da noite. Amanhã, sábado, às 4 da tarde, Ponte Preta e Goiás, às 4 da tarde também, o Criciúma encarando Vila Nova. Também às 4 da tarde, Sport e Operário. Também amanhã, sábado, nós vamos ter Atlético de Goiânia e Atlético. Portanto, aí, ó, né? Botafogo, o Londrina encarando o Botafogo. Esse jogo interessa ao Ceará, mas o Ceará vencendo o América, o Ceará...
1: Ele sai da degola.
0: No primeiro momento ele vai ganhar duas posições, mas quando iniciar o jogo entre Londrina e Botafogo, o Ceará...
1: Perde uma. É verdade. Olha, é o jogo da vida do Ceará.
0: Sim.
1: Eu tô imaginando o Daniel, ele deve ter chamado os jogadores para uma conversa bem interessante, aquela pré-eleção que é feita pelos técnicos, e mostrar a responsabilidade. Sim. O elenco do Ceará, que não é de grande qualidade, mas não é dos piores do Brasil.
0: Isso, tá.
1: E todo mundo ali sabe mexer na bola, sabe se mexer em campo, sabe o que é um posicionamento tático, sabe como deve evoluir uma jogada, sabe da responsabilidade que tem por ser um clube de massa, e sabe que tem uma torcida gigantesca, que é quem mais comparece nessa Série B do Campeonato Brasileiro. Não justifica esses jogadores entregarem a um técnico um time de zona de rebaixamento. Vai pegar o Lanterna, que é o América. a grande oportunidade dos jogadores chegarem para o Daniel, Daniel Paulista, e dizer: olha, nós vamos mostrar que temos condição sim de fazer uma bela campanha e arrancar o Ceará desse absurdo que é integrar um grupo de rebaixamento. Eu acho que hoje depende muito da vontade de cada um. Agora, joga em casa contra o América, que se perde hoje, aí praticamente já dá adeus, né, Jota?
0: É, e se eu te falar uma coisa, o lateral direito Alex Silva, que deixou o Ceará, poderá fazer sua estreia daqui a pouquinho pelo América Mineiro,
1: vai pegar
0: enfrentando o Ceará.
1: É, vai pegar um caba com ódio, querendo arrancar até os olhos dos adversários, o lateral.
0: Isso, deixou o Ceará há pouco tempo, está lá, vai fazer a sua estreia, muito provavelmente, pelo menos na provável escalação do América, ele está lá como lateral direito. O Ceará, muito provavelmente, esse time eu vou bancar, não é isso? Não estou tirando aqui de nenhum site. Eu vou bancar, eu, Jotão, vou bancar esse time aqui.
1: Isso é sempre assim.
0: O do Ceará.
1: Eu acho que você tem um olheiro lá dentro do Ceará.
0: Pois é, vamos lá. O Richard, o Brian Borges na lateral direita, o Júlio César, o Éder e o Sávio fazendo a sua estreia. Primeiro volante, o Richardson. Segundo volante, o João Gabriel. Aí nós vamos ter os três jogadores de meio campo, né, ali.
1: De criação,
0: né? O pessoal ali, os três meias, que são o Mugni, o Juan Alano. Aí eu tenho uma dúvida. Ou o Juan Alano ou o Matheus Araújo, eu acho que hoje ele vai entrar com o Matheus Araújo no lugar do Juan Alano.
1: E o Vina.
0: E o Melk.
1: É o Melk.
0: Não, o Melk vai. O Vina vai aguardar no banquinho lá. É. E lá na frente nós vamos ter o Renzo Lopes fazendo a estreia. Estreia.
1: Isso? É 4-2-3-1.
0: Isso.
1: Certo? Esse é o esquema que o Daniel deve usar hoje.
0: E ele gosta.
1: Olha, pois é, tem jogadores que estão querendo mostrar. Aquilo que eu digo, né, Jota?
0: Sim.
1: O jogador está querendo mostrar serviço ao técnico novo, porque ninguém quer ser reserva. E aí tem a oportunidade. Pega um time fragilizado, que é o América. Agora joga dentro de casa. O América está naquelas últimas. Estou no balão de oxigênio. Se cair uma borrachinha dessa aqui, eu estou frito. E está chegando no final dessa primeira fase. Ele sempre ocupando o grupo, o Z4, entre as últimas partidas, quase sempre lanterna. Teve uma vitória só, uma maior surpresa que aconteceu. Quando o Fortaleza poderia chegar à liderança da Série B, aí perdeu para o América, que não tinha ganho de ninguém até então. Esse é América que vai enfrentar, que o Ceará vai enfrentar. E são duas equipes que estão fragilizadas. Qual é a vantagem que tem o Ceará? Ter mais time, elenco melhor do que o América. Agora, o América jogando em casa, não tenho dúvida que vai ser osso duro de roer, meu caro Jota, que é Egito.
0: Muito bem, muita gente. Ontem eu dei essa. Aliás, há algum tempo eu venho passando essa informação, né? Várias informações. Aqueles jogadores que eu citei aqui que estavam deixando o Ceará realmente.
1: Você lembra quais foram que você disse?
0: Eu disse aqui no Alex Silva, já deixou o Ceará. Eu disse aqui. Me ajuda aí. Eu disse aqui. O Fernando deixou o Ceará.
1: Inclusive, foi muito vaiado no
0: ontem à noite. Ontem à noite o Ceará rescindiu o seu contrato dele.
1: Ele foi muito vaiado. Interessante, isso, né, Jota?
0: Sim.
1: Porque ele, quando chegou aqui, ele recebeu uma moral monstra do técnico anterior. Era o capitão do Ceará. Era o homem da bola parada. Era o homem da bola parada no Ceará. Sim. Falta lá na ofensiva, escanteio dos dois lados, era o Fernando que batia. Aí de repente ele chegou a uma situação de nada jogar, ajudou a levar o time para essa desastrosa posição em que se encontra, e o resultado é que a torcida vaiou bastante. Ele chegou lá chateado e pediu para ir embora.
0: Desse jeito aí. E, então esses jogadores saíram, eu estou aqui esquecendo, e eu disse que alguns jogadores estavam vindo. O Ceará.
1: Essa é a curiosidade do torcedor alvinegro.
0: Isso, o Ceará tinha quatro goleiros, né? Ele está dispensando Jorge Neure. É um negócio assim. É o Jorge. Esse cara nem chegou a atuar. Ele está deixando o Ceará, mas o Ceará está atrás de um goleiro. O Ceará também tá, além desses jogadores que já foram anunciados agora, ele tá trazendo mais um volante, tá chegando aí, que é o Alisson. O Alisson, o nome desse jogador. O Ceará tá, além desses jogadores que o Ceará contratou pro ataque, o Ceará tá trazendo mais um ou dois jogadores pelos lados, dois atacantes, né, que jogam pelos lados. O Ceará vai anunciar. E é isso. E o Ceará, ele vai anunciar em breve as saídas ainda, né, do Rafael Ramos e do Wendel Silva. Esses dois jogadores também estão...
1: Rafael é lateral direito e o Wendel é centroavante.
0: Esses dois jogadores estão para deixar o Ceará, segundo informação que me passou um cara de lá.
1: Pois é, você tem muito bem informado, talvez seja...
0: Todas as informações que ele passou, todos os jogadores que ele me falou, olha, Jota, esse vai sair, esse aqui. Eu tinha falado no Fernando lá atrás, e antes de ontem à noite ele me ligou, ele falou, olha, Jota, o Fernando vai rescindir o seu contrato amanhã, muito provavelmente, que era ontem. Aí eu dei a notícia aqui de tarde, inclusive botei até no meu Instagram, quando foi à noite que eu fui ver lá, tava lá o Ceará tinha anunciado a rescisão de contrato.
1: O Ceará já está perto dos 11, um novo time, né, Jota?
0: Sim.
1: Está perto de contratar 11 jogadores.
0: Nove jogadores, nove se ele contratar, mas esses dois, que na verdade, mais dois atacantes e esse volante, não é isso? Mas eu acho que o Ceará vai se contentar com um atacante só.
1: Um de lado.
0: Mais um, de lado. Eles agora só contratam mais jogadores de lado, né?
1: É verdade, porque é quem municia, né?
0: É, quem municia.
1: Você tem um centroavante de 1,94m,
0: sim,
1: chegando da primeira divisão, com uma grande esperança de gols que tem. Ah, porque o cara não estava jogando, não estava marcando gols. Amigo, é a Série A, é diferente, bem diferente da Série B. Se você pegar, me entregar uma televisão, esconder o rosto dos caras e botar tudo preto e branco, me perguntar qual é a Série A e qual é a Série B, é muito fácil de fazer. A categoria da Série A e a correria da Série B são coisas diferentes, né? Então são jogadores que chegam para mostrar serviço, procurando. É um técnico vencedor, competente, por onde passou, deixou sua marca histórica, e por isso o torcedor do Ceará está animado com essa perspectiva de trazer bons resultados e tirar o time dessa situação que se encontra bem rapidinho. Isso vai ser fácil. Isso. Não vai ser muito difícil, não.
0: Isso. Hoje,
1: o problema é aspirar uma classificação entre os seis.
0: Como eu lhe disse, o Renzo Lopes vai fazer a sua estreia hoje como titular. Muito provavelmente vai iniciar o jogo. Foi o time que eu dei. E o Pavani está lá.
1: Volante.
0: Que é volante. Ganhou, tem condição de jogo e também deve ser aproveitado. Eu creio que não de início. Pode até ser, porque o Daniel conhece o homem. Não está na minha escalação.
1: Pode até entrar no lugar do Richarlison.
0: Mas o Richarlison esteve muito bem, não é?
1: Não tem no jogado. Agora o problema do Richarlison é aguentar 90 minutos.
0: Mas né? Então bota o cara enquanto ele aguenta. É melhor botar antes para substituir.
1: Conhece, tal,
0: Agora os relacionados, viu, Edmilson, para o jogo. Nós temos lá o Richard e o Bruno Ferreira. Os zagueiros Éder, Luiz Otávio, Gabriel Silva e Júlio César. Os laterais Sávio, Sanches, Brian Borges e Enzo. Os volantes Richardson, tem também o Pavani, o João Gabriel e o Caio. Muito bom esse Caio, viu?
1: Garoto
0: da base.
1: Verdade.
0: Muito bom.
1: Esse garoto tem 1,83m, 1,85m já. Dizem que é uma das grandes promessas do Ceará.
0: É tanto que o Ceará deu uma esticada no contrato dele, né? Agora essa semana.
1: Fosse dar um conselho para ele, você com essa altura que tem, vai ser centroavante que o salário é maior.
0: Pois é, aí nós temos aí os meias, o Lucas Mugni, o Juan Alano, o Matheus Araújo, o Vina e o Melk, e os atacantes, Renzo Lopes, Luca e Giulio, olha aí, o Wendel Silva não está aqui na relação.
1: Pois é, exatamente.
0: Sacou?
1: Vai ser dispensado, aquilo que você bancou.
0: Isso.
1: Agora, o grande nome do jogo anterior foi indiscutivelmente o Mugni, né?
0: Sim.
1: Ele veio com um status de grande jogador, vindo de Série A, fez uma grande partida. Enquanto teve fôlego, foi o dono das ações do Ceará ali no meio campo. É um jogador que vai ser útil demais ao Alvinegro, porque é aquele jogador capaz de criar num lance, deixar o companheiro na cara do gol e definir uma partida.
0: O goleiro que eu falei agora há pouco do Ceará, eu lembrei agora o nome, é o Jorge Meurer. Ele está deixando o Ceará. O Ceará no momento não tem interesse em continuar, não é? A comissão técnica não tem interesse de continuar com o jogador. Ele é do Ceará, o Ceará vai emprestar. O Ceará está procurando um clube, mas neste exato momento, até aqui, nenhum clube manifestou interesse no jogador.
1: O cara não estava nem jogando, né? É da base do Ceará. O Ceará tem esse jogador como um patrimônio. Agora, se não estava jogando, é porque dificilmente vai aparecer alguém para vê-lo, reconhecer sua qualidade. A não ser alguém que já passou lá pelo Ceará e indique
0: para
1: outro clube.
0: Isso. Então aí, o Ceará com essa... com isso aí, e como eu disse, o Giovanni Pavani poderá fazer a sua estreia hoje. É isso, no time de Porangabuçu. A gente vai aqui a um break, daqui a pouquinho a gente volta, tem informações do Fortaleza com o nosso repórter Wesley Lopes. A gente vai comentar aqui com o nosso Edmilson Maciel, porque agora em Minas Gerais, no Ceará, no Brasil e numa parte do Brasil, 5:51.
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0: Egito.
1: Na moral, tô voltando e anunciando daqui a pouquinho, Arena Independência tem América Mineira e Ceará e você vai curtir tudo, tudo aqui pela Nova Brasil FM 106.5 com a equipe esportiva Apaixonados pelo Futebol. E mais tarde, um pouquinho, às 21h, você vai acompanhar direto do Castelão, Fortaleza e Novo Horizontino, também com toda a equipe esportiva Apaixonados pelo Futebol, que tem o comando do João Bosco Farias, que está em Recife, é isso? Está em Recife o nosso João Bosco Farias, está pegando um jatinho, daqui a pouco ele está aí para narrar o jogo. Sonoplastia do competentíssimo Eduardo Silva, o meu companheiro e amigo e comentarista, homem do uísquezinho, com a pedrinha de gelo.
2: Quando pode, agora eu fiz a cirurgia de catarata no olho direito aqui, não posso nem passar na frente do bar.
1: Daqui umas 2 semanas nós vamos lá de novo.
2: Ora, mas,
1: jogadores, viu, só pra gente completar aqui essa primeira parte aqui com relação ao Ceará, pra gente ir para o Fortaleza, que deixaram o Ceará recentemente: o Alex Silva, lateral direito, que vai jogar tá no América, vai fazer sua estreia daqui a pouquinho. O Fernandinho, né, que voltou lá foi pro Mirassol, rescindiu seu contrato. O Fernando, lateral esquerdo, que tá indo, foi para Chapecoense. O Gustavo Prado, também, que foi para o futebol português. Lucas Lima, deixou o Ceará, foi para o São Bernardo, retornou ao São Bernardo. Mateuzinho, também foi para o Atlético de Goiânia. E o Pedro Henrique, que foi para o Fortaleza. E o Ronald, o zagueiro, que teve a rescisão do seu contrato e retornou para o Maringá. Maringá. Então, 1, 2, 3, 4, 5, 6, 7, 8. E eu tô bancando essa informação. É minha, que o Rafael Ramos e o Wendel Silva, os dois vão rescindir contratos, vão rescindir seus contratos com o Ceará. Essa é uma informação bancada por mim, como eu banquei todas essas que estão aqui. Todas elas aqui eu banquei, entendeu? Só a única que eu não banquei aqui, mas achei estranho porque ele sumiu, foi do Ronald, lá no início, né? Quando eu dei por mim, o Ronald já estava mesmo de saída do Ceará. As outras eu banquei todas elas. E daqui a pouquinho eu vou bancar, eu vou falar aqui os jogadores que o Ceará já contratou nessa janela. Edmilson.
2: Pois é interessante que quase um time dispensado, quase um time chegando, né? E aí é o Ceará se reformulando. Diante da campanha que foi feita até agora, o clube entre os 4 últimos, o que se poderia esperar da diretoria era o quê? Uma reformulação. E uma reformulação violenta. Começou em parte da diretoria e terminou no elenco, inclusive passando pela comissão técnica. Tudo isso é a procura do caminho certo. Eu só lembrar o torcedor, quando começou o ano, aqui nesse microfone, nós dizíamos: Ceará e Fortaleza são os dois que têm os maiores orçamentos, portanto, são dois candidatos mais sérios que existem a chegarem ao G4. E o Ceará decepcionou, porque em vez de G, trocou pelo Z no momento, né? E essa procura de fugir dessa zona maldita é que pode levar hoje o Alvinegro a fazer uma boa partida, comandada pelo Daniel Paulista, que é o técnico que vai cobrar demais de seus jogadores uma boa atuação hoje para vencer o Lanterna América Mineiro, embora na Casa do América, lá no Estádio Independência.
1: Isso, e os jogadores que o Ceará contratou, então vamos lá: o Brian Borges, o Brian, que é lateral direito, o Sávio, que é lateral esquerdo, vai fazer sua estreia daqui a pouquinho, o Lucas Mugni, que já reestreou pelo Ceará, o Giovanni Pavani, que está relacionado, eu acho que ele não vai entrar de início, mas está lá à disposição. O Renzo Lopes, que vai ser o centroavante no jogo de hoje, pelo menos vai iniciar o jogo. O Ceará também anunciou o Nico Ferreira e o Rian Santana. Esses jogadores, esses dois aqui, então já são 7 jogadores. O Ceará também está anunciando o Alisson, que é um volante, que também está vindo lá. Passou pelo Remo, mas me parece que ele é um jogador do Curitiba, rapaz, qualquer coisa assim, eu vou ver direitinho, né, para poder passar a informação correta. Então, 1, 2, 3, 4, 5, 6, 7, 8. 8 jogadores. E o Ceará tá buscando um goleiro e mais um ou dois jogadores que jogam pelos lados. Então, e aí, são 7, 8, 10, 11 jogadores.
2: Um time, né? 11 jogadores, né?
1: Isso.
2: Se tiver, é evidente que não vão ser os 15, 14, 13, 12, 11 que ele vai contratar com você. Todos os titulares. A intenção é essa, trazer jogador. Porque quando você traz jogador para reforçar...
1: Tornar o time competitivo.
2: Pronto. Quando você traz um jogador para reforçar, você traz um melhor do que aqueles que tem. Supostamente, esses 11 que vêm aí, pelo menos uns 7, 6 ou 7 vão ser titulares. É isso que se espera. Porque para trazer gente de qualidade pior do que aqueles que levaram o clube, o time a uma situação de zona de rebaixamento, é melhor não trazer. Então, o critério é a aposta naquele jogador. Muito embora a gente saiba que não dá para bancar. Quem banca aqui é o Jotão, porque ninguém pode dizer, vai contratar esse vai ser titular. Vai contratar aquele, vai ser titular. A intenção da diretoria, da comissão técnica, é exatamente trazer jogador para repor saídas com melhor qualidade, capaz de levar o time, o clube a uma configuração melhor na tabela.
1: Eu esqueci, né? Entre esses 11, que ali só estavam dando 10, tem o Thalisson, que é zagueiro, que o Ceará está contratando.
2: Pronto, eu tinha anotado aqui, fiquei curioso. Vou esperar que você quis perguntar.
1: Isso, o Ceará está contratando ele. Então,
2: são mais esses. Um jogador, isso. Né?
1: Precisa... Agora sim, formou os 11.
2: Os 11, pois isso. É. Precisa...
1: Contando com o goleiro, né, que o Ceará está buscando, e mais os dois que o Ceará está...
2: Eu vou lhe dar uma sugestão agora, diz. Tá certo? Se você entrar aí, na sua fonte lá, ela já vai dizer qual é o time que vai entrar em campo hoje. É, ligue para aquela sua fonte aí, que ele já vai dizer quem é, porque normalmente uma hora antes da partida o clube coloca a relação. Aí, ele está tentando falar aí com
1: o time aí do Ceará?
2: Pronto, ele está tentando falar aí com as duas, a fonte que ele tem lá no Ceará, que é prestigiado, tá certo? Aí não, o homem, Jota, ele está tentando aqui pegar.
1: Como é que é?
2: Para saber.
1: Me manda aí.
2: Ali no. Pronto, ele está ali tentando.
1: Eu já tenho aqui, Edmilson.
2: Já tem?
1: Já.
2: Rapaz, você tem um amigo fiel lá. Isso é um espião que você tem lá dentro do Ceará, só pode, viu?
1: Não é para qualquer um, não, viu?
2: Você já pode anunciar, não?
1: Eu vou dizer aqui os jogadores, depois a gente monta, né? Quem vai para o jogo?
2: Isso.
1: A gente não está com pressa mesmo, né? Vamos lá, o goleiro vai ser o Richard. Não é isso?
2: É, lateral direito, procurei. Isso.
1: Já, pronto. Lateral.
2: Brian
1: Borges, com a 31.
2: A dupla de zaga.
1: O primeiro zagueiro é o Júlio César.
2: Estou
1: acertando, né?
2: Segundo é o Éder.
1: O lateral esquerdo é o Sanches.
2: Né?
1: Errei no Sávio. Entendeu? Acho que é o único que eu vou. Que eu não vou acertar.
2: Deixa
1: eu
2: ver aqui bacana. Mais.
1: Isso. Agora começa o meio-campo com o Richardson.
2: Volante pegador.
1: Isso. Aí vem o João Gabriel.
2: Do outro volante.
1: Isso.
2: E aqueles três ali da frente.
1: Isso. Aí você tem aqui.
2: O Melk tá aí.
1: Tem o Melk. É. Agora tem uma surpresa aqui, viu?
2: Vale.
1: Boa. Tem uma surpresa boa.
2: Vina.
1: Ah, o Vina não. Tem o Mugni.
2: Certo.
1: O Melk.
2: É.
1: Tem.
2: O Júlio. É o Júlio, vai? Centroavante?
1: Vai.
2: Olha aí.
1: Mas o Luca também vai.
2: Hein?
1: O Luca.
2: Não, vai não.
1: Vai. O Júlio, ele vai formar aqui no lugar do Juan Alano. Você tá entendendo?
2: Pelo que jogou na partida anterior.
1: É
2: muito Júlio.
1: Isso.
2: Muito justo essa entrada.
1: Isso, o Júlio vai. Eu pensei que era o Matheus Araújo, né? O Matheus Araújo tem bola para estar aqui.
2: Verdade.
1: Entendeu? Mas na semana passada eu tava até especulando, né? Porque o Júlio tava sumido. Mas eu entraria com o Matheus Araújo, mas o técnico é ele que está treinando. Então vamos formar direitinho o time. Vamos lá, o Richard é o goleiro, né? O lateral direito é o Brian. O primeiro zagueiro é o nosso Júlio César. O segundo zagueiro é o Éder. O lateral é o Sanches, né? O primeiro volante é o Richardson. O segundo homem de meio campo, João Gabriel. Aí nós vamos ter ali o Mugni, o Melk e o Júlio, os três. E aí você tem o Luca lá na frente.
2: A impressão que ele vai colocar o Luca mais voltando, porque o Luca sai, se mexe e tal, ele vai colocar o Luca e o Júlio lá
1: na frente, né? Acho. Ou então ele pode jogar com os dois na frente,
2: né? É verdade.
1: Né?
2: Pronto, é uma alternativa.
1: Pois é. Ele joga com 4 no meio campo, pode ser um 4-4-2.
2: Isso, exatamente isso que eu tô vendo.
1: É, o esquema aqui é o 4-4-2, tá?
2: Exatamente o que eu tô vendo aqui.
1: Tá configurado,
2: agora,
1: né?
2: É porque
1: o Júlio é atacante.
2: É, o Júlio é atacante, não fica.
1: Mas ele se movimenta bastante, né?
2: Movimenta bastante. Coloca com o Júlio, pode ser que os dois
1: 4-4-2.
2: Tenham treinado lá,
1: tu,
2: né?
1: É inteligente, é por isso que
2: pode,
1: eu.
2: Pois é, pode ser que ele encontre a posição ideal, porque até agora o Luca não conseguiu jogar aquilo que se espera dele. Foi contratado, será, foi buscar lá no Rio Grande do Sul, porque conhecia, viu o garoto na base, e ele trouxe e não conseguiu
1: subir. E o pessoal está apostando que ele está aqui.
2: Pronto,
1: né? Com certeza ele está arrebentando nos treinos.
2: Isso, exatamente, bola, isso que deve ser.
1: Pode ser que a bola chegue com mais qualidade para ele, nesse 4-4-2.
2: Porque aí tem.
1: O que o Daniel está fazendo? Está montando um esquema que favoreça ele, né?
2: Diferente daquele 3-5-2 que tinha.
1: É um 4-4-2 aí.
2: Pois é.
1: 4-4-2.
2: Beleza,
1: bem montado. Richardson, o João Gabriel, o Melk e o, né?
2: E o Mugni.
1: É,
2: tem 4 jogadores no meio campo. Dificilmente perde aquele meio campo,
1: sim,
2: né?
1: Sim.
2: Ele certamente estudou o time adversário, o América, pra saber como é que ele joga. Vou colocar aqui.
1: E uma variação, né? Porque uma hora ele pode botar o Melk lá caindo pela direita. Com 4-3-3.
2: Você, quando não estiver com a bola, você fica aqui no 4-4-2. Melk, você é o homem a voltar e a dar combate. A gente viu o Melk no jogo anterior defendendo dentro da grande área do Ceará, dentro aqui atrás, defendendo, né?
1: Sim.
2: Então ele sabe que o Melk tem um fôlego espetacular, tem um preparo físico muito bom. Ele diz: Melk, você é o homem que vai variar o meu esquema. Tem hora que o
1: time está se defendendo no 4-4-2.
2: Vai
1: tá atacando.
2: 4-3-3.
1: 4-3-3. Tu é bom, viu?
2: Não, é ele que é bom.
1: Eu vou te contratar.
2: O Daniel que é bom, viu?
1: Eu vou te contratar.
2: É o Daniel que é bom, que ele tá falando.
1: Ô, cabra bom!
2: Vamos ler aí alguma coisa, não?
1: É o meu patrão. Meu patrão, Edmilson Maciel.
2: Que hora o Bosco chega?
1: Ei, daqui a pouquinho. Ele tá pegando ali um carro por aplicativo. Lá,
2: aliás, por falar em aplicativo, amigo, o trânsito hoje está caótico. É impressionante.
1: Eu parei aqui no heliporto. Não, eu quero a caixeta, tá aqui. É. O técnico, cadê, rapaz? Aqui está. E eu quero falar o seguinte para você que tá ligado aqui. Já nós vamos ter as informações do Fortaleza, tem do Ferroviário também. E eu quero lembrar você que às 7 da noite a bola vai rolar. Nós vamos ter o América Mineiro e Ceará, 7 da noite, Arena Independência, e você vai acompanhar tudo aqui pela Nova Brasil FM 106.5. Mais tarde, um pouquinho, às 9 da noite, vamos ter Fortaleza e Novo Horizontino, também aqui pela Nova Brasil FM 106.5, com a equipe esportiva Apaixonados pelo Futebol, que tem o comando do João Bosco Farias. E olha só, para todos, chegou para todos, viu, Edmilson Maciel? E com ele o clima de férias para todos, isso mesmo. 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Você está ligado aqui na Nova Brasil. 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Na mesa de áudio, o nosso competentíssimo sonoplasta Eduardo, que é Silva. 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Olha, eu vou rapidinho aqui, Edmilson Maciel, eu passei só a escala do Ceará, já a gente vai falar do Fortaleza, mas antes eu quero passar aqui a escala também do time do América. Olha, o Gustavo é o goleiro, América Mineiro, o Alex Silva é o lateral direito, Ricardo Silva é o lateral primeiro zagueiro, Manuel também é zagueiro, Dalbert também é zagueiro, Felipe Amaral joga no meio, o Iago também joga no meio, o Segovinha joga ali pelo meio campo, o Parede joga pelo lado direito, tem o Paulo Vitor, que joga pelo lado esquerdo, e tem o Barros, que joga ali centralizado. Então esse é o time do técnico Humberto Loser, time do América, que vai encarar o time do Ceará. A gente

0: vai a um break e já já a gente volta com as informações do Fortaleza, tá certo?
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0: Da Egito.
1: Na moral, voltando aqui pela Nova Brasil, daqui a pouquinho a bola vai rolar e você vai curtir tudo de Ceará e América, América Mineira e Ceará, Arena Independência, com toda a equipe esportiva apaixonados pelo futebol. 6h30, a bola, isso, show de bola. A bola, 6h30, a gente, a bola vai rolar já aqui no campo da Nova Brasil e às 7 da noite na Arena Independência. Lá embaixo a bola vai rolar e a gente vai, a Nova Brasil vai transmitir. 9 da noite, Castelão também, Fortaleza e Novo Horizontino, com toda a equipe esportiva apaixonados pelo futebol, que tem o comando do João, o Joãozinho, como diz a dona Margarida. Muito bem, vamos trazer as informações do Tricolor de Aço, não é isso? Já já as informações do Tricolor de Aço com o nosso Wesley Lopes.

0: Já já aqui, o Edmilson Maciel, eu tenho aqui a arbitragem do jogo, o árbitro do jogo de Ceará, América Mineira e Ceará, o árbitro central, Fernando Antônio Mendes, o trio é do Fernando Antônio Mendes, o assistente 1, Acácio Menezes Leão, o assistente 2, Maiara Lucena Soares, o quarto árbitro Wanderson Alves de Souza, e o VAR é o Hilbert Estevam da Silva, ele é de São Paulo. Portanto, aí a arbitragem do jogão, do jogo de daqui a pouco. Celso Silva, rapaz, olha aí, meu amigo Celso Silva, um cara que eu gosto muito, meu irmão, camarada, tá ligado?
1: Lá na cidade de São Senhor.
0: Isso.
1: Celso, grande abraço.
0: A gente precisa convidar ele para tomar uma com a gente, né?
1: Ele gosta? Celso, grande abraço, amigo.
0: Você tá de brincanagem, não tá?
1: É o vizinho Bosco, a gente se encontra ali.
0: É, né?
1: Bosco mora na Santos Dumont e ele mora ali naquela principal avenida da cidade 2000. Então ele se encontra no meio do caminho. Tem um restaurante lá, o couro come, viu?
0: Ah, é, né?
1: Ora, ora, ora.
0: Tá certo. Olha. É, pronto. Vamos então às informações do Tricolor de Aço. Com Wesley Silva.
2: Um forte abraço a você, amigo torcedor, a você, amiga torcedora, que já está ligado, conectado conosco aqui dentro da Nova Brasil em Campo. Chegando com as principais informações do Tricolor de Aço, Leão do Parque dos Campeonatos, que esta noite, dia 17 de julho de 2026, 18ª rodada do Campeonato Brasileiro da Série B, às 21 horas, com cobertura da sua, da nossa Nova Brasil, teremos todas as emoções de Fortaleza e Novo Horizontino. Isso mesmo, o Tricolor de Aço entra em campo em busca de conquistar mais uma vitória diante do seu torcedor. Torcedor esse que está um pouco desmotivado, cabisbaixo, apreensivo, principalmente diante das últimas atuações do Leão, principalmente fora da capital cearense. Mas hoje é dia de Arena Castelão, é dia do Fortaleza voltar a fazer as pazes com o seu torcedor e principalmente com as vitórias. Caso o Leão conquiste mais 3 pontos, segue mais vivo do que nunca nessa luta e nessa caçada às equipes que estão no topo da tabela, que é exatamente lá onde o Tricolor quer estar e terminar esse campeonato para que possa conseguir o seu grande objetivo da temporada, que é o acesso à Série A de 2027. Para isso, o treinador Thiago Carpini deve mandar a campo a equipe com o futebol de João Ricardo, Maílton na lateral direita, a dupla de zaga com Luan Freitas, Lucas Gasal e Gabriel Fuentes, o meio campo com Rodrigo, Pierre e Rodriguinho, e no ataque Luiz Fernando, Militello e Vitinho. O treinador Thiago Carpini pode fazer algumas surpresas em relação a mudanças com atletas que não vêm rendendo tanto nas últimas partidas, como é o caso do atacante Luiz Fernando, que vem sendo bastante criticado pelo torcedor tricolor. E quem sabe podemos ter aí Pedro Henrique na equipe titular já nesse jogo de início contra a equipe do Novo Horizontino. Como eu já falei, o Fortaleza joga mais uma vez em casa e quer manter esse retrospecto positivo diante do seu torcedor jogando na Arena Castelão, para que possa seguir nessa luta, nessa busca, querendo conquistar o tão sonhado acesso para a Série A de 2027. Os responsáveis pela arbitragem desse jogão de bola de logo mais, Sávio Pereira Sampaio, do Distrito Federal, será auxiliado por Daniel Henrique da Silva, também do Distrito Federal, Lucas Costa Modesto, auxiliar de número 2, também do Distrito Federal, Luciano da Silva Miranda Filho será o quarto árbitro, isso, quarto árbitro sempre é local, e no árbitro, no VAR, no árbitro de vídeo, teremos Rafael Garcia de Andrade, do Espírito Santo. Esse é o quinteto principal responsável pela arbitragem de Fortaleza e Novo Horizontino. 21 horas e claro, você terá todas as emoções desse jogão de bola. Mesmo que você vá à Arena Castelão, mesmo que você vá ao restaurante ou ao barzinho, ou mesmo que você fique em casa vendo pela TV, mas o radinho vai estar sempre conectado aqui conosco, porque você vai ter todas as emoções desse jogão, com a narração de Kleber Tubarão, os comentários do grande Felipe Moura e as reportagens a cargo deste amigo de vocês.
0: Tá certo. O nosso Wesley Silva.
1: Tilt aí no finalzinho, né?
0: Trazendo as informações do Fortaleza. Fortaleza é um jogo difícil, então, para o Fortaleza.
1: Dificílimo.
0: Né?
1: Vai enfrentar em casa um time que está lá em cima. Fortaleza perdeu grandes nomes agora, dois dos seus maiores nomes, uma liderança em campo, que era o zagueirão. Agora, a última partida decepcionou de certa forma e hoje tem a oportunidade de se recuperar. Jogo pesadíssimo, adversário lá em cima, e o Fortaleza também está lá em cima, mas com as perdas, isso pode dificultar as ações do clube. É uma situação que é hora de mostrar, vai ou não vai? É hora de os jogadores se reunirem, dizer, nós vamos, aquele grande objetivo que é ficar ali entre os seis primeiros, de preferência entre os dois primeiros. É hora de todo mundo regimentar, como dizia lá no Lima Campos, arregaçar as mangas e partir para a luta. É uma luta difícil, complicada, mas jogando em casa, apoio da torcida, e vai ter um certo apoio, embora o horário não seja tão legal, mas não é dos piores. Então é hora do Fortaleza mostrar que aqueles que estão assustados prevendo resultados ruins, prevendo quem sabe uma queda grande de produção, é hora dos jogadores mostrarem para o técnico Carpini: nós estamos aqui, sabemos o que fazemos, sabemos o que devemos fazer e vamos para cima, vamos lutar para fugir dessa ameaça que estão apregoando por aí como maus resultados do tricolor. Torcida acredita, vai em bom número para o Castelão e a gente certamente vai ter um bom jogo, mais uma vitória em casa do Leão, que não é novidade. Vencer em casa, qualquer que seja o adversário, o nível da Série B é muito equilibrado. Por isso, não é tão difícil uma vitória para o Tricolor hoje. Meu caro J. Egito, meu caro amigo torcedor Tricolor.
0: Olha aí o nosso Edmilson Maciel trazendo, comentando as coisas do Fortaleza. Fortaleza que crara o Novo Horizontino, 9 da noite, com Kleber Tubarão, com o nosso Felipe Moura, com o nosso Wesley Lopes e também com o nosso Eduardo Silva, né? Tá certo? Vamos a um break, é isso? Vamos ao break novamente e já já a gente volta.
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0: Valeu, tá aí, é galera, a partir de agora, Nova Brasil em campo, porque daqui a pouquinho a bola vai rolar, daqui a pouquinho, Arena Independência, 18ª rodada da Série B do Campeonato Brasileiro, América Mineiro e Ceará, aqui no pique da Nova Brasil, a maior audiência do rádio em todo o Brasil, pode crer, Série B é aqui com a gente, nossos times, o Ceará, enfim, entrando em campo, o Ceará buscando uma vitória fora de casa, encarando o América Mineiro, Ceará 17º colocado, o América Mineiro, o último colocado, é isso, a equipe que está na última posição da tabela de classificação, o Ceará vai partir para dentro, o Ceará já está definido, o Ceará vai de Richard no gol com a camisa número 1, o Brian Borges é o lateral direito, vem com a 31, o 18 para Júlio César é o primeiro zagueiro, 33 para o Éder, o quarto zagueiro, e na lateral esquerda o Sanches, vem com a número 12, o setor de meio campo, 4 homens no meio campo, 26 para o Richardson, 81 para o João Gabriel, 11 para o Lucas Mugni, 40 para o Melk, lá na frente, os dois garotos, 99 para o Luca e 35 para o Júlio, o técnico é o Daniel Paulista, é isso, galera do Vozão tá aumentando o volume do rádio, porque todas as emoções da Série B do Campeonato Brasileiro, quando envolve o Ceará, você curte aqui, na Nova Brasil FM, 106.5, Ceará vai partir para dentro do América, em Edmilson Marcel.
1: É obrigação, está em situação difícil, na zona de rebaixamento, enfrenta o Lanterna. Hoje é o dia dos jogadores mostrarem para o técnico Daniel Paulista que tem competência, que fazem jus ao salário de venda, ao salário que tem, e resultado. Ou uma vitória, ou então decepção total. Tô acreditando, Novo Negro.
0: Valeu, portanto. 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

0: 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Pode crer. Daqui a pouquinho a bola vai enrolar. O Ceará está definido, a gente também vai escalar aqui o América para você. O América que vem, já anotou, Edmilson Maciel? Então vamos lá, vai anotando aí o América, tá bom? O goleiro, um para o Gustavo, é o goleiro. Ok? Isso, Gustavo é o goleiro, vem com a número um.
1: Lateral direito.
0: 15 para Alex Silva, é o lateral direito.
1: Aquele velho conhecido. Isso. Que saiu do Ceará.
0: Saiu ontem, já está lá.
1: Pois é, hoje já está lá.
0: Isso. O primeiro zagueiro é o Ricardo Silva, que também já foi do Ceará. Garoto, sabe quem é ele, né?
1: Revelado pelo Ceará.
0: Isso, 45 para ele.
1: 45, é. Ricardo Silva.
0: 26 para o Manuel.
1: Esse é velho conhecido.
0: Velho conhecido,
1: passou
0: isso.
1: Por grandes equipes.
0: Isso,
1: Brasil,
0: Fluminense, Cruzeiro, me parece. Olha aí, o lateral esquerdo é o 29, Dalbert.
1: 29,
0: Dalbert. É Dalbert, né?
1: É.
0: Pode botar o T aí, pode ser mudo também, viu? Dalbert. Eu vou mais na sua, Dalbert.
1: Vai.
0: O meio-campo, 8 para Felipe Amaral.
1: 08, Felipe Amaral.
0: Isso, 10 para o Iago.
1: 10.
0: Iago.
1: Tem hora que desaparece uma letra aqui no computador, para quem fez uma cirurgia no olho.
0: Sim.
1: Tem hora que desaparece e é uma luta para se encontrar.
0: Ó, 77 para o Segovinha.
1: 77, Segovinha.
0: É, Segovinha. 77.
1: Não, é não, o nome dele que é Segovinha.
0: Isso. Os três da frente. 7 para a parede. Parede com a número 7.
1: Vai.
0: 20 para o Paulo Vitor. E 11 para o Barros.
1: 11 para Barros.
0: Isso. O técnico é Humberto Louser.
1: Técnico,
0: ok?
1: Luso, tá bom demais.
0: Isso, tá certo. Esse é o nosso Edmilson Maciel. E daqui a pouquinho a bola vai rolar e você vai curtir tudo aqui pela Nova Brasil FM. 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Lembrei de uma coisa agora que você estava me falando, viu, Edmilson Maciel? É isso, meu amigo. E esse América tem alguns jogadores conhecidos, né, o Edmilson Maciel?
1: É verdade.
0: Não tem o microfone aí?
1: Tá aqui, porque às vezes a gente esquece.
0: É mesmo?
1: Tá na rádio,
0: não,
1: né?
0: Não acredito, não.
1: É, esse América. Aí, ele tinha um grande jogador, saiu, tá fazendo uma campanha triste, tá certo? E o Ceará precisa mostrar serviço a partir de agora com o técnico Daniel Paulista. O América vem com a sua formação tradicional, poucos reforços chegaram ao time mineiro, mas a gente sabe, jogando em casa, é aquele último suspiro. Que rodada é essa? 17ª, né? 17ª rodada, é a penúltima do turno. Time que atravessou todo esse primeiro turno na zona de rebaixamento, eles estão lembrando aqui do Fortaleza no ano passado, né? Que passou o tempo todo em um lago, deu uma arrancada na segunda etapa e quase chega lá. Não saiu por um triz, não chegou ao acesso no Fortaleza no ano passado. Seria ele e o Ceará. Agora, é o América que, por mais frágil que seja, por uma campanha absolutamente decepcionante para o seu bom número de torcedores. Para a Crônica Mineira, que cobra demais do clube, que já foi grande, integrou a Série A, é um clube que teve uma queda gigantesca de produção esse ano, não está jogando praticamente nada. Você vai olhar a estatística, lanterna, uma vitória só. Está chegando à 17ª rodada. Quer dizer, é uma decepção absurda. E nesse momento o torcedor, e principalmente a Crônica Mineira, batem fortemente no América. Precisa ganhar hoje do Ceará. Sabe que vai ser um confronto difícil, mas jogando em casa é possível que aconteça essa segunda vitória. Por coincidência, seria a segunda vitória no campeonato contra dois clubes cearenses. Vamos torcer para que isso não aconteça, né, Jotão?
0: Isso, esse é o nosso Edmilson Maciel aqui no microfone da Nova Brasil, e que já está em campo batendo bola, e daqui a pouquinho a bola vai rolar conosco. 97.3 de Santa Quitéria, com o diretor de esportes, o nosso amigo Edson Cruz, e com o diretor-geral da emissora, o nosso amigo também Marcelo Magalhães. É isso, nosso Marcelo Magalhães, diretor da Rádio 97.3 de Santa Quitéria. Tá todo mundo com a gente. A arbitragem do jogo, eu já disse para você, é toda do Pará, viu? O trio é paraense, o árbitro Fernando Antônio Mendes, o árbitro central, o assistente 1, Acácio Menezes Leão, também do Pará, o assistente 2, Maiara, é uma linda senhora ou senhorita, não é isso? Maiara Lucena Soares. O quarto árbitro, Wanderson Alves de Souza, ele é mineiro. O VAR é Hilbert Estevam da Silva, ele é de São Paulo. Muito bem, aqui nós já estamos às 8:43, 17 minutinhos para a bola rolar, para você acompanhar, para você aumentar o volume do rádio, para você curtir a Nova Brasil com todas as emoções de Ceará e América. América e Ceará, Estádio Independência. 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E o torcedor está aguardando. O Ceará está se reformulando. O Ceará está contratando. Jogadores estão chegando. E hoje temos lá o Renzo Lopes, que está... Aliás, o Renzo, a gente falou aqui no Renzo Lopes, mas o Renzo está no banquinho, né? Está relacionado, mas está no banquinho. Vai entrar outro que está relacionado também, que chegou agora. Foi o Giovanni Pavani, que também está relacionado, dois jogadores. Um volante e um atacante, hein, Edmilson Maciel? Renzo Lopes, um atacante, o homem é gringo, e o nosso Giovanni Pavani, ele é volante.
1: O Renzo, a torcida até esperava a entrada do jogador, mas ele opta por entrar com o garoto, Júlio, e com o Luca, que até agora não conseguiu produzir nada. Você tem dito sempre, tem defendido o Luca, a bola não chega para ele. Agora tem o meio campo. Talvez essa seja a aposta do técnico Daniel Paulista. Eu tenho dois jogadores para municiar meu centroavante. Agora ele pode aparecer. Você é um dos que defendiam a presença do Luca, Jota, dizendo que a bola não chegava lá. No dia que chegasse, ele ia mostrar serviço. É isso que espera o Daniel, é isso que espera a torcida alvinegra.
0: Pois é, o esquema hoje pode ser que favoreça melhor ele, né? Porque ele vai ter ali do lado o Giulio, o Ceará vai jogar no 4-4-2, o América Mineiro também no 4-4-2, parece que é combinado, né? O time vem no 4-4-2, aí o outro escala também no 4-4-2, e o Giulio, o Luca vai ter ali do seu lado ali o nosso Giulio. Nosso, o Júlio também, que é garoto, bom de bola.
1: Da base, já foi testado.
0: Já foi testado.
1: Aprovou no time titular. e estava disputando aí uma competição importante, que é o Sub-20, título nacional, que o Ceará está na final, hein?
0: Sim, o Ceará está na final de tudo aí, final. Né?
1: Pois é, tudo. O Sub-20, o Ceará está chegando na final da Série B no próximo ano, provavelmente, dessa categoria. Está invicto ainda, viu, Jota?
0: Sim.
1: Vai definir agora contra o Goiás, se não me engano. Você já me deu essa informação, né? Uhum. E o Júlio estava jogando lá e agora foi trazido para cá, porque o Ceará precisa do centroavante e o Renzo não está em condições ainda de atuar, porque pouco treinou. E é melhor colocar alguém que já está adaptado ao grupo. Tem jogador que olha pro companheiro e não sabe nem o nome, né? Então você não pode ser assim, né?
0: Isso. É, galera, daqui a pouquinho, às 7 da noite, tá tudo quase na hora. Tá quase na hora da bola rolar.
1: Faltam só 13, viu, Jota?
0: 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Ceará e América. América Mineira e Ceará, você vai curtir daqui a pouquinho aqui na Nova Brasil. Eu tô na parada. Eu vou mandar todas as emoções para você. O Edmilson Maciel vai comentar. O nosso Eduardo Silva, lá no áudio de estúdio, ele está na sonoplastia, é isso, e em Santa Quitéria 97.3 com a gente. Valeu, e como valeu, Edmilson Maciel, deixa de namorar no telefone e vamos falar do Melk. O Melk no último jogo não teve lá tão bem, estava bem marcado, é isso, o Edmilson Maciel, ou não?
1: O treinador estuda o time adversário. E os caras estão vendo que, em termos ofensivos, o mais perigoso que tem o Ceará é exatamente o Melk. Está começando a ser uma história que funciona assim. Quando ele cai pela direita, aí fica o lateral esquerdo, dá um primeiro combate, tem um volante ali para... Ou vice-versa, o volante dá o primeiro combate, o lateral esquerdo é quem vai para a retaguarda, para dar cobertura, né? Como ele é um jogador muito bem marcado, o técnico adversário já sabe, se com aquele time que o Ceará vem jogando, se tiver que sair alguma coisa, vai ser do pé do Mel, que aí vão sempre reforçar a marcação. Agora tem uma diversidade, né? A bola não estava chegando, agora vai chegar, porque tem dois meias com características bem interessantes para servir. Aí quem sabe, né? Agora a coisa anda, viu, Jota?
0: Isso, olha, e o Renzo Lopes tá relacionado, tá aqui, no, tá entre os reservas.
1: Pouco treinou, né?
0: Pavani,
1: chegou praticamente ontem.
0: O Pavani também tá entre os reservas. E o Sávio, que é o lateral esquerdo, ele tem a camisa. Vamos lá, os bancários do Ceará. O goleiro 94 para o Bruno Ferreira, meia dúzia para o Sávio, 7 para o Renzo Lopes. 8 para o Matheus Araújo, 10 para o Juan Alano, 13 para o Luiz Otávio, zagueirão, 21 para o Pavani, Giovanni Pavani, 29 para o Vina, 60 para o Enzo Lodovico e 71 para o Gabriel Silva e 88 para o Caio, que é o nosso volante.
1: Pois é, o Luiz Otávio fez uma baita partida, talvez tenha
0: sido bem, né?
1: O principal jogador do Ceará. Eu até imaginava que, como o Luizão tá quebrado, ele iria entrar naquela posição.
0: E me parece que o Luizão também vai deixar o Ceará.
1: É?
0: É. Rafael Ramos, Luizão e o Wendel Silva, esses jogadores estão cotados para deixar o Ceará.
1: É estranho o Luizão, porque... Bom, mas é isso, o Ceará que sabe o que, que tem.
0: O Ceará tá trazendo o Thalisson.
1: Pois é, mas zagueiro. Dificilmente tem um jogador do nível do Luizão. Agora... Eles estão vendo lá o que está acontecendo. Luizão caiu de produção ultimamente. Quantos anos?
0: Luizão, nesse momento ele está no DM. Luizão, Pedro Gilmar, que também é zagueiro, Rafael Ramos e o Zanocello.
1: Pronto, o Zanocello que é impressionante, né? É impressionante, um jogador de utilidade gigantesca. Quando ele saiu do time, o time começou a cair. Zanocelli foi muito importante no time do Ceará enquanto pôde jogar. Quando ele saiu, o time degringolou. E tá custando, hein, a volta dele.
0: Né, Jota? Isso, tá demorando porque a recuperação dele foi mais difícil, né? Foi mais difícil. Mas já ele vai estar de volta aí para alegria do torcedor do Ceará. Pouca gente no estádio, viu, Edmilson Marcel? Pouca gente no estádio, a América não faz uma boa campanha.
1: Não faz uma boa campanha, isso. Você está sendo bondoso.
0: Isso.
1: Faz uma péssima campanha, né?
0: Isso. Faz uma péssima. Vamos ouvir o Daniel? Dá certo? Dá certo, sim. Mas aí tem que ter. Até. Vamos ouvir. Vê se dá certo para a gente ouvir o Daniel Paulista. Cadê? Não tem. Não colou. Não colou. Não dá certo, que não tem. Né? O nosso técnico não instalou, né, lá embaixo. Tá bom? Vamos lá. Volume 38. Não deu certo muito o nosso Daniel Paulista. Estava falando ali com os amigos, né? Com os amigos da TV, né? O Ceará, daqui a pouquinho em campo, com o seu uniforme número 2, todo branco, numeração em preto, e calções brancos, camisas brancas, calções brancos, meiões pretos. Isso. E o América com o seu uniforme ali em cores verdes, né? Verdes, detalhes, camisa verde. É isso. Também as equipes já em campo. Daqui a pouquinho a execução do hino nacional brasileiro. 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Já a bola vai rolar. Já você vai aumentar o volume do rádio. 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Arena Independência, em Minas Gerais, cidade Belo Horizonte, capital do estado de Minas Gerais, é isso, linda Belo Horizonte.
1: Estava observando aí, Jota, eu fui fazer um jogo lá em, foi uma viagem lá para Minas Gerais, e de lá, de Confins para Belo Horizonte, que é o aeroporto oficial,
0: uma hora de viagem,
1: lá de casa para o aeroporto Pinto Martins aqui, 6 minutos.
0: A gente
1: lá foi uma hora de viagem.
0: Quando a gente desce aqui em Belo Horizonte, ali você vai descendo numa, tipo um vale, né?
1: Verdade.
0: Vai descendo num vale ali, entre as serras, né? Você vai descendo ali, é um negócio bom. É tanto que você, quando levanta voo do Rio, você levanta com 25, 28 minutos, você já está
1: descendo.
0: Já está descendo ali.
1: Mal estabiliza lá.
0: Sobe, sobe e desce, é meia horinha. Rio, Belo Horizonte, né? Porque você tem que fazer a conexão, ou então vai para São Paulo, essa coisa toda. Fiz seleção brasileira no Mineirão. Eu não sou pouca coisa, não, viu?
1: Por isso que eu digo, rapaz. Eu sou seu fã e não nego.
0: 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Faça como o nosso Celso Silva. É isso, que também está ligado aqui na Nova Brasil. Quem está ligado também é o Cícero Paulo, rapaz.
1: Gente,
0: sabia?
1: Boa.
0: Olha
1: demais,
0: aí, meu amigo.
1: Um grande abraço.
0: 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Ali,
1: enquanto você lia aí, eu estava contando aqui quantos torcedores do América tem num aglomeradozinho ali. 67, mas tem mais.
0: Isso.
1: Lá do outro lado tem muita gente. Tem bastante gente lá de esquerda das cabines.
0: Isso. Agora tá ali no formato. Esse Jotão é dose, viu? Na pancada, viu ali como é que o Jotão botou? E foi bem direitinho, viu? Bem direitinho. Ali. 10, 20, 11, 4. Né? E na frente ali, o 7.
1: Você tá falando da escala do América, né?
0: Isso. Desse jeitinho 4, aí.
1: 4, 1, 4, 1.
0: Isso. Muito bem, aqui Nova Brasil em campo e as emoções da Série B do Campeonato Brasileiro, tá tudo pronto ali no primeiro lance do jogo. Quem ganhou foi o Ceará, sinal de sorte, não é isso? Sinal de sorte.
1: Começa ganhando, né?
0: Começa ganhando, é isso, o Ceará começa ganhando e vamos desse jeito aí mesmo, tá bom? Show de bola, tá tudo prontinho. O Ceará tá aqui à esquerda, o América tá à direita. O arbitragem tá conversando ali, ajeitando ali o
1: equipamento de comunicação da bandeirinha.
0: Da bandeirinha.
1: Da auxiliar que
0: isso.
1: Deu uma zebrinha lá.
0: Deu uma zebrinha, foi?
1: É, só uma zebrinha.
0: Uma zebrinha.
1: Mas aí estão ajeitando.
0: Estão ajeitando.
1: Né? Acertando.
0: Uniforme bonito do Ceará, todo branco, meiões pretos, camisas brancas, calções brancos, números pretos, números grandes. Isso, América também com uniforme bonito. Um verde com listras
1: verde louro,
0: verticais,
1: né?
0: Preto. Calções pretos, meiões brancos, enfim, uniforme bonito esse do América também, viu?
1: Também.
0: Muito bonito. O craque Mel que está ali batendo, o árbitro orientando os capitães da equipe, tanto o Richardson como
1: o Ricardo Silva.
0: Todos os dois jogaram no Ceará,
1: um jogo e outro jogou.
0: Isso. Desse jeitinho aí, viu, Edmilson Maciel? E já já a bola vai rolar e você vai aumentar o volume do rádio, é isso? E vai faltam aumentar
1: dois
0: o
1: minutos,
0: volume do rádio. Ainda faltam 2 minutos.
1: 2 minutos ainda para começar.
0: Tá certo.
1: Vamos tirar aquela giringonça ali do meio.
0: Isso, tá.
1: Os times fazerem aquela prece
0: como eu
1: pré-jogo.
0: Isso. Como eu te disse, o Ceará vai jogar aqui do lado esquerdo. Ceará ganhou no primeiro lance. O América vai sair, vai dar a partida. É quem vai sair com a bola jogando é o América. E o Ceará jogando à nossa esquerda. O América jogando à nossa direita. É isso, torcedor do Ceará. No Ceará, no Brasil e no mundo. Aumente o seu volume, porque já já a bola vai rolar. 6 da noite, 59 minutos. 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Jogadores do Ceará se espalham em campo, cada um buscando a sua posição. Olha que moral Daniel Paulista está dando para o Richardson. É o capitão da equipe no jogo de hoje,
1: né? É o mais experiente do Ceará, eu diria, não é?
0: Sim.
1: É um jogador que tem o dom da palavra, ele facilita muito. Nessa hora que
0: é desinibido, garoto, é?
1: É, ele é o cara.
0: É desinibido,
1: que, Ó, pra você ter uma ideia, ele é quem faz aquela. Quando tem aquela rodinha que antecede o início da partida.
0: Olha a rodinha!
1: Ele vai lá e ele é o cara que prega a união, a vontade, aquilo que o jogador devem fazer dentro de campo e a bola vai rolar.
0: Isso, esse é o nosso Edmilson Marcel. Ele sabe só tudo, ele conhece o Ceará, ele conhece o futebol e já já a bola vai rolar. Tá tudo prontinho. O árbitro, ele é do Pará, é o nosso Acácio, é o nosso Fernando Antônio Mendes. Ele é do Pará, é o árbitro central.
1: Tem uma vantagem, né?
0: Opa, qual é a vantagem?
1: Ele é xará do Fernando Mendes, grande cantor brega.
0: Isso, pode ser que tenha tido uma influência, o nome dele, não é isso? Pode ser que tenha uma influência. O árbitro vai autorizar o início do jogo. Campo autoriza o árbitro. Tem bola rolando no Independência.
2: América! Ceará!
0: E olha o América. Na moral, com o Alex Silva dominando pelo time do América, ele dá uma paradinha, joga mais na frente, tem a marcação no primeiro, devolve com o Alex Silva, que joga aqui pelo caminho do meio, vem até o da 8, que é o Felipe Amaral. Ele atrasa, vira a bola com o Manuel. Manuel joga aqui na esquerda, trabalhando agora com o Dalbert. Ele atrasa de muito longe até o Manuel. Manuel, zagueirão experiente, faz lançamento aqui na ponta. Tem jogada, a bola escapuliu, foi pela linha de fundo. Não deu em bola aqui do lado esquerdo com o da Segovinha, e a bola foi pela linha de fundo. É tiro de retorno em favor do Ceará, aqui Nova Brasil em campo, e as emoções da Série B do Campeonato Brasileiro, com o Richard tocando bola mais na esquerda, até o Sanches. Ele faz lançamento na frente, procura lá na frente, a bola passa por todo mundo, chega até o goleirão Gustavo, vem dominando pelo time do América. Ele toca curtinho, cheio de atitude aqui, o Manuel tá cheio de moral. Ele olha a colocação do companheiro, joga lateral, joga na vertical, lá na direita, com o Alex Silva. Ele atrasa agora com o Ricardo Silva, que atrasa ainda mais aqui até o goleirão, que é o Gustavo. Ele tem que sair jogando. O Ceará marca na pressão. O Ceará tem o Manuel, o América tem o Manuel. Abre aqui na esquerda agora com o Amaral, com o da 29, que é o Dalbert. Ele faz lançamento em profundidade. Chega o Richard, foi lá e catou pelo time do Ceará. O Ceará tem pressa. O Ceará busca a vitória no jogo de hoje. Ele abre jogada aqui na esquerda até o Sanches, que vem para dominar. Tem a marcação no primeiro atrás. Faz lançamento mais na frente, tentava pular, caiu o atleta do Ceará, mas o Ceará vem para dominar. Agora com o Richardson, faz lançamento na frente, corta o Ricardo Silva pelo time do América, até o Alex Silva, que atrasa de muito longe, aqui até o goleirão, que é o Gustavo. Aqui Nova Brasil, aqui as emoções da Série B do Campeonato Brasileiro. O Dalbert vem para dominar, para trabalhar a jogada com o Barros. Ele atrasa novamente com o Dalbert, ele vira, ele faz lançamento, vira o jogo totalmente lá do outro lado, vem para dominar o parede. Ele domina, tem a marcação no primeiro, dá o tapinha para trás, procura, vira um toque pelo caminho do meio, procurou, virou, trabalhando com o Segovinha, tocou mais na frente, é o América. Chega o Vozão, cheio de atitude agora com o Júlio, com o Éder. Ele corta, ele atrasa a bola, ele procura agora com o Sanches. Ele joga aqui pelo caminho do meio, um toquinho ali do Melk, e errou na bola, vem para dominar, para trabalhar a jogada, procura agora lá do lado direito, partiu para dentro, é o América tocando aqui pelo, bateu no árbitro. O árbitro vai parar a bola, vai parar ali o árbitro. Quando tentava ali o da 77, Segovinha, ô Edmilson.
1: Lá no Nima Campos, a gente dizia bola fria.
0: Bola fria? Bola na geladeira, não é isso?
1: Isso.
0: Tá certo. 3 minutos é primeiro tempo. 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E olha o América tocando bola com o Ricardo Silva, se aventurando. Pede bola o Alex Silva. Ele tem a marcação à distância. Ele tocou, recebeu de volta o Alex Silva ali do Segovinha. Tocando até o Ricardo Silva. Toca aqui pelo caminho do meio. Semana vai embora, é o América. O Segovinha trabalha com a perna esquerda, tira a marcação no primeiro, sai da ponta, vem pra meiuca. Ele atrasa a bola, procurou, virou Manuel, o América todo no campo de ataque. Avança, assim, o Ceará tem que roubar essa bola aí. Ricardo Silva vem pra dominar, aciona a jogada na direita, deu uma paradinha, é o Segovinha que dá a bola. Ele vira o jogo totalmente aqui na esquerda com o Dalbert. Ele faz o lançamento dentro da área, cortou a zaga pelo time do Ceará, que tenta sair jogando no toque ali do Mugni. E olha o Vozão tentando quase alcançava ali o Mugni, mas a bola é atrasada pelo Manuel até o Gustavo, que vem para dominar. 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Olha o Vozão tocando até o Meco aqui do setor direito. Ele dá um tapinha na bola, tocou até o Luca, devolveu com o Meco. Se manda, vai embora, recebe o Luca aqui na ponta direita. Vai mais, bico da grande área. Adiantou a bola, corta a zaga. E a bola sai pela linha lateral e arremesso. Bola em favor do Vozão. Quando tentava pular o garoto Luca, quem tá preparado aqui na direita é o Brian Borges. Ele vai fazer o arremesso. Bola é o Vozão pra dentro do América. Vamos lá, Vozão. Pra dentro do América no Independência. O Ceará busca a vitória, são 4 minutos mais 45 segundos, tenta a bola na frente, faz levantamento no meio, corta a zaga pelo time do América aqui atrás, mas o Ceará dá de teimoso agora com o Júlio César atrasando bola. E eu lembro a você, Independência, Minas Gerais e Belo Horizonte, 7 da noite e 5 minutos, alô galera, chite comigo! Primeiro tempo, 5 jogados, 40 por jogar e no placar da Nova Brasil.
2: América.
0: Tem 0.
2: Ceará.
0: Também tem 0.
2: Jota Egito.
0: Na moral, não é que sou eu. 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Alô, galera. Olha o vozão aqui com o Brian Borges. Ele não tem com quem jogar. Agora aciona a jogada com o daqui. Vem para trabalhar a jogada procurando... atrás ali o Éder, atrasando bola até o goleirão, que é o Richard. Ele vem para dominar, para trabalhar a jogada. Vira a jogada aqui na direita até o Júlio César Garoto. Toca a bola pelo caminho do meio até o Richardson. Ele tocou bola, virou. Agora com o Mugni, faz lançamento na frente. Partiu para dentro, tá na dele. Curtiu barato, tá sozinho. O primeiro gol do Ceará tá desenhado. Parou, virou Mugni, botou, colocou, passou. Derrubado, não houve nada. Na hora, Galmel que não deu em bola. Em Edmilson Maciel.
1: Ele arrumou a bola para fazer o toque final, a zaga chegou em cima, bom ataque do Ceará.
0: Perdeu o gol ali, o que seria o primeiro gol, Melk? Não tá bem o garoto, mas vai melhorar. 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Valeu, e como valeu, tô anunciando daqui a pouquinho às 9 da noite, Castelão, Fortaleza e Novo Horizontino, o Kleber Tubarão, Felipe Moura, Wesley Lopes e o Eduardo Silva, equipe esportiva apaixonados pelo futebol. Cadê a vinheta do homem? Eduardo Silva, a equipe apaixonados pelo futebol com o comando dele. Manuel é quem recebe pelo time do América. Ele abre jogada aqui na esquerda até o Dalbert, que tocou mais na frente e procura, vira. É o América tentando jogada, agora com o Barros. Ele abre mais na esquerda, tenta jogada, agora com o Dalbert. Virou do outro lado, passou do Segovina. A bola vai pela linha lateral, arremesso bola em favor do Ceará aqui no setor esquerdo. Ceará vai partir para dentro. 7 minutos é primeiro tempo, 0-0 até aqui. 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Está preparado lá o nosso Sanches, ele vai fazer o arremesso bola em favor do time do Ceará. 0-0, 7h40 do primeiro tempo, Série B do Campeonato Brasileiro. Toca o América, o Ceará vem para roubar a bola, para tocar no caminho do meio com o Mac, com o Melk, tentou lá do outro lado, tenta a jogada, virou, perdeu bola. É o América que parte para dentro do Ceará, tocando pelo caminho do meio para se mandar, para ir embora, virando aqui até do lado esquerdo com o Barros. Dali ele apontou, tirou, explodiu no colega dele. A bola tenta, o Ceará tenta roubar a bola, vem ainda o Barros, rasga lá atrás da zaga pelo time do Ceará. O Manuel vem para dar de ladrão, roubar a bola aqui atrás, dominando pelo time do América. O Edmilson Maciel tá chamando. Fala, Edmilson.
1: É interessante, o Ceará tá muito determinado dentro de campo, deixou aquele
0: muito bem postado,
1: aquele...
0: né?
1: Pois é, deixou de ser aquele marasmo, time todo correndo, marcando, não dando espaço para o América. É o primeiro passo dado pelo técnico Daniel, colocar essa moçada em condições de competir.
0: Isso, valeu, portanto. Olha, em Santa Quitéria, a Carmelita e o Labora, são meus primos, estão ligados aqui na Nova Brasil. E olha que o Mugni, ele se manda, vai embora, já perdeu bola para o time do América, que se manda aqui pelo setor de meio campo, trabalhando jogada, procurando, indo embora, atrasando bola até o Ricardo Silva, que vai atrasar até o goleirão Gustavo. Deu bola, perdeu bola, Gustavo, agora sim ele se recuperou. Atrasa até o Gustavo, que toca de primeira até o Manuel. Ele recebe, ele procura, ele raciocina, abre jogada aqui na esquerda até o Dalbert, dá uma paradinha até a marcação no primeiro, devolve com o Manuel, carrega, raciocina, se aproxima da divisória do gramado, ele curte o barato, ele toca mais aqui na esquerda, agora com o Iago, ele tocou na frente com o Dalbert, devolve com o Manuel. Alô, Manuel, qual é a tua, hein? E aí vem pra dominar aqui o da 10, que é o nosso Iago. Ele toca pelo caminho do meio, é o América se mandando, indo embora. 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É o Ceará encarando o time do América, o Ceará que quer sair dessa zona de degola, o Ceará Será que quer a vitória? É isso, tem um arremesso, bola em favor do Será que no setor defensivo. Quem está preparado aqui é o nosso Brian Borges. Ele cobrou curtinha, ele tem jogado aqui na frente. 9h10 da noite, alô, aliás, 7h10 da noite, alô, galera, agite comigo. Primeiro tempo, 10 jogados, mais 35 por jogar e no placar da Nova Brasil.
2: América.
0: Tem zero.
2: Ceará.
0: Também tem zero.
2: J. Egito.
0: Na moral, não é que sou eu, aqui pela Nova Brasil, com Ceará e América, 0-0, 10 minutos agora, 11 minutos. Qual é do jogo, hein, Edmilson Maciel?
1: Observando aqui, o Melk é muito bem dotado em termos de categoria, de classe. A bola, quando chega no pé dele, tem um destino certo. Jogo aberto, as duas equipes indo para cima, sabendo que zona de rebaixamento só foge-se com vitória. E os dois estão procurando vitória. Muito interessante até agora.
0: E olha o Vozão tentando lá na frente. Trabalha a jogada, tocou curtinha. Tentava lá, caiu. Era o Júlio que tentava. Caiu, o árbitro disse que não foi. Agora está dando falta contra o Ceará. Aqui na meia esquerda, falta em favor da equipe do América. 0-0. 11 minutos mais 20 segundos. 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Segovina toca aqui no meio pelo time do América. Ele ainda aciona a jogada na frente com o da 77. Procurou, virou, cabeçada foi dada, passou, vem aqui o América. Tentou, colocou, voltou a zaga com o Éder. Olha o Vozão tentando sair aqui do sistema defensivo. Defensivo, no pé de ganha, deu o Ceará. No toque de bola, procurando, cabeçada foi dada. Vem o Ceará aqui com a cabeçada dada aqui pelo nosso Mugni. O América rouba a bola aqui no setor esquerdo, parte para dentro, vira, atrasa ainda mais com o Iago. O Iago dá uma paradinha, toca a bola aqui numa vertical, tocando com o Ricardo Silva. Ele abre jogada numa horizontal com o Manuel, que se manda, vai embora aqui na meia esquerda. Ele curtiu um barato, ele tá na frente, ele tocou agora com o Iago, acionando jogada pelo caminho do meio com o da 8, que é o Felipe Amaral. Olha o América, chutou ali o garoto parede, foi lá e catou o goleirão Richard. Que bela jogada, hein, ô Edmilson Maciel?
1: Bem trabalhada a jogada, é aquilo que eu digo, os times cada um querendo vencer, duas finalizações, uma para cada lado. Bola bem trabalhada, só que a finalização veio de longe, de fora da área, em cima do Richard.
0: 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Quando tentava o Vozão lá, o goleirão foi lá e catou, numa bela jogada, e a bola é acionada pelo time do América aqui, até o Barros, que atrasa a jogada com o Manuel, que vem dominando no sistema defensivo. Ele se manda, ele raciocina, ele tem a marcação no primeiro, pé de bola do lado direito, Alex Silva, ele dá uma paradinha, vai virar aqui na esquerda, tem a marcação, ele tocou curtinho até o Iago, bem recuado, virando mais na esquerda até o nosso Dauber, que toca novamente até o Manuel, toca a bola no sistema defensivo o time do América. Tá na hora do Ceará roubar essa bola ali, mas tem uma falta aqui em favor do time do América aqui na divisória do gramado. É falta em favor do time do América. 0-0, 14 do primeiro tempo. 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E aqui o América sai jogando com o Manuel, ultrapassando a linha divisória do gramado. Ele aciona a jogada com o Iago, que empurra mais aqui com o Dalbert. Tocou, virou lá do lado esquerdo, vai fazer o cruzamento, tenta pular o Barros, ele tem a marcação, botou no meio, cortou a zaga, vem aqui, tenta dominar o Melk, não perde, ganha, tá dando o time do América agora, a bola recuada com o Manuel, ele aciona com o Ricardo Silva, que joga pelo meio com o Felipe Amaral, tenta a jogada, abrindo com o Iago, abre aqui na esquerda, até o Dalbert, ele faz lançamento, corta a zaga aqui com o Júlio César, pelo time do Vozão, e na no estádio Independência Belo Horizonte, em Minas Gerais, 9, 6, 7 e 15 da noite, é isso. Alô galera, agite comigo. Primeiro tempo, 15 jogadas, olha o Vozão se mandando indo embora com o Júlio, vai marcar, saiu o goleiro, apontou, tirou, na trave, explodiu na trave, mas não valia mais nada, é isso Edmilson Maciel.
1: Bom lançamento do Ceará, o Júlio pegou na cara do gol, deu um toque, a bola foi na trave, mas já tinha marcado o impedimento. Por um metrinho a diferença.
0: Isso, estava impedido o cara ali. 15 minutos jogados. Mais 30 por jogar. E no placar da Nova Brasil. América 0. Ceará. Também 0.
2: Jota Egito.
0: Na moral, não é que sou eu. 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O Vozão mandou uma bola na trave, mas o Júlio estava impedido. Mas foi uma trama legal do ataque do Vozão. O Ricardo Silva domina pelo time do América. Ele dá uma paradinha, devolve aqui até o Manuel. Ele se manda. E na minha esquerda é campo de ataque do América, todo no campo de ataque, com exceção do goleiro. Abre jogada com o Dalbert. Atrasa com o Manuel. Ele se aventura. Ele procura. Está na hora do Ceará roubar essa bola aí, rola a bola, procurando, trabalhando, agora com o Felipe Amaral, devolve mais atrás com o Ricardo zagueirão, que passou pelo Ceará, que era do Ceará, com o Felipe Amaral, domina, vira, empurra novamente aqui até o Ricardo Silva, ele aciona aqui o Manuel, vira a jogada mais na esquerda, trabalhando com o Dalbert no peito, o galera gosta, ele bota no terreno, o Ceará vem para botar boneco para roubar a bola, tenta sair aqui, caiu, mas o árbitro disse que não foi nada, quando tentava o Braia, ele tocou mais na frente, vem pelo caminho do meio com o Felipe Amaral, ele toca, tem a marcação no primeiro, dá um tapinha na bola, vira mais na esquerda até o Dalbert, parte pra dentro, procurou, virou mais na frente, agora sim com o Barros, abre jogada, o Ceará rouba a bola, sai jogando, tentou, virou, passou mal ali a bola, o Bungid, tenta aqui na direita com o Brian, ele dá um chutão lá na frente, procura o Júlio, ele vem pra dominar, o garoto é tinhoso, deu um calcanhar na bola, vem roubando bola, procurando, virando, agora com o Iago, ele se vira, faz o corrupio pelo time do América, abre jogada aqui na ponta esquerda, é o Barros partindo pra dentro, é o América, dali já dá, ele vai chutar, parou, virou, tentou, vai colocar, não vira agora com o Barros, ele tenta pelo caminho do meio, o Ceará rouba a bola, mas o América tá todo aqui no campo de ataque, marcando na pressão, o América tá montando uma blitz, em cima do Ceará, tocou bola, virou, tenta mais na frente o Segovina, abre jogada com o Barros, faz o cruzamento, bate na zaga, o Ceará vem pra roubar a bola aqui com o Brian Borges, tentou com o Melk, perdeu bola o Melk, tenta roubar a bola aqui, agarrado, o Barros tenta lá, o Arthur tá marcando falta contra o Ceará, falta do Melk aqui, no setor esquerdo no campo de ataque, é isso Edmilson Maciel.
1: Verdade, eles estão reclamando do técnico, ou perdão, do árbitro da partida, agora foi falta assim, o Melk forçou em cima do jogador, um puxando o outro puxando um, aí na hora H, ele diz, vou marcar contra o time de fora.
0: Valeu, botando Edmilson Maciel. 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Tem uma falta aqui no setor esquerdo em favor do time do América. Quem está preparado ali, vamos ver, é o Iago que está preparado, ele trabalha com a perna direita, ele vai botar aqui na muvuca, o América corre atrás do primeiro gol, correu para a bola, deixou aqui com o Segovina, faz o levantamento, cortou a zaga pelo time do Ceará e a bola corre, sai do outro lado e arremesso, bola está dando em favor do não, está dando em favor, está dando falta, está dando arremesso, bola em favor da equipe do América. O Alex Silva está por lá, ele vai fazer a cobrança em favor do time mineiro, 0-0 até aqui. O Ceará, 17ª colocação. O América, 20ª colocação. Os dois estão ali na zona de rebaixamento. O Ceará corre atrás de uma vitória para sair dessa zona de degola. O Alex Silva está preparado aqui na direita, ele vai fazer o arremesso, bola em favor do América. Está preparado, ele levanta aqui na frente. Cabeçada foi dada ali pelo time do América. Quarta zaga pelo time do Ceará, é ruim, aqui na esquerda o Amaral mandou muito mal, nosso Amaral errou, furou, hein, é ruim, não é não, Edmilson Marcel?
1: É aquele tipo de jogador que você diz, olha, ele é ruim, não, o problema dele é a bola.
0: Foi o Dalbert, lateral esquerdo, rapaz. Muito ruim. Tá certo. E o Ceará tem ali o seu tiro. O Sanches está sentindo uma pancada ali no Mucumbu, não é isso? Ali atrás, ali acima das nádegas, aquele ossinho ali do. Um desse osso aí? Mucumbu, não é? Então, tá ali no chão, tá reclamando. Daqui a pouquinho, de repente, o Sávio, né? Mas tá reclamando lá o Sávio, que tá. Que sentiu uma pancada, hein, Edmilson Marcel?
1: Pois é, não deu pra gente ver, foi fora da jogada. Ele fica reclamando lá. É um jogador que quer mostrar serviço, né?
0: Valeu, portanto, o nosso Edmilson Marcel. O jogador continua sendo atendido. O médico do Ceará, o Joaquim Garcia, está ali atendendo o craque do Ceará. Valeu! Lembrando a você, Independência, Belo Horizonte, Minas Gerais, 7h20 da noite. Alô, galera, agite comigo! Primeiro tempo, 21 jogados, 24 por jogar e no placar da Nova Brasil.
2: América!
0: Tem zero!
2: Ceará!
0: Também tem zero!
2: Jota Egito!
0: Na moral, voltando! 21 minutos, qual é a do jogo, hein, Edmilson Marcel?
1: O América deu uma melhorada boa até agora, né? Tá indo, Ceará reclamou muito um possível pênalti que aconteceu dentro dessa partida. Apto não marcou, agora... É um jogo pesado, porque o América está começando a tomar conta da partida.
0: Eu estou anunciando daqui a pouquinho no Castelão, 9h, você vai curtir o Kleber, o Tubarão, o Felipe Moura, o Wesley Lopes e também Eduardo Silva com Fortaleza e Novo Horizontino. O Novo Horizontino, quarto colocado, o sexto colocado, é isso. E olha o Vozão, lá do lado esquerdo, se mandando indo embora. Bota aqui no meio, procurava por lá o Lucas. Ele atrasa a bola até o Sanches. Ele tem a marcação, ele devolve de muito longe até o Éder, que vem para dominar, para trabalhar a jogada pelo time do Vozão. Ele vai ultrapassar a linha divisória do gramado, aciona a jogada com Júlio César, tocou mais na frente, procurava por lá, tentava com o Braia tocou mal na bola, corta o América, vem o Braia cortando e atrasando de muito longe até o Éder, que atrasa ainda mais até o goleiro Richard, que de primeira despacha dali, não quer conversa. Ele aciona a jogada aqui na frente, atrasando a bola o time do América, atrasando até o goleirão, que é o Gustavo. Ele toca de primeira, mas o Atava marcando uma falta, não é isso? Em favor do América, já foi cobrada, acionada pelo Manuel. Ele abre aqui na esquerda até o Dalbert. Ele tem a marcação do primeiro, passou ali pelo o Brian Borges. Ele faz um carnaval danado, agora sim, pelo caminho do meio com o Felipe Amaral. Empurra lateralmente com o Ricardo Silva no meio, numa vertical, tocando bola lá na direita com o Alex Silva, trabalhando pelo time do América, atrasando bola e procurando. Será toca na bola e ela sai pela linha lateral, arremesso, bola em favor do time do América aqui no setor direito. 22 minutos, 23 agora do primeiro tempo, 0-0, são as emoções da Série B do Campeonato Brasileiro. Olha o América, pelo lado esquerdo aqui com o Manuel, ele acionando jogada com o Iago, ele sofre a marcação, mas agora até o Dalbert, ele dá uma paradinha, devolve, vem aqui pelo caminho do meio com o Felipe Amaral, e faz lançamento, levanta lá, procura por lá o Segovinha, ele toca de cabeça, bate no meio, mas o árbitro tá pegando o que foi que ele pegou aí?
1: Falta de ataque. Agora, para ser honesto com o torcedor, o América está engolindo o Ceará. O Ceará não encontra mais nenhuma saída de bola.
0: Isso, América pressionando o Ceará, mas daqui a pouco vai dar certo. E olha o Vozão com o Sanches, ele atrasa até o Éder, que toca numa horizontal com o Júlio César, tem a marcação, ele vai despachar, já despachou, já tocou aqui com o Melk, agora deu certo. Ele abre jogada, se manda vai embora, acionando jogada agora com o Júlio, ele parte pra dentro, deu um come aqui no meio, procurou, virou, apontou o Melk, encaixou o goleirão Gustavo. Essa aí eu gostei, hein, Edmilson Marcel?
1: Foi cruzada para ele na entrada da área, ele bateu de pé esquerdo, que é o forte, só que a bola saiu rasteira em cima do goleiro, sem dificuldade. Uma das raras finalizações do Ceará.
0: E olha o Iago, tentava pular o Paulo Vitor pelo time do América, foi derrubado, o árbitro está marcando uma falta aqui na intermediária ofensiva em favor do América, hein? Paulo Vitor no chão, Edmilson Marcel.
1: E foi falta, realmente pegou ali no meio campo. Chegou atrasado o jogador do Ceará.
0: Éder, zagueirão.
1: Aí falta lá na intermediária ofensiva da equipe do América.
0: Isso, portanto, uma falta aqui em favor do time do América, que na intermediária ofensiva, 0-0 até aqui. 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Kleinest Pires, em Santa Quitéria. Ele tá ligado, valeu. É, obrigado, é meu primo. Tá ouvindo aqui a Nova Brasil através da 97.3 de Santa Quitéria. Todo mundo ligado, galera do Ipu, galera de Hidrolândia, galera de Riotá, também ali de Forquilha, perto, próximo a Sobral, galera de Sobral também tá curtindo. Araras, valeu. É Vai Jota agora, Araras, viu? Vai Jota, valeu. A falta de muito longe. Vamos ver quem vai fazer a cobrança em favor do time do América. 0-0 até aqui. Tá preparado o Segovinha, ele trabalha com a perna esquerda, aliás é o Segovinha mesmo, levantou lá na ponta direita, cabeçada foi dada, subiu lá no alto o Richard, goleirão do Ceará foi lá e catou para garantir o 0-0 até aqui. E eu lembro a você que no Independência em Minas Gerais, Belo Horizonte, Minas Gerais, agora 7 da noite mais 26 minutos, alô galera, agite comigo. Primeiro tempo, 26 jogados, 19 por jogar, e no placar da Nova Brasil.
2: América.
0: Tem zero.
2: Ceará.
0: Também tem zero.
2: Jota
0: Egito. Tô voltando e voltando com o vovô aqui com o Mugni, ele dá uma quebra de asa, aliás, era o Brian Borges, ele agora recebe de volta, ele tocou aqui na direita até o Meco, ele se manda, vai embora, ultrapassa a linha divisória, ele tem ali, tem a marcação, não tá bem o garoto, é isso, tocou mal na bola, a bola saiu, e arremesso, bola em favor da equipe do América aqui no setor esquerdo. Quem tá preparado é ele, o Dalbert, ele que faz o arremesso, bola, ele já fez atrás até o Manuel, que domina, que vira, que procura agora o Ricardo Silva, ele recebe, de bola o Alex Silva, lá já depois da linha divisória do gramado, ele se manda, vai embora, tem a marcação do primeiro, procurou, virou, ele prefere atrasar a bola novamente até o Ricardo Silva na divisória do gramado, é o América partindo para dentro do Ceará, ele toca pelo caminho do meio até o Manuel, ele se manda numa vertical, procura, olha a colocação do companheiro, tocou curtinha aqui até o Iago, ele tocou lá até o Segovinha, que atrasa até o Ricardo Silva, ele tá por lá, ele procura, ele raciocina, ele tocou numa vertical, procurando o Iago, vira o jogo totalmente aqui na esquerda com o Felipe Amaral, tá na dele, continua, mandou mal, é ruim, hein, ô
1: lateralzinho, tá parecendo um que joga naquele time ali,
0: aguento não.
1: Ah, meu Deus, que passe, hein?
0: 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pé de bola mais atrás, o Richards vai receber, recebe o capitão do Ceará no jogo de hoje, ele dá uma paradinha, devolve com o Sanches, tem a marcação, até o Júlio, um agito pra lá, pra cá, tocou mais atrás, novamente, ah, não, Sanches, que pereba, cara, ele agora toca a bola, até o Éder tocou na frente e perdeu a bola, agarrado, foi derrubado, é falta na meia esquerda em favor do Vozão, ou Edmilson Maciel?
1: Pois é, ela tentava pela esquerda, agora esse Sanches, ele gosta de atrasar, parece aquele outro lateral que você adorava, viu?
0: Isso, não, esse ratinho que tem ido embora, rapaz, né? É uma falta em favor do Ceará aqui na meia esquerda. O Ceará, 28 minutos, 28:30. Primeiro tempo. 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Richardson está preparado. Levanta a bola até o Júlio César. Ele vem para dominar já no campo adversário. Meia direita. Ele parte para dentro. Ele tem atitude. Ele tocou aqui pelo caminho do meio até o Braia. Também não está bem no jogo de hoje. Vem para receber o Luca. Tocou pelo caminho do meio até o Mugni. Tirou um da jogada. Devolve aqui mais atrás. Até o Júlio César. Vem para dominar. Aciona. Jogada aqui pelo caminho do meio. Até o João Gabriel, virando agora do lado esquerdo com o Sanches, domina, procura, vira, ele prefere atrasar até o Éder, se arruma o Ceará no campo de defesa, e o América também se arruma e vem para marcar na pressão, vem para dominar, o Richard, goleirão do Ceará, ele vai estar saindo jogando aqui pelo lado esquerdo, agora com o Sanches, ele dá um chute na bola, mal para todos, é credibilidade, 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E olha o Manuel trabalhando, procurando jogada pelo time do América. Ele carrega, ele vem aqui numa vertical, ele abre jogada mais na esquerda até o Dalbert, que empurra até o Barros, levanta até o Dalbert, vai na linha de fundo, vai fazer o cruzamento pelo time do América, fez o cruzamento, passou por todo mundo, corre lá do outro lado o Segovinha, ele vem pra dominar pelo time do América, ele carrega, ele dá uma espiadinha com a canhotinha, até o Ricardo Silva domina, ajeita, ele empurra mais na frente, trabalhando jogada, acionando com o Felipe Amaral, até o Segovinha, atrasa, o América vem pro campo de defesa, puxando a bola, recuando, até o Manuel que se manda, vai embora. Eu lembro a você, Independência Arena,

0: Edmilson Maciel, agora 31, primeiro tempo, 0-0. Qual é do jogo, hein, Edmilson?
1: O jogo do América é todo aqui em cima do Brian Borges. É em cima dele que está entrando. Lateral esquerdo, porque o Ceará não tem ninguém jogando de ponta direita. Lateral de esquerdo deles, que não é essas coisas todas, mas está jogando com liberdade. E aí faz dois em cima do lateral direito do Ceará e as jogadas estão saindo muito por ali. Precisa corrigir. Agora, ofensivamente, o Ceará nulo, em essa dupla de zaga que ele colocou aí, faz é pena.
0: Valeu, Butantô. Corre.
1: De atacantes, que eu digo.
0: Isso, corre lá na frente, tenta a jogada aqui, o time do Ceará caiu ali, o jogador do América, o árbitro tá dando ali, em favor do América aqui atrás, chegava por lá o João Gabriel, cheio de atitude, e arremesso, bola em favor do América, por enquanto 0-0, 32 minutos, é primeiro tempo, você curte a Nova Brasil, com as emoções desse jogão de bola da Série B do Campeonato Brasileiro, 18ª rodada, e olha o Ricardo Silva pelo time do América. Ele recebe do goleiro Gustavo, ele aciona lá do lado direito o Alex Silva, o Segovina pega pé de bola, mas a bola escapuliu dele, vai pela linha lateral, bateu no atleta do Ceará, sai arremesso, bola em favor do América. Quem está preparado é o Alex Silva, que outro dia estava defendendo o Ceará. Ele vai fazer o arremesso, bola aqui do lado direito, ele olha lá, ele orienta, ele diz que vai fazer o arremesso lá dentro da grande área, está muito longe, ele se prepara ali e vai fazer o arremesso, bola 0-0 até aqui, no setor direito América Mineiro, último colocado, o Ceará é o 17º colocado. Ele se prepara, demora muito. Cadê o árbitro? Tá pedindo para ele fazer a cobrança. Demora muito, cara. Agora sim, ele faz o arremesso, bola, corta a zaga pelo time do Ceará, que vai sair jogando. Chutão foi dado aqui atrás pelo Mugni. Tenta lá na frente. Olha o Júlio chegando. Segovina tá por lá. Ele atrasou de muito longe ali até o goleirão, que chega catando o Gustavo. Ele sai jogando, tem pressa o time do América. 32-33. Olha o Manuel. Alô, Manuel! Trabalha a jogada, se aproxima da divisória do gramado, Iago pega de bola, ele rola ali no passe curtinho ali, mini saia com o time do, com o Iago, abre mais na esquerda, trabalha, parte pra dentro, faz levantamento na frente, corta a zaga lá atrás com o Richardson, a bola corre, corre, olha lá do outro lado, trabalhando, Segovinha trabalha com a perninha esquerda, ele bota pelo caminho do meio com o Paulo Vitor, o Ceará rouba a bola, agora sim, com o nosso Júlio, deu mal na bola o Júlio, na verdade era o Luca, e aí o Zé Govina apontou, tirou pela linha de fundo, um balaço lá da meia direita, com a perninha esquerda, ele mandou bem ali, mandou bem, a bola subiu, passou rente, atravessou e foi pela linha de fundo, é tiro de retorno em favor da equipe do Ceará, 0-0, 33 e 45 do primeiro tempo, são as emoções da Série B do Campeonato Brasileiro, aqui Nova Brasil em campo, aqui Nova Brasil em campo, nas grandes obras e nos grandes resultados, tem Grupo Aurorense, ferragens, 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Ceará rouba a bola, empurrando até lá o Júlio, ele parte pra dentro, é o Ceará partindo pra dentro, quem sabe o primeiro gol, deu uma paradinha, virou, abre na esquerda, vai lá, agora sim, com o Sanches, fez o cruzamento, corta a zaga com o Ricardo Silva, Ceará. A bola corre e sai pela linha lateral, e arremesso, bola em favor do Ceará, o Ceará bota a pressão, o Ceará busca o primeiro gol do jogo, o Ceará quer fazer um golzinho antes do intervalo, toca na bola o Richardson, abrindo agora com o Sanches, ele vai fazer o cruzamento, fez o cruzamento, explodiu na zaga, vai pela linha de fundo, é escanteio em favor do Ceará, Mugni vai fazer a cobrança do outro lado, ele trabalha com a perna esquerda, ele vai botar aqui na muvuca. Alô galera alvinegra, aumenta o volume do rádio, quem sabe o primeiro gol do Vozão. Éder tá ali dentro da grande área, zagueirão, o Luca também, deixa eu ver aqui quem tá mais dentro da grande área, o nosso Júlio César também tá ali, lá atrás só o Richardson, o Lucas, Mugni vai fazer a cobrança do escanteio, quem sabe o galo o torcedor do Ceará quer vibrar neste exato momento. Está preparado o Lucas Mugni, vai botar aqui dentro. Ele correu, levantou, botou no meio, passou, cortou a zaga, vem aqui no peitoral, traz pro terreno o Brian Borges. Ele tocou mal na bola, não está bem o Brian, ele tocou mal na bola, armou o contra-ataque, o Iago, opa, vai receber cartão amarelo, não é isso? Não, não foi, não foi falta para cartão não, hein, Edmilson Marcel?
1: E agora seria um pecado para

0: ele, porque o Brian pegou a bola sozinho, aí lançou para o atacante adversário, que ninguém do Ceará, na lateral direita. Ele fez um lançamento longo, teve que se recuperar colocando a bola para fora, mas seria um pecado para ele, porque uma mancada do maior do que o jogo.
1: Isso, e agora tem um escanteio em favor do América. Tá ali.
0: Mandou repetir.
1: Já mandou repetir. Quem está preparado é o da 7, o Parede. Ele que vai fazer a cobrança em favor da equipe do América. Ele trabalha com a perna direita, ele vai botar aqui na muvuca. Vamos lá. Está autorizado pelo árbitro. Ele vai correr para a bola. É o América Mineiro pressionando agora com o escanteio. Levanta lá no meio. Cabeçada foi dada pela zaga. A bola corre, corre aqui pelo caminho do meio. O lateral esquerdo, que é o Dalbert, ele atrasa a bola. Vem para receber, trabalha, se vira todo. Abre aqui na esquerda. Tentou, virou. Corta a zaga com o Júlio César, com o Richardson. A bola corre, sai pela linha lateral. Arremessa a bola em favor do time do América aqui na divisória do gramado. 0-0. 36-36. Agora, é primeiro tempo. Vem o Manuel para dominar pelo time do América. Jogo ruim, não é isso? E o Ricardo Silva ultrapassa a divisória do gramado. O Alex Silva, pé de bola, já recebeu. Ele tem a marcação, ele dá uma paradinha, vai ter que devolver até o Ricardo Silva, assim como era antes. O Ricardo Silva rola a bola lateralmente até o Iago. Domina, parte para dentro numa vertical aqui na meia esquerda. Tentou na frente, tocou, virou, abre aqui até o Dalbert. Devolve novamente até o Iago. É o América raciocinando com o Iago. Devolveu, tocou curtinha com o Dalbert, aciona na frente, tentou, passou, virou, chegou o Brian tocando na bola e mandando pela linha lateral. Arremesso bola em favor da equipe do América. 37-38 agora. Arremesso bola, quem está preparado é o Dalbert, ele vai fazer a cobrança, ele vai botar aqui dentro da grande área. 0-0, jogo que não é lá essas coisas todas. O Barros, até o Dalbert fez o cruzamento, chegou por lá o Sanches, ele dispara, dá um chutão, corre aqui o Ricardo Silva. Ele já vem para dominar pelo time do América. Ele tocou o Coutinho, tocando até o Segovinha. Ele trabalha, sai aqui, vem pelo caminho do meio, acionando jogada até o nosso Dalbert, virando com o Manuel. Ele tem ali a marcação, toca com o companheiro que é o Ricardo. O Ricardo toca a bola, vira, abre lá do lado direito até o Felipe Amaral. Ele tem marcação, o lançamento foi feito na frente, corta aqui o Sanches. Ele vai receber de cabeça, tentando agora com o Mugni, deu um chapéu no primeiro, cortou a zaga, chegou o Richardson, capitão da equipe, para moralizar, vai sair jogando, dá uma espiada, abre aqui até o Brian. Ele tem a marcação, tocou curtinha, recebeu até o Melk, trabalha bem recuado, tirou um da jogada, botou pelo caminho do meio, não! Joga sem olhar o Mugni em Edmilson Maciel.
0: Pois é, impressionante, com o pé direito ele lançou, bom ataque do Ceará. Colocou na lateral, devolveu a bola para o América, simplesmente.
1: Isso, e vem jogando o time do América com o Manuel, 38, 39 agora. Ele tocou lá com o Iago, até o Ricardo Silva pelo time do América. Ele tem a marcação, devolve atrás. Como é que esse cara regrediu, não é isso? Não é mais aquele jogador. E o Alex Silva trabalha lá do lado direito, trabalhando, tem a marcação. Ele vira, ele faz lá a jogada. Na verdade, é o Iago que está por lá. Ele devolve até o goleirão Gustavo. Ele tem ali a marcação do primeiro à distância, devolve ali muito rapidamente com o Manuel, que se manda aqui e vai embora. Ele procura ali a divisória do gramado, tenta na dele, ele curte um barato, tocou pelo caminho do meio, devolveu ali até o peito do Manuel. É o América tocando bola, tocando, procurando, virando, abrindo aqui na esquerda até o Dalbert. Ele faz lançamento em profundidade, tentava jogar, o Ceará vem para dominar, para cortar agora com o Brian Borges. Tocou na bola, tentava lá com o Luca, mas não deu. Opa, rapaz, que pena ali quando tentava dominar o Melk, mas a bola escapuliu do seu comando, a bola sai pela linha lateral e arremesso bola em favor do time do Ceará. O Brian está preparado, ele vai fazer a cobrança. 39, 40 minutos agora. Alô galera, Independência, Belo Horizonte, Minas Gerais, 7:40 da noite. Alô galera, agite comigo. Primeiro tempo, 40 jogados, mais 5 por jogar, e no placar da Nova Brasil,
2: América
1: tem 0,
2: Ceará
1: também tem 0. Olha o Vozão, olha o Vozão, ali tentou, ali com o Júlio, o árbitro tá marcando uma falta, é isso?
0: Falta.
1: Ô Edmilson Maciel.
0: Foi falta, sim, lá na foi falta em cima do zagueirão, olha.
1: Isso, tá cometida pelo Júlio.
0: O Júlio foi?
1: Foi, o Júlio, 35.
0: Mas ele fez corpo em cima da. Se fosse lá na outra área, ele não marcava, não. mas nessa aí ele marcou.
1: Isso,
0: falta
1: valeu.
0: A favor do adversário.
1: Valeu, portanto, Edmilson Marcel. Daqui a pouquinho, no intervalo do jogo, ele vai contar tudo, tudo desse primeiro tempo até aqui. 0-0, América e Ceará. 18ª rodada e eu estou anunciando daqui a pouquinho o Castelão, 9 da noite. Kleber Tubarão, Felipe Moura, Wesley Lopes, Eduardo Silva com Fortaleza e Novo Horizontino. E olha o América agora com o Ricardo Silva. Muito lentamente ele dá uma paradinha, abre jogada aqui até o Iago, vem para dominar pelo time do América, aciona a jogada pelo caminho do meio com o Felipe Amaral, toca agora até o Manuel, faz levantamento, zagueirão, bota lá na frente, tenta a jogada, corta o Ceará, agora o Mel que vem, despacha dali, dá um chutão, tenta na frente, o Manuel vem para amortecer, atrasa de muito longe até o goleirão Gustavo, ele vem para dominar e joga a bola ali até o Ricardo Silva, que sai jogando e acionando o Manuel novamente. Alô galera, vem aí o América em cima, para cima do Ceará, tenta o Manuel, abre até o Iago, bem aqui do lado esquerdo, ele devolve com o Ricardo Silva, ele ultrapassa a linha divisória do gramado, ele curte um barato, vira o jogada lá do lado direito agora com o Alex Silva, tenta por lá, o Ceará tenta roubar a bola, já roubou, tentou, perdeu bola, o Sanches, é ruim esse cara, hein? O Sanches não tá com essa bola toda não, perdeu bola lá, e aí vem lá cortando a zaga pelo time do Ceará, ele vai despachar, ele dá um chutão aqui, a bola corre, vem para dominar, trabalhando jogada o Felipe Amaral pelo time do América, toca na bola, ela escapou, ela sai pela linha lateral e arremessa a bola em favor do América. 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E olha, o Vozão tentava pular procurando o Luca, a bola é longa, o árbitro está marcando uma falta em favor do América, já foi cobrada, é bola rolando e taça na mão, com vinho Vale das Videiras, todo jogo vira emoção, vinho Vale das Videiras, brinde a cada momento. Para contato 3260-4800, tentava o América, bola longa, ela sai pela linha de fundo, é tiro de retorno em favor do Vozão. 43, qual é a do jogo, hein, Edmilson Marcel?
0: Ei, torcedor do Ceará, que bagaço que estava o Vidigra, é impressionante como não consegue dar dois, três passes seguidos, é uma caricatura de time. O Daniel Paulista vai ter um trabalho gigantesco, vai ter que botar muita gente boa para jogar nesse time, porque domínio total do América, o Ceará foi duas vezes lá na frente, até com certo perigo, e parou por aí, o América domina. De graças a Deus, é um 0-0 que mantém o Ceará na zona de rebaixamento, mas dá graças a Deus se sair com um empate daqui. A não ser que mude muita coisa na segunda etapa. Eu, Jota.
1: Esse é o Edmilson Maciel aqui no microfone da Nova Brasil. 0-0. Valeu, portanto. Olha, Edmilson Maciel, como é que anda aí o Sanches?
0: Dentro do normal dele. Joga muito pouco, não joga quase nada. E eu não sei quem é o padrinho desse cara para dizer que ele está... É titular do Ceará.
1: Tá certo. Daqui a pouquinho tem um sábio, né? Quem sabe, para ver se melhora isso aí. Valeu! E olha, o nosso Bosco Farias está ligado em Marruás. Está lá em Marruás, com a toda a família e os amigos, tomando uma zinha, né? E curtindo a narração brilhante do Jota Egito. Muito obrigado, viu, patrão, pelos elogios. E a bola é atrasada até o goleirão, que é o Gustavo, pelo time do América. Ele toca rapidinho até o Gustavo, aliás, até o Ricardo Silva, dá uma paradinha. Tá mal esse Gustavo Silva. Toca até o Gustavo, o goleiro. Acionando com o Manuel, ele se manda. Vai embora aqui no campo de defesa. Ele tem a marcação, dá uma paradinha, tocou até o Iago, devolve com o Manuel. 43-44, agora 45, alô galera, Independência, Belo Horizonte, Minas Gerais, é isso, 9h45 da noite, alô galera, agite comigo! Primeiro tempo dessa América, e quando tentou, quase dava em bola, quase o primeiro gol do América ali com o Paulo Vitor chegando, testando, o goleirão se assustou, espalmou, o Richard depois foi lá e catou, portanto, 45 agora, 45 e 30, mais dois minutos complementares, vamos até os 47, o Richard despacha dali, ele dá um chutão, procura lá na frente o Luca, cabeçada foi dada, o Ceará rouba a bola, se atrapalha aqui, rouba, tenta, parte pra dentro, abrindo jogada com o Melk, ele tem ali a marcação, opa, tocou mal, não tá bem o Melk, não tá bem o Melk, ele vai receber um cartão, já, viu, Edmilson? Partiu Segovina, apontou, tirou, bateu na zaga e a bola vai pela linha de fundo, é tiro de retorno em favor da equipe do América Mineiro. O Mel que acertou o cara aqui atrás, eu não sei o que, que o árbitro vai dar, viu, Edmilson Marcel, né? O Ceará se safou de um gol aí do Paulo Vitor.
0: Agora, esse tipo de bola sai lá da ponta esquerda, da intermediária, que é dentro da pequena área, e esse é o único defeito que eu vejo no goleiro Richard. Ele não sai na jogada, bola na pequena área, lançada de longe, pelo alto é do goleiro, ele ficou preso lá.
1: Alex Silva,
0: escanteio pro América.
1: Alex Silva está preparado, vai fazer o escanteio, vai botar aqui dentro da grande área, 46-40. Agora sim, ele trabalha com a perna direita, volta ali e ajeita a bola. Ele vai botar aqui na muvuca. Torcedor do América quer vibrar também. Correu para a bola. O Alex Silva botou, corta a zaga. A cabeçada foi dada, a bola corre, sai pela linha lateral. O arremesso, bola em favor
0: do
1: América.
0: Pode
1: vai
0: acabar.
1: Terminar.
0: Pode acabar,
1: vai
0: gente.
1: Terminar o primeiro tempo. Primeiro tempo, 1-0 para o América, 0 para o time do Ceará. Vem aí a próxima atração da sua Nova Brasil em campo. Isso, intervalo de jogo.
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0: Jota Egito.
1: Na moral, voltando aqui pela Nova Brasil, intervalo de jogo, 0 para o América, 0 também para o time do Ceará. Isso. Edmilson Maciel, algumas peças não estão funcionando no Ceará. O caso do Melk, o caso do Luca, o Mugni hoje não está muito bem, não está dando aquela sequência. Enfim, o Ceará não se encontrou no campo nesse primeiro tempo.
0: Edmilson Maciel.
2: Eu confesso para o torcedor, com toda a franquia que, com toda a honestidade que existe no meu propósito de comentarista, vou dizer, pense num time ruim esse América. Pense como esse time ocupa com justiça a zona de rebaixamento. Olha, é um emaranhado de nada. A qualidade do América é a pior possível. Só não é pior do que a qualidade que o Ceará está mostrando hoje. O Ceará consegue ser pior que o América, ser envolvido pelo América. O Ceará foi 3 vezes lá no ataque, só uma delas, um lance que eu acho que foi pênalti, mas a favor do Ceará, o quarto não marcou. O jogador claramente dominou a bola, o outro chegou, atropelou o rapaz dentro da área, ele descaradamente não marcou. Mas a arbitragem do Brasil, ninguém, isso não incomoda mais não, porque a gente já tem que se acostumar com isso. Agora o Ceará faz uma partida precária mais uma vez. E eu fico imaginando aqui o que é que pensa o Daniel Paulista. Como é que eu vou arrumar esse time? Certamente ele chegou para o presidente, acredito que ele chegou e disse: presidente, tá complicado, presidente, eu estou trazendo 11 jogadores aí. Desse time que tem aí, dá para aproveitar uns 4 ou 5, tá certo? Alguns com defeito, por exemplo, eu nunca consigo admitir, por exemplo, o Richard, que é um baita goleiro, tem um reflexo impressionante. Olha, o que ele tem de colocação é fantástico. Agora, a bola, quantas e quantas bolas aconteceram nesse ano já, nessa Série B? A bola lançada lá da linha de fundo, quase do lado da linha de meio campo, dizendo melhor, vem na diagonal, cai dentro da pequena área, ele fica esperando alguém para se mexer e fazer a defesa. É um fato impressionante. Mas tudo bem, um dos grandes jogadores do Ceará. Na zaga, o Ceará esteve relativamente bem. Eu diria que o Sanches, mais uma vez, mostra o futebol de que é dotado, e é por isso que ele já era para ter ido embora há muito tempo, na minha concepção. Mas está aí, certamente vão resolver. Agora, quando o Melk não está bem e o Mugni está sendo obrigado a defender muitas vezes, aí é complicado. São os dois jogadores que têm a lucidez, não é? Richardson muito bem, volante, mas falta alguém para a criação. E o Mugni está muito preocupado porque o time está dominado. Ele não consegue pegar na bola livre. E o Melk, uma noite má, uma noite ruim, isso complica a vida do Ceará. Se o Melk não está bem e o Mugni, que seria o jogador da criação, também não está bem, como é que você vai resolver algum problema para esse time? Aí você olha para os dois atacantes do Ceará. Meu amigo, o Luca, ele tem um padrinho forte demais, porque ele não consegue ofender ninguém, nada. É impressionante. Como centroavante, e aí eu fico com pena da família que fica torcendo. Ah, ele vive disso, é um cidadão de bem, gente boa. Pai, meu pai era gente boa demais. Eu jamais deixaria de ser escalado no meu time, porque é meu pai, porque é gente boa. E o Luca, ele tem um padrinho muito forte, eu não sei quem é. Sorte tua, viu, Luca? Porque bola, pode ser que você seja um craque treinando, mas dentro de campo, até agora, nesse ano, você não mostrou absolutamente nada que justifique. E aí é que eu tenho um certo medo da coisa acontecer. Porque o Daniel chegou, treina o time, uma vez, duas, dois, três, três, e continua botando o Luca, que não produz absolutamente nada. É impressionante como um jogador contraproducente para a equipe consegue lugar no time. Está aí como titular. E quantas vezes já? Então, o que é a minha preocupação? Deram informação errada ao Daniel Campelo. Perdão, abraço para o Daniel Campelo, que está nos ouvindo agora. Mandou uma mensagem aqui para mim. Para o Daniel Paulista. Deram a informação errada. Daniel, tem aqui um centroavante que é muito bom, você pode botar, vai resolver o nosso problema. Só pode ser. Só pode ser um boicote ao técnico. Alguém lá de dentro da comissão técnica, certamente, que disse para ele que o centroavante do Ceará vai resolver. Aí ele coloca um garoto, o Júlio, que ainda tentou fazer duas finalizações. Uma ele conseguiu fazer, na outra ele, a zaga chegou salvando. Ele até que fez uma jogada bonita, mas tudo bem. Agora, você joga contra o América, que é o pior time dessa competição. Desestruturado como está o Ceará. Sofrendo, porque o América dominou. Eu não tenho scout da partida ainda não, aqui, mas o América deve ter sido 60 a 65% de posse de bola. Quer dizer, envolve totalmente o Ceará. Por que que o América não está vencendo? Pela ruindade desse time. Esse é um time ruim. O América, é justo que ele esteja na zona de rebaixamento, na lanterna. E o Ceará, jogando esse tipo de futebol, é isso que você pode esperar. Que ele continue por ali na zona, a não ser que haja uma mudança muito grande. E aí eu fico olhando aqui no banco do Ceará. Vina está no banco do Ceará, né? Por que que não troca? Ah, porque o Vina não está bem. E quem é que está bem? É o Luca que está bem? Quem é que está bem nesse time? Então, é uma alternativa, né? E tantas outras que tem. Agora, é complicado para você reverter uma situação como essa, porque já faz tempo que esse time está penando e é por isso que está na zona de rebaixamento. Daniel deve ter informantes que são inimigos, aquele coisa do fogo inimigo é o fogo amigo, tá certo? Parte como amigo que está dentro de casa, mas vem contra, é o fogo inimigo. Então, é uma situação bem complicada do time do Ceará. O que é que ele vai fazer para modificar essa situação durante essa partida? Fazer mudanças. Tem qualidade no banco do Ceará? De certa forma, pode ser que encontre alguém. Porque lateral esquerdo não está jogando nada.
1: Eu tenho aqui as opções, viu?
2: Pois não, pois vamos lá, Jota.
1: Vamos lá.
2: Me diga aí o que é que ele poderia trocar no contexto dessa partida para melhorar. Quem eu escolheria, quem eu bancaria, que é um termo seu.
1: Isso. O Bruno Ferreira tem pro gol, né? É o goleiro. Aí você tem o Sávio para a lateral esquerda. Tem o Enzo. Tem o Enzo também que joga na lateral e joga também no ataque. Tem o Matheus Araújo, que é jogador de meio campo. Tem o Juan Alano, que é jogador de meio campo. Tem o Luiz Otávio, que é zagueiro. Tem o Pavani, que é volante. Tem o Vina, que joga ali no meio campo. Tem o Renan Lopes, que é atacante, centroavante. Tem o Gabriel Silva, que é zagueiro. E tem o Caio, que é volante. Essas são as opções do técnico Daniel.
2: Por exemplo, o Vina seria uma alternativa, né? Porque...
1: Eu posso te dar uma luz.
2: Pois não.
1: Eu creio que ele vai tirar o Sanches e colocar o Sávio.
2: Nesse jogador time que chegou, a gente não viu treinando. Ninguém vê treinando.
1: Muito provavelmente ele vai tirar o Lucas e colocar o Renzo.
2: Será que ele tem a clarividência disso? Porque disseram para ele que esse aí, daqui a um mês, vai estar na seleção brasileira.
1: Isso.
2: Quando o Ancelotti, o Lucas.
1: E é uma pena, eu vou falar isso com pena, entendeu? Mas eu tenho que falar. O Melk não está bem.
2: No jogo passado
1: ele não estava bem.
2: É verdade.
1: Não jogou bem e hoje ele também não está bem.
2: Pois é. E ele não estando bem, ele é um dos principais jogadores do Ceará.
1: Exatamente.
2: Por quê? Porque pode render a qualquer momento ele chegar e fazer uma grande jogada, inspirado como ele é. Agora está sempre bem marcado. Quando ele recebe a bola, se passar da intermediária do adversário, tem dois em cima dele. Todo mundo já conhece.
1: E eu não duvido situação. Que ele saque o Mugni e coloque o Vina.
2: O Mugni vai ser sacado porque ele normalmente...
1: Ele não jogou bem, na minha ótica, né?
2: É verdade. Agora, ele... Normalmente, o estado físico dele não é tão bom para ele segurar os dois tempos, né? Você lembra que na primeira passagem...
1: Se ele fizer três mudanças aí, ele saca o Mugni. Ele vai sacar, se ele fizer três nesse intervalo, né? Ele saca o lateral esquerdo, ele saca o centroavante, que é o Luca, o lateral esquerdo, que é o Sanches, e o Mugni, que é o jogador de meio campo.
2: Eu colocaria o Matheus Araújo, né? Matheus Araújo, né?
1: Esse jogador agrada muito.
2: Pois
1: viu?
2: É um jogador que poderia melhorar. É melhor
1: antes
2: que
1: de você colocar o Vina, colocaria ele.
2: É melhor do que você ver um Luca daquele que não faz nada. Bota, já que não vai sofrer diante desse fraquíssimo América, coloca pelo menos um jogador a mais no meio, que seja, tenha capacidade de criar alguma coisa, porque é complicada essa situação. Pois é, tem jogadores aí chegando, vieram informações do Pavani, por exemplo, mas certamente não está. Bom, mas é a cabeça do treinador, né? Ele está, é bom que se diga, ele está testando o time dele para ver o que é que vai fazer, tá certo? Agora, complicado, é uma situação em que, pelo que apresentou, pelo que jogou nessa primeira etapa, é meio que desanimador, porque o time vive numa situação complicada, zona de rebaixamento, não produz nada, o técnico chegando, se adaptando agora, Jota, e fica uma dificuldade muito grande para corrigir essas coisas, sem que ele tenha ainda a certeza de que esse ou aquele jogador, às vezes a gente fica cobrando, bota esse jogador, bota aquele, se o cara chegou agora não tem condição ainda, como é que fica, né?
1: Ó, tem um jogador do Ceará, né? Os jogadores estão fazendo aquecimento, apenas um está vindo aqui, que eu acho que é o Renzo Lopes, aqui na beira do campo, aquele jogador que vai para o vestiário para, né, entendeu? Para fazer ali, não sei, vamos aguardar.
2: Não desce e vai aquecer,
1: né? Isso, ele
2: é grande,
1: a zaga está bem, a zaga do Ceará está bem, viu?
2: Tá, dois zagueiros. Está bem a zaga do América, que não deu espaço, né? É. O Manel, o garoto Manel, né? Ele fica ali com a liberdade. Se tivesse bom futebol.
1: Deixa eu te falar uma coisa. Vai mudar. Tá saindo. Tá entrando o 21.
2: Hã? Volante, né?
1: É o Pavani. Pavani, quem saiu, hein? Foi o Richardson, foi? Hã? Foi o Richardson? Vou dar uma olhada aqui direitinho, que eu peguei, eu tava olhando aqui pro outro lado. Né? Não deu para conferir aqui quem foi que saiu. O Sanches está ali no campo. É.
2: O Luca está ali no campo. Está satisfeito. Luca, tá satisfeito.
1: O Richardson não está. Eu acho que ele entrou no lugar do Richardson. Não é isso? Foi? Richardson não está ali no meio. Então o Richardson saindo. E entrando
2: o Pavani.
1: Pavani é o 21, viu, Edmilson?
2: 21 Pavani, né?
1: Isso. No time alvinegro.
2: O André está satisfeito com o ataque que tem, né? Certamente. Né? Não vai mexer, porque os garotos não conseguiram fazer nada. Mas nada é o que o Ceará está produzindo. E a bola vai rolar, Jota. Você comanda aí com muita emoção, certamente, porque se não fosse essa sua narração espetacular, eu já estava dormindo, viu, Jota?
1: Valeu, portanto, Edmilson Maciel. Ele comentou o primeiro tempo de 0 para o América, 0 também para o Ceará, e já está rolando bola no segundo tempo.
3: Fortaleza! América!
4: Ceará!
1: Isso, 0-0 é segundo tempo e a bola tá rolando. A bola é atrasada até o Júlio César, que vem para dominar, que aciona a jogada do lado direito. Até lá, o Brian Borges, ele dá uma paradinha. Tem a marcação à distância. Devolve mais atrás, trabalhando. É o Ceará agora com o Pavani. Ele abre aqui até o Éder, que vira jogo totalmente aqui na esquerda com o Sanches. Abrindo jogada. É o Ceará partindo para dentro. Aciona, procura aqui do lado esquerdo. Tentava pular, procurando o Luca. A bola é atrasada aqui pelo Alex Silva, pelo time do América. Chutão foi dado pelo goleirão Ricardo, no pé de ganha, tem jogada aqui com o Júlio, a bola é tocada até o Luca, foi agarrado, o árbitro não está marcando falta, vem cortando o Manuel, vovô Manuel pelo time do América, a bola é tocada, empurra aqui na frente, vem aqui agora com o Paulo Vitor, ele se manda procurando jogada aqui pelo lado direito, lateral da grande área, faz o cruzamento. Foi muito mal, a bola corre e sai lá do outro lado, arremesso bola em favor do time do América. Você tá ligado aqui na Nova Brasil e eu tô anunciando daqui a pouquinho lá no Castelão, Fortaleza e Novo Horizontino, 9 da noite, com Kleber Tubarão, com Felipe Moura, com Wesley Lopes e também com Eduardo Silva, equipe esportiva apaixonados pelo futebol, com o comando do João Bosco Farias, que tá em Marruás. Valeu, um abraço a todo esse pessoal de Marruás. Goiás. 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Odonto Arte, preparado o Brian Borges para fazer o arremesso bola, pois não?
2: Cartão amarelo para o Éder, tem uma chegada lá. Primeiro minuto, segundo tempo.
1: Isso, Éder recebe cartão amarelo. E olha que partindo para dentro, Secovinha. E olha agora com o Júlio dominando pelo Ceará. Ele se manda, vai embora aqui. Parte para dentro, vai mais. Uma pedalada, vem pelo caminho do meio. Quem sabe, vai marcar. Não, mandou muito mal. Em vez de chutar, cara, na meia lua da grande área. Ele abriu a bola totalmente errada e a bola foi lá do outro lado. Saiu pela linha lateral. Que peninha, hein? E olha o América aqui atrás jogando bola, 2 minutos e mais 20 segundos, é segundo tempo, domina, atrasa até o Manuel, alô Manuel, ele empurra numa vertical aqui no caminho do meio, bola acionada, tem aqui, vem o Éder cortando pelo time do Vozão, ele despacha, ele dá um chutão, cabeçada foi dada aqui pelo Alex Silva, toca na frente, opa, foi derrubado o Luca aqui pelo time do Ceará, também um garoto é caçado em campo, viu Edmilson Maciel, levou ali no tornozelo ali, um pancadão ali no tornozelo, viu Edmilson Maciel?
2: O técnico foi lá, o Apo foi lá e disse pro olha aí, Ricardo, muito bem, é assim que eu quero, bota pra quebrar que esses cabos não jogam é nada.
1: 3 minutos, é segundo tempo.
2: A leitura labial aqui.
1: 3 minutos, é segundo tempo. 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Segundo tempo, você ligado na Nova Brasil. 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E agora o Ceará vem dominando lá do outro lado com o Melk. Ele deu nas pernas, entre as pernas do cara. O árbitro está marcando falta, falta em cima do Melk. Garoto lá, estava por lá. Ele vai fazer a cobrança em favor do Ceará. 0-0. 4 minutos é primeiro tempo, segundo tempo. Vou olhar aqui mais ou menos um negócio aqui. Valeu. Tá certo. 4 minutos do segundo tempo. E olha a falta. Quem está preparado lá é o Mel, que ele trabalha com a direita. Está também o Brian Borges. Vamos ver quem vai fazer a cobrança. Goleirão ali, o Gustavo, ele orienta o pessoal do time do América. Aqui agora o Brian correu para a bola, levantou. Chegou cortando a zaga pelo time do América. E o Ceará insiste, mas o América está dominando. Ele atrasa aqui até o lateral esquerdo, que é o nosso. Dalbert dá um chutão lá na frente. O Ceará vem para roubar a bola, já roubou, tocando, se mandando, indo embora aqui no sistema defensivo, ultrapassando a linha divisória do gramado com o Sanches. Ele abre mais na frente, tem aqui o Júlio bem recuado na esquerda, trabalha com o Sanches, que toca pelo caminho do meio até o Pavani. Ele tira ali a marcação no primeiro, empurra até o Sanches, trabalha, e agora com o Pavani, trabalha, executa, agora aqui tenta com o Júlio, caiu o árbitro, disse que não foi nada, tá dando contra o Ceará. E eu lembro a você que no Independência em Belo Horizonte, Minas Gerais, 8:10 da noite, alô galera, agite comigo. Segundo tempo, 5 jogados mais 40 por jogar e no placar da Nova Brasil.
0: América
1: tem 0,
0: Ceará
1: também tem 0.
0: J. Egito.
1: Na moral, voltando e voltando com o Ceará. Tem falta aqui. O Mogni fez a cobrança curtinha aqui na esquerda. O árbitro disse que tem que ser ali. Ô bananão! Ô bananão! Tem que ser ali um palmo mais atrás para todos. 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Tem ali a falta em favor do Ceará. 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Quando o goleirão vai lá, o Gustavo cata pelo time do América. Ele está jogando curtinho até o Ricardo Silva, que abre agora com o nosso Alex Silva. Ele bota pelo caminho do meio, o Felipe Amaral domina, faz o giro, faz o corrupio, devolve até o Manuel, vira agora na esquerda. Ele olha a colocação do companheiro, pediu bola, recebe o Felipe Amaral, ele se vira, mas na esquerda até o Dalbert, atrás até o Manuel, carrega a bola pelo time do América, ele toca lateralmente com o companheiro de zaga, que é o Ricardo Silva, toca numa diagonal ali, mas chegou tocando na bola de olho, e a bola sai pela linha lateral, arremesso, bola é em favor do time do América, que toca a bola no sistema defensivo, vai lá para receber, para trabalhar a jogada, trabalhando, procurando, atrasando até o Manuel pelo time do América, agora com o Felipe Amaral, devolve com o América. Alô, galera, olha o Mequinha Mineiro trabalhando aqui na esquerda, partindo para dentro, trabalhando com o Iago, ele atrasa até o Manuel, recebe de volta o Iago aqui na ponta esquerda, ele tem a marcação à distância, ele tocou, mas na esquerda, parte para dentro, é o América com o Paulo Vitor, chegou cortando lá do lado direito, o time do Ceará tocando bola, procurando aqui, calcanhar foi dado na bola, não deu em bola, mas o Ceará vem para tocar novamente, pelo caminho do meio com o Melk, ele trabalha a jogada, não deu mal, o cara não entendeu, mas ainda vai dar bola, correu lá pelo lado direito, partiu para dentro, tá na dele, curte o barato, levantou pro meio, vai marcar o Ceará, com o Mugni, bola chutada, explodiu na zaga, vem pro América, que trabalha aqui no setor de meio campo, abrindo jogada mais na esquerda, se mandando,
3: detalhe,
1: e bola com Segovina, pois não, qual é o detalhe, hein, Wesley Lopes?
3: Tricolor de aço, Fortaleza Esporte Clube, já escalado e numerado pelo seu treinador Thiago Carpini. Quando puder, já trago a onzena inicial do Leão. Já, tá daqui a pouco na Arena Castelão.
1: Isso, já você confirma quando tentava Iago e a bola foi pela linha de fundo. Wesley Lopes, ele que é o repórter do Tricolor de Aço aqui na Nova Brasil. Vamos então com a escalação do Tricolor.
3: O Fortaleza Esporte Clube vai a campo, Jotão, com João Ricardo, goleiro número 1. 75 para Rodriguinho na lateral direita. Lucas Gasal, número 3. 23 para o estreante da noite, Neres. 18 para Fuentes, 29 Rodrigo, 88 Lucas Sacha, 11 para Vitinho, 16 para Pedro Henrique pela primeira vez como titular, 32 Luiz Fernando e 9 para Militello.
1: 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E olha o Bozão, com o Júlio vai marcar a ponta, tirou, explodiu na zaga e ela vai pela linha de fundo. É escanteio, escanteio. Quando eu vi essa bola lá dentro, numa descida ali do nosso Júlio, ele partiu pra dentro do Ricardo, chutou, o Ricardo meteu o pezão na bola e ela foi pela linha de fundo. É escanteio em favor do Bozão, o gol tá maduro, o Vozão tá botando pressão, o Vozão quer vencer o jogo, tem que ser assim, tem que ser na raça, tem que ser no coração. Ricardo Silva tá pedindo substituição, o Edmilson Marcel.
2: Uma bela oportunidade criada pelo Júlio, ele foi, driblou, o Ricardo Silva deu um quebra pra fora, quando descobriu na cara do gol, o Ricardo Silva sentiu que ele ia bater, estirou a perna, ele é grandalhão, e aí se contundiu, mas evitou que seria o gol do Ceará. Está havendo a substituição. 45, não, 4 no lugar do
1: isso. Está entrando o Rafa, número 4, no lugar do Ricardo Silva, está saindo machucado.
2: Isso.
1: Muito bem. E tem escanteio em favor do time do Ceará. É aqui na direita. Vamos ver quem vai fazer a cobrança. Em favor do Vozão, me parece o Mugni. Trabalha com a perna esquerda. Ele vai botar lá na muvuca. Está ali também o Brian Borges. Também, não, deixou pro Mugni, ele que vai fazer a cobrança. Ele correu pra bola, levantou ali no meio, cabeçada foi dada pela zaga do time do América, que sai ali numa disparada, se manda, vai embora com o Segovinha, já vem cortando aqui atrás, a zaga pelo time do Ceará, dá um chutão lá na frente, a Mas responde aqui o time do América, procurando, tocando bola, virando agora até o Felipe Amaral. Ele se manda, melhora a colocação do companheiro em Belo Horizonte, na Arena Independência. 10, no, opa, olha o Vozão roubando bola agora com o Júlio. Ele parte para dentro, quem sabe agora? Não, os garotos ali não acertam um passe. E agora ele rouba novamente a bola. Apontou, atirou, encaixou. O goleirão Gustavo, é isso. No chute de fora da área do Júlio. Valeu. E eu lembro a você, 8 da noite, 16, no Arena Independência, Belo Horizonte, em Minas Gerais. Alô, galera, agite comigo. Segundo tempo, 11 jogados, mais 34 por jogar, e no placar da Nova Brasil.
0: América.
1: Tem zero.
0: Ceará.
1: Também tem zero. Tô voltando com o América partindo pra dentro do Ceará. O Ceará roubando bola, dá uma paradinha. É o Mugni, ele perdeu bola, recupera a bola o América, que abre aqui na direita, partindo pra dentro, trabalha a jogada. Aqui o da 7, que era o Parede. Tenta lá. A bola se oferece aqui novamente para ele. Ele dá uma paradinha, tem ali. Prefere atrasar. Já atrasou bola. Ele procura. Vira a jogada aqui com o Segovinha. Mais no caminho do meio. Abrindo jogada com o Rafa, que abre mais na esquerda com o Dalbert. Devolve com o Rafa. Ele aciona a jogada. Vem aqui o Segovinha se movimentando muito bem. Agora o Manuel recebe. Veterano zagueirão do América. Ele toca na frente até o Felipe Amaral. Tenta a jogada no pé. Perde, ganha, dá o América. Parou. Sabe por quê?
2: Pedido.
1: Porque o Barros estava na situação de impedimento.
2: É verdade. Será até que melhorou, né? Duas jogadas individuais do centroavante Túlio, ele, o Ceará, conseguiu chegar com condições de finalizar. Foram as duas melhores jogadas ofensivas que o Ceará fez no jogo.
1: Quero abraçar o meu amigo lá no São José do Frade, casal amigo, rapaz, o nosso Evaldo Nunes e a Valdizete. Valeu, já a gente aparece aí para aquela pimentinha boa, não é isso? Um abraço ao Evaldo, um abraço também para a Valdizete, um abraço para essa turma boa de São José do Frade. 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E você, na audiência, dando aquela audiência pra gente. Valeu, equipe esportiva apaixonados pelo futebol. Rafa domina, ultrapassa a linha divisória do gramado. Ele curte o barato, ele toca aqui até o Felipe Amaral, que devolve até o Rafa. Ele tá por lá, tem um jogador do América caído. O árbitro manda seguir o barco. Corta o Ceará lá atrás, não perde e ganha. Novamente tá dando Ceará. Opa, tá parando e marcando uma falta mais na frente. Que cara de pau, hein, ô Edmilson?
2: Pois é, mas houve falta ali sim no jogador do América. Ele foi impedido de passar. Agora, Jota, você que cobre tão bem o Ceará, deixa eu te fazer uma pergunta. Quem é o padrinho desse tal, desse Luca, que ele é titular do Ceará? Quem é o padrinho dele lá no Ceará?
1: Com certeza ele treina bem, mas isso a gente não vê os treinos,
2: não,
1: né?
2: Nada, isso mostra que ele não joga nada porque não treina nada. Quem treina bem, joga bem, homem.
1: Tá certo, valeu Edmilson Maciel, que tá na bronca o nosso comentarista Edmilson Maciel.
2: Tem um centroavante ali com 1,87m de altura, 97m.
1: Já vai entrar.
2: Entrar e depois, isso. Tava, quando terminar o jogo, ele...
1: Isso.
2: Ah, porque...
1: Tem uma falta aqui, vamos ver quem vai fazer a cobrança em favor do time do América. 0-0 até aqui. Correu ali, não, ele vai deixar aqui com o Segovinha, que trabalha com a perna esquerda, autorizado que foi. Apontou, tirou, soltou, cabeceou, balançou! Manuel!
2: Pedido.
1: Não tá valendo, Manuel. Não valeu. Bandeira no alto, Edmilson Maciel.
2: Foi uma rebatida de bola, chutada de longe. A bola sobrou pro goleiro, rebateu, a bola sobrou pro Manuel. O Manuel tava sozinho na garapa. Não, Manuel. Aí é zagueiro, macho. Não tem nem noção de posicionamento. Todo impedido, foi anulado, para sorte do Ceará. foi anulado o gol do América.
1: Isso, eu lembro a você aqui, Nova Brasil, aqui as emoções da Série B do Campeonato Brasileiro. Daqui a pouquinho, Fortaleza e Novo Horizontino, com Kleber Tubarão, com o nosso Felipe Moura, também com Wesley Lopes e com o Eduardo Silva, equipe esportiva. Apaixonados pelo futebol, que tem um comando, sabe de quem?
4: João Bosco Farias.
1: Tirando onda e ouvindo o Jatão lá em Marruás, é isso.
2: Está lá no Marruás.
1: Marruás,
2: né?
1: É isso.
2: Está mordendo.
1: 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E olha o vozão do Érico Paiva. A bola foi tocada aqui, acabou saindo pela linha lateral. O arremesso, bola é em favor do time do América. Alex Silva fez a cobrança curtinha até o Manuel, que joga a bola com o Rafa, que entrou agora há pouco. Ele se manda, abre jogada, mas na esquerda vem lá o Dalbert, dá uma paradinha porque sofre a marcação à distância. Agora o Rafa vira a jogada horizontalmente até o Manuel, ele se vira, ele ultrapassa a linha divisória do gramado, dá uma paradinha básica, toca no ar diagonal aqui pelo caminho do meio até o Barros, tocou na frente e recebeu de volta, vem para dominar, para trabalhar a jogada com o Igor, virando até o Manuel, ele carrega a bola aqui na meia direita, ele se manda, ele raciocina, ele empurra no ar diagonal, tocou aqui até o da 77, que era o Segovinha, tocou, caiu ali, o ar tá dando falta em favor da equipe do América. 0-0 até aqui, 0-0. 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E tem uma falta aqui. Vamos ver quem vai fazer a parede. Está ali para fazer a cobrança. Fazer a cobrança em favor do time do América. Ele que trabalha com a esquerda, ele que cobra as faltas do time do América. O Manuel está lá dentro. Ele fez a cobrança, botou lá no meio, chegou. Vem cortando a zaga lá atrás com o time do... Valeu! Com o time do Ceará. Bola corre, sai pela linha lateral. É arremesso, bola em favor da equipe do América aqui no setor esquerdo, no campo de ataque. O Guilherme está com a gente. Ele que é o chefe da técnica da Nova Brasil, tá dando moral pra gente. Valeu, portanto, o nosso Guilherme. A bola é tocada pelo Rafa aqui até o nosso Dalbert. Ele toca pelo caminho do meio, vem o América gostando do jogo. Rafa recebe, deixou aqui no meio, trabalhando agora com o Felipe Amaral. Ele toca, raciocina, parte pra dentro, tentou lá do lado esquerdo, tá tentando jogar, vem o Rafa pra dominar pelo time do América. O América todo no campo de ataque, inclusive os dois zagueiros, apenas o goleiro Gustavo lá atrás. O Ceará está encurralado, joga no sistema defensivo ali o Ceará, todo o Ceará, os 11 jogadores no campo de defesa, assim não dá. Cadê o Renzo Lopes? A bola bate no atleta do Ceará, sai pela linha lateral e arremessa a bola aqui no setor esquerdo. Valeu, só da Nova Brasil, vem aí Renzo Lopes para fazer a sua estreia pelo time do Vozão. É isso, garoto, vem ali Renzo Lopes, garoto não, seu sorriso merece cuidado de verdade. 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Série B do Campeonato Brasileiro, o Ceará só empata até aqui com o América. Segundo tempo, a bola foi cortada de cabeça ali pelo atleta do Ceará, que era o Júlio César. A bola corre e sai pela linha lateral, arremesso, bola, Luca tá saindo.
2: Aleluia. Isso. Aleluia.
1: Luca tá saindo, você não deixa o rapaz jogar.
2: É, o rapaz joga, jogar ele joga. O problema é a bola.
1: Você segura o rapaz. Isso, tá entrando, o Luca tá saindo para o gosto futebolístico do Edmilson Maciel. Entra Renzo Lopes no time do Ceará. Agora vai, viu? E o Rafa domina pelo time do América. Ele dá um toquinho até o Felipe Amaral, recebe de volta o Rafa. Ele abre mais na esquerda. Trabalha a jogada agora com o Dalbert. Tocou pelo caminho do meio. O Ceará rouba a bola com o João Gabriel. Ele parte, ele vira, tocou lá na frente. Tentava pular com o Melk. Vem cortando ali a zaga, bola esticada, chegou Richard, goleirão do Ceará, para sair jogando pelo time alvinegro. Tem pressa, 20 minutos, é segundo tempo. Alô galera em Belo Horizonte, Arena Independência, 8 da noite, 25 minutos. Alô galera, agite comigo. Segundo tempo, tem 20 jogados, mais 25 por jogar, e no placar da Nova Brasil,
0: América
1: tem 0,
0: Ceará
1: também tem 0.
0: J. Egito.
1: Voltando, quando tem jogada aqui, o Ceará encurrala, ele se manda aqui com o Melk, tentou na frente, corta a zaga pelo time do América, que agora recebe bola aqui no setor de meio campo, parte pra dentro, aprenda um jogador do América, tenta ali, passou, virou, olha aí, que bola perigosa, colocou, balançou. Gol do América. Segovinha, numa bola esticada aqui entre os zagueiros, ele foi penetrando, penetrando, e dentro da área, saída do goleiro Richard, ele colocou à direita do arqueiro alvinegro, foi balançar, balançou a rede. Tá feia a coisa, tá feia a coisa. O João Gabriel não conseguiu agarrar ali o cara, e ele foi, tirou ali do goleirão. Richard mandou pro fundo da rede, marcando o primeiro gol do jogo. Tá feia a coisa, hein, o Edmilson Maciel?
2: Esperado, né? O Ceará, as chances que teve lá na frente, não conseguiu marcar, mas o domínio de bola é pleno da equipe do América. O Ceará consegue ser pior, mas muito pior que o América, inofensivo. Ceará não cria nada, e a gente vem dizendo aqui, Ceará está entregando, o América dominando, está aí o resultado. Uma bola lançada, ele ganhou em velocidade na saída do goleiro, colocou no canto direito, rasteira, e aí o gol do América. E agora, aquele velho ditado que eu digo, nada está tão ruim que não possa piorar, está aí o Ceará.
1: Pois é, Ceará leva um gol aos 21 minutos deste segundo tempo. Tá muito feia a coisa, é isso. E aí, tem aqui, despachando o goleiro lá, 21 minutos do segundo tempo, o Ceará acabou tomando um gol ali do nosso Segovinha, 1-0 para o time do América. 21, mas dá tempo ainda para buscar alguma coisa.
2: Tem que jogar para fazer, né? Agora ele vai mudar, né?
1: Vem o Vina, vem o Rezo. Isso. Valeu, vamos ver aí. Tá saindo o 81, não é isso? Gabriel. Tá saindo o João Gabriel, tá entrando o Vina. Isso, o Vina 29.
2: Saiu Vina. 40, entra o 60.
1: Isso. O 40 entra o 60. Foi o Enzo. O Enzo, né? Tá certo. Tô te falando que o Melco não tava bem, ia sair, né? Não tá bem o garoto. Valeu, portanto, tá cabisbaixo ali saindo, chateado, mas é isso, faz parte.
2: Vina entrou no lugar de quem mesmo?
1: O Vina entrou no lugar do João Gabriel. João Gabriel ali que não conseguiu segurar o jogador, né? Podia ter feito uma falta, mas ia receber cartão, mas não levava o gol, né? E aí o Júlio César tá dominando aqui pelo time alvinegro, ele toca curtinha, vem para receber, para trabalhar a jogada, bem recuado aqui o Mugni, que agora faz ali o papel de volante, bem mais recuado um pouquinho, ele faz lançamento lá na frente, agora o Brian, o Ceará recebe lá do outro lado, parte para dentro, vai empatar o jogo, botou, espalmou o goleiro e a bola vai pela linha de fundo, é escanteio em favor do time do Ceará, no cruzamento lá do lado direito. Me parecia lá, não era o Renzo Lopes, não. Foi feito ali, mas era o Renzo mesmo, que estava por lá chegando. Agora tem escanteio. Brian Borges botou aqui no meio. Cabeçada foi dada pelo time do América. Tenta lá a jogada. O Ceará responde. Tenta roubar a bola aqui atrás. Tocou mal na bola. Olha aí. Tocou mal na bola, já vem
2: falta
1: aqui.
2: Falta, tem marcado falta lá.
1: Tem marcado falta, não é isso? No Brian Borges. aqui na meia direita, jogadores reclamam. Não está na hora de reclamar, não. Está na hora de partir para o jogo.
2: Reclamar do futebol que vocês não apresentam. Isso é que tem que reclamar.
1: Desse jeitinho aí, Edmilson Marcial, porque...
2: O problema é que o Brian deixou a mão e foi mesmo no focinho
1: na arena,
2: do atacante.
1: Arena Independência, Belo Horizonte, Minas Gerais. Portanto, agora 8 da noite, mais 30 minutos. Alô, galera, agite comigo. Segundo tempo, 25 jogados, mais 20 por jogar. E no placar da Nova Brasil,
0: América
1: tem 1,
0: Ceará
1: tem 0.
0: J. Egito
1: voltando aqui pela Nova Brasil e com o Ceará perdendo. A cabeçada foi dada pelo Sanches aqui, correu, a bola sai pela linha lateral. Pois não, Edmilson?
2: Brian Borges deu na cara do adversário, recebeu o cartão amarelo.
1: Isso, recebeu o cartão amarelo Brian Borges aqui na falta lá atrás que ele cometeu. E aí tem um arremesso, bola em favor do time do América. Ganha todo o tempo que pode ali o time do América. Agora com Alex Silva, ele vai fazer a cobrança do arremesso, bola em favor do time do América, que não tem pressa. Vence agora pelo placar de 1-0. O Segovinha foi quem marcou. E aí a bola é tocada aqui, está dando em favor do Ceará. Aqui o árbitro da partida, uma falta aqui atrás no sistema defensivo. Eu estou anunciando daqui a pouquinho o Fortaleza encarando o Novo Horizontino na Arena Castelão, com Kleber Tubarão, com Felipe Moura.

0: Agora, o Vina levantou lá no meio, subiu o goleiro, deu um tapinha na bola e catou na segunda. Tapinha não dói, e ele bota a bola em jogo. Tem um jogador do América no chão ali, time pequeno, é isso aí. O cara já vai pro chão porque o time tá ganhando pelo placar de 1-0. Levantamento foi feito aqui, chegou, tentou, passou aqui quando tentava o Renzo Lopes, mas não deu em bola, a bola vai pela linha lateral de fundo, é tiro de retorno em favor do América, 27. Qual é a do jogo, hein, Edmilson?
1: É, o Ceará agora parece que está querendo chegar. Tendência normal agora, que tem 27 minutos, né? Praticamente metade, mais da metade da segunda etapa. Está vencendo o jogo por 1-0. Jogando em casa, a tendência é você dar uma recuadazinha. E o Ceará vai na base do desespero. Qual é o problema? Sair, quem sabe, um contra-ataque daqueles do América para matar o jogo. Mas o Ceará está indo para cima, pode empatar também.
0: Valeu, portanto, o nosso Edmilson Marcel, 28 agora. É, galera.
1: Saiu mais um cartão, viu?
0: Saiu mais um cartão?
1: O goleiro, o Gustavo Cera.
0: Isso, Cera, muita. E aí o Ceará vem para tocar a bola aqui no setor de meio campo, despacho América, a bola é chutada lá do outro lado, corre lá, vai sair pela linha lateral, arremesso, bola em favor do Ceará, o Brian Borges está preparado, tem pressa, o Ceará vai perdendo pelo placar de 1-0. O Segovia marcou aos 21 minutos deste segundo tempo, bola tocada 97.3 de Santa Quitéria, todo mundo ligado, valeu, um forte abraço para o Mardônio Franco, para o Raimundo Franco, são meus primos lá no Belém. E a bola é tocada, chega o Manuel na atitude, bota a bola pela linha lateral e arremessa a bola em favor do time do Ceará, aqui na ponta esquerda. O Ceará parte para dentro, o Ceará quer o gol de empate, o Sanches faz a cobrança, aqui atrás até o Éder, que rola a bola na horizontal até o Júlio César, ele ultrapassa a linha divisória do gramado, deu um toquinho curtinho até o Mugni, ele dá uma paradinha até ali a marcação, tocou pelo caminho do meio, acionando jogada até o Júlio, parte para dentro, tem a marcação, sofreu, partiu, lateral da grande área, pedalou, tenta ir na linha de fundo, agora esqueceu a bola, perebou, rapaz, e assim não dá, corta a zaga pelo time do América, mas o Ceará responde aqui com o Mugni, que também não está muito bem no jogo, toca a bola aqui pelo caminho do meio, chegou o Ceará cortando bola, se mandando ir embora, agora sim, parte para dentro, tem ali a chance de empatar o jogo, vai pelo caminho da direita, tentou jogada, corta a zaga pelo time do América, o Ceará responde com o Mugni, abrindo aqui na esquerda, vem para dominar, para trabalhar a jogada agora com o Júlio, chutou, explodiu na zaga, a bola corre lá do outro lado, corre por lá, o Ceará vem para dominar com o Júlio César, ele tem a marcação à distância, ele parte para dentro, ele raciocina, é o Ceará que busca o gol de empate, é o Ceará que trabalha a jogada mais aqui atrás, acionando jogada agora com o Vina, devolve mais atrás, o Ceará toca a bola, Éder pede bola ao zagueirão, Ceará todo no campo de ataque com exceção do Richard, toca a bola, vira, Júlio César vem para dominar pelo time alvinegro lá do outro lado, procura, vira, tem a colocação do companheiro, ele se vira, Júlio César vem para receber, o Éder pede bola, ele entrega, é meia esquerda, é campo de ataque, partindo para dentro, abrindo até o Sanches, ele dá um tapinha na bola e domina na segunda, tocou curtinho aqui até o Júlio, ele vem para dominar, alô galera, é o vozão do Antônio Luiz Franco, faz o cruzamento, espalmou o goleiro do time do América.
1: É, tá, o Ceará tá pressionando, tá indo para cima, tá criando alguma chance, essa que é a realidade, agora tá longe para chegar, viu Jota, porque é um time, tudo bem, tá no ataque, tá pressionando o América, falta qualidade para o Ceará.
0: Quando tem aqui uma falta, acredito que ele vai dar em favor do Ceará.
1: Lógico, né? Foi falta clara.
0: Falta clara, vamos ver. Lembrando que na Arena Independência em Belo Horizonte, é 8 da noite, 36 minutos. Alô, galera, agite comigo. Segundo tempo, 31 jogados, mais 14 por jogar. E no placar da Nova Brasil,
2: América
0: tem um.
2: Ceará.
0: tem zero.
2: J. Egito.
0: Voltando aqui pela Nova Brasil e com o Ceará. Chega lá o Sanches. Esse é pereba demais também. E aí vem aqui pra tocar a bola. Buscando a bola o Pavani. Ele olha, dá uma espiada, raciocina. Toca até o Júlio César. Tocou curtinha. Abrindo jogada lá do outro lado com o Brian Borges. Devolveu aqui até o Mugni. Ele vem pra dominar. Tocou bola numa diagonal. Tocou.

0: O Júlio tocou com o Júlio César, que vem para receber, para procurar a jogada. O Ceará corre atrás de um gol de empate. Pavani domina, ele parte para dentro da marcação do primeiro. Procura aqui o bico da grande área. Um agito para lá, para cá. Tem a marcação. Virou na esquerda com o Sanches. Devolve mais atrás. Procurou, virou. Agora com o Mugni. Pelo caminho do meio, toca a bola. O Ceará, Éder vem para receber até o Júlio César. Virou do outro lado. O Brian pede por lá. Ele deu um toquinho na bola. Tem lá, recebeu. Levantou, passou, virou. Cabeçada foi dada pela zaga. Curtiu ali o zagueiro, o lateral ali, o Alex Silva. Devolvendo até o goleiro Gustavo. 32, 33 agora. O Ceará pena, o Ceará perde. 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O América vai vencendo o Ceará. Acredite, você que ligou o rádio agora. Pelo placar de 1-0, o gol foi marcado pelo Segovinha, número 77, aos 21 minutos deste segundo tempo. 33 agora. O Ceará domina agora com o Sanches. Ele dá uma paradinha até a marcação. Tocou aqui pelo caminho da esquerda com o Diúlio. Não tá bem, tocou na bola, corta a zaga. A bola sai pela linha lateral. É arremesso, bola em favor do time do América. Aqui, aliás, do Ceará, aqui no setor esquerdo. O Ceará corre atrás do gol de empate. O Sanches está preparado, vai fazer a cobrança. Duas mudanças no time do América. Sai o
1: 20 e 18.
0: Entra o 18, não é isso? O 20 para a entrada do 18.
1: E agora sai o 11 para a entrada do 10.
0: Do 10 não, o 10 já está em campo. O 10 entrou no Ceará.
1: 17.
0: Hã? Entrou o Juan Alan.
1: Entrou 17. Né?
0: Hã? Entrou o 17, né?
1: Sei lá, no América, né?
0: Isso, no América. O 17 no lugar do 11. E isso. O 18 também, não é?
1: Isso.
0: Vamos ver aqui. O 17 é o, 17 é o Mastriani. Aí tem o 18, que é o 18. Cadê o caboclo da 18, hein, rapaz?
1: Tá nem na escala.
0: Pois é, tá nem na escala.
1: Foi 93.
2: Foi o 93, Jota.
0: É, tu errou, Edmilson.
1: Eu não, foi o técnico que botou o jogador errado.
0: 93 é o
2: Jiménez,
0: isso.
2: Tá no jogo.
0: Jiménez.
2: Entrou junto do Mastriani. Isso. Dois atletas sul-americanos em campo.
0: E o Juan Alan tá no jogo, né?
2: Isso. Juan Alan, número 10, entrou no jogo pra tentar ajudar o Vozão nesse, conseguir isso, esse empate.
0: Vamos ver quem que saiu. E aí vem aqui, o Juan Alano vem para dominar, para trabalhar a jogada, abrir mais atrás até o Sanches. Esse aí, olha, vai na linha de fundo, vai fazer o cruzamento, levantou, botou lá no meio. Olha o Ceará, tocou, caiu ali o atleta do Ceará. O árbitro disse que não foi nada, a bola é atrasada até o Júlio César, tocando aqui pelo caminho do meio com o Pavani, de primeira até o Éder, devolve com o Pavani. Ele se vira, ele carrega a bola, ele se manda, vai embora, pede bola o Brian Borges, lá do lado direito, vem para trabalhar, dá uma paradinha, devolve novamente aqui até o Pavani, tocou pelo caminho do meio, cortou a zaga de cabeça, a bola corre, sai pela linha lateral, pois não?
1: A América recuou demais, fez o gol, tá todo jogando atrás, faltam mais de 10 minutos ainda, no tempo normal faltam 10 minutos.
0: E olha que o América, olha o contra-ataque gigante. Dois, não, a bola saiu pela linha lateral. E arremesso, bola em favor do Vovô. 36 agora, 36. Faltando aí 9 para o tempo regulamentar se esgotar.
2: Detalhe, Jotão.
0: Qual é o detalhe?
2: Juan Alano, número 10, entrou no lugar do Lucas Mugni.
0: Lucas Mugni saiu e o Juan Alano
2: tá no jogo.
0: Isso. Valeu, portanto, 36 jogados, mais 9 por jogar, portanto 9 por jogar, o Ceará vai perdendo, o Ceará vai afundando de vez na competição, e aí o Ceará vai jogar depois em casa contra o CRB, não é isso? Me parece o CRB, depois eu vou ver direitinho.
1: Mais peia,
0: né? Mais peia, né? Em casa, isso aí não ganha de ninguém não, tá lascado. É isso, 37 agora, Autopeças Colares, Lineu Machado, 976, João 23, Bateria Moura, é com Autopeças Colares, aqui Nova Brasil, e as emoções da Série B do Campeonato Brasileiro. Tem um arremesso, bola em favor do time do Ceará, lá do lado direito, vamos ver quem vai fazer a cobrança. O Brian Borges está por lá, vai fazer a cobrança, já fez a cobrança, Júlio César até o Éder, ele curte um barato, ele vai se mandando indo embora, vai mais, ultrapassa a linha divisória do gramado, cadê? Ele procura com quem jogar, não aparece ninguém, agora sim, já apareceu, é o Pavani, aqui na esquerda até o Juan, partiu para dentro, tocou, até o Santos, vai fazer o cruzamento foi feito, dominou, parou, virou, apontou, atirou, explodiu na zaga ali, do time do América, mas o Ceará monta blitz, escorregando o atleta do Ceará, chutão foi dado, correu por lá, vem aqui para dominar, para dar um chutão ali, o Júlio César pelo time do Ceará, a bola é tocada de cabeça, a bola corre, sai pela linha lateral, o arremesso, bola é em favor do time do América, não tem pressa, aqui no setor esquerdo, o Ceará perde, 38, 7 para terminar o tempo regulamentar, Série B do Campeonato Brasileiro, o Ceará perde mais uma, o Ceará só perde quando joga, mas joga duas, três vezes por semana, arremesso, bola aqui no setor esquerdo, preparado o Dalbert, ele tocou na bola e a bola sai a favor do Ceará, vamos ver quem vai fazer a cobrança, é o Brian que está aqui, ele vai fazer a cobrança em favor do time alvinegro. Aqui do, já fez a cobrança, carrega a bola, o time alvinegro, vem o Juan Alano para dominar, para trabalhar a jogada, um agito para lá, para cá, tocou, virou do outro lado, o Júlio César ultrapassa a linha divisória do gramado, ele curte um barato, ele raciocina, ele olha a colocação do companheiro, ele vai levantar aqui no meio, já levantou, tocou, corta a zaga pelo time do América, é triste esse time do Ceará, e a bola é tocada novamente pelo Éder, que toca até o Pavani, ele se vira, ele carrega, ele toca, vem pelo caminho do meio, o Ceará toca curtinha, abrindo jogada agora sim, com o Júlio César, deu uma paradinha, ameaça, vira a jogada aqui na esquerda, aqui dominou o Vina, bem no setor esquerdo, toca pelo caminho do meio, que se manda, que vai embora, aciona a jogada, lá do lado direito, é o Vozão partindo para dentro agora com o Brian Borges, mandou para ninguém, é ruim, hein, Edmilson Maciel?
1: Ruim? É para quem está trabalhando, para ver um purgante como um jogo como esse. O América uma doença, justificando que é o lanterna. E o Ceará conseguindo ser bem pior que o América. É, eu nunca vi uma situação como essa. Estava conversando com o nosso comentarista aqui, o nosso colega. Ele disse, aí é time para cair. Não ganha do lanterna, vai ganhar de quem?
0: Tá certo, Edmilson Maciel, aqui Nova Brasil, com as emoções da Série B do Campeonato Brasileiro, tá feia coisa pro time alvinegro, cabeçada foi dada lá na frente, a bola corre, sai pela linha lateral, e arremesso bola em favor do América, pois não?
1: Se a Crônica Mineira deve estar dizendo amanhã, rapaz, se fosse disputar o Campeonato Cearense, seria campeão, porque ganhou do Fortaleza e está ganhando do Ceará. Só ganhou duas, né?
0: Isso. E eu lembro a você, 8h45 da noite na Arena Independência. Alô, galera, agite comigo! Segundo tempo, 40 jogados, 5 por jogar. E no placar da Nova Brasil.
3: América!
0: Tem um!
3: Ceará!
0: Não tem nada.
3: J.E.G.
0: Voltando e anunciando daqui a pouquinho o Castelão, Fortaleza. O Fortaleza encarando a equipe do Novo Horizontino. Pela 18ª rodada da Série B do Campeonato Brasileiro. Com Kleber Tubarão, com Felipe Moura, com Wesley Lopes. Também com Eduardo Silva. Equipe esportiva apaixonados pelo futebol. Com o comando do João Bosco Farias, que está lá em Marruás. A bola é cruzada aqui. Cortou Júlio César de cabeça pelo time do vovô. Mas a bola sobra pro time do América, parou lá do lado esquerdo, vai dar um tapinha na bola, fez ali, bateu na zaga do Ceará e a bola vai pela linha de lateral, é arremesso, bola ali, o Segovinha tá por lá, ele que fez o gol, ele vai cobrar em favor do time do América, 1-0 tá vencendo, 41, pode crer, para todos é credibilidade desde 1976, são 6 sorteios diários, tintas decorativas, industriais e 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O Ceará tá caindo de 1-0 pro time do América. Tem escanteio. Quem tá preparado fazendo a cobrança? O time do América cortou de cabeça a zaga. A bola corre lá do outro lado, se oferece lá pro Alex Silva, que tava lá do outro lado. Ele tocou, recebeu. Tocou o time do América agora com o Dalbert. Novamente o Alex Silva dominando. Devolve agora com o Dalbert. Carrega a bola pelo time. Sai de lá. Vem aqui, trabalhando na meiuca. Abriu aqui na esquerda, tenta a jogada. É o América partindo, cortando a zaga pelo time do Ceará, que tenta sair jogando aqui do outro lado. Dá um toquinho na bola, opa, agarrado o árbitro. Tá marcando falta em favor do Ceará e tá amarelando lá pro zagueirão. Vamos ver lá, é o Rafa que está recebendo o cartão amarelo. E olha o Vozão aqui pelo caminho do meio, trabalhando, se mandando embora, buscando o gol de empate. Joga atrás aqui a bola e vem para dominar o Éder. Ele ultrapassa a linha divisória do gramado. O torcedor do Ceará ainda acredita num golzinho. Parte para dentro o Éder. Ele dá uma paradinha, raciocina, trabalhando, procurando. Tenta aqui com o Júlio. Ele dá um come ali no primeiro. Toca a bola aqui, o Ceará vem ali investindo jogada, tentou mais na frente, agora até o Júlio, quem sabe agora, penetração foi feita, sobrou, apontou, balançou, final!

0: Vina! Numa transa legal do ataque do vovô! A zaga cortou, se ofereceu pro Vina, que caprichou, a bola triscou na trave esquerda do goleirão Gustavo e foi morrer no furo da rede. O torcedor do Ceará vibra, o torcedor do Ceará faz festa, o torcedor do Ceará se agita, o vozão empatou aos 42 deste segundo tempo. Vina marcando pro vozão, e eu digo que valeu, e o torcedor faz festa, Edmilson Maciel.
1: É, que jogada do Ceará, né? É, agora é interessante, né? Porque eu conversava aqui com os nossos colegas e dizia o seguinte: o América recuou cedo demais, faltando 10 minutos o América abdicou do jogo. O resultado do Ceará foi para cima, uma jogada de certa forma trabalhada, mas dos males o menor.
0: E olha o Vozão,
1: né,
0: roubando bola para desempatar o jogo agora com o Júlio. Opa, derrubado! A 1 metro da linha da grande área. Se alguém aí bater bem, o Ceará vai desempatar esse jogo. Quando o garoto Júlio fazia um carnaval danado, o zagueiro não chegou atropelando. Quem sabe o gol de desempate? Quem sabe o gol de desempate, Edmilson Maciel?
1: Boa oportunidade aqui. Não sei se o Ceará tem batedor de falta.
0: Pode ser o Vina.
1: Pode ser o Vina, né? Agora, aí também já era bom demais para ele, principalmente, chegar, fazer 2 gols, virar, tudo bem contra o América, mas numa partida péssima do Ceará.
0: Isso, valeu. Isso, tá certo, valeu. 45,
1: mais 5, hein?
0: Mais 5, hein? 5 minutos. Alô, galera. O Ceará tem uma falta. Quem sabe o gol de desempate? Vai vendo aí os jogadores que vão entrar. O Vina tá preparado. O torcedor quer vibrar. Tá aumentando o volume do rádio. São José do Egito tá ajudando. Vina tá preparado. Ele trabalha com a perna direita. O goleirão Gustavo tá ali, orientando e a barragem humana. Tem goleiro, um, dois, Richa, três, quatro.
1: O Richa foi lá dar dica. Saiu lá do gol, foi dar uma dica pro Vina.
0: Isso. Vina tá preparado, ele trabalha com a perna direita, vai correr pra bola, apontou, tirou, não, bateu na zaga, foi pela linha de fundo, é escanteio, o Ceará tem pressa, ainda dá tempo, 46, 5 minutos complementares, vamos até os 50, é escanteio em favor do Vozão, Vozão bota pressão, o Vina tá na dele, ele curte um barato aqui pra cobrar no escanteio, ele fez um gol de empate, ele tá ali, o árbitro vai autorizar, é em favor do Ceará, escanteio, tá mudando ali, tá entrando o 37, tá entrando o 39, não é isso? 37 é o Ítalo e o Júlio. 37. Tá saindo 7. É pra ganhar tempo. Isso aí é só pra ganhar
1: 39,
0: tempo. É. Só pra ganhar tempo. Tá saindo o Parede. Que pouco pegou na bola. É. Tá bom, vamos lá. Vina preparado, ele vai correr pra bola. O árbitro vai autorizar, quem sabe o gol de desempate. Vina pra bola, ele trabalha com a perna direita. Ele vai botar na muvuca. O torcedor tá aumentando o volume do rádio. Ele quer vibrar comigo. Vina pra bola, correu, levantou, sobrou, cortou a zaga. A bola vai do outro lado, porque a bola foi testada pelo jogador do Ceará. Sai do outro lado, arremessa a bola em time a favor do América. 47, vamos até os 50. 3 minutos com mais aí pro Ceará tentar a sorte, pro Ceará tentar virar o jogo. Dos males o pior, o menor, não é isso? O Ceará acabou empatando o jogo.
1: Já é alguma coisa, né? Já botou com o Lanterna lá, isso, na casa do Lanterna, isso é um fator positivo.
0: Isso, e lá vem o Vozão, levantando bola aqui na frente, tocou bola, procurou com o Júlio, a bola foi cortada pela zaga, vem aqui, o América insiste, o Ceará insiste, chutão foi dado lá, vem aqui a zaga do Ceará, vai testar aqui atrás, tenta, e o Ceará com a aqui com o Júlio César, ele tocou na frente, vem o América para dominar aqui no setor esquerdo com o atleta que era o nosso Dalbert, atrasando até o Gustavo, ele despacha dali. 48, vamos caprichar, Ceará, para sair o gol de desempate. Ficou feio o jogo, chutão para lá, chutão para cá, vem o América cortando, abrindo jogada do lado esquerdo com o Dalbert, ele ultrapassa a linha divisória do gramado, ele aposta a corrida, ele faz lançamento aqui na frente, chegou o América cortando, sai o Ceará, que Não dá essa bola direito, rapaz. A bola sai pela linha lateral, o arremesso, bola é em favor do time do América aqui no setor direito, mas o América também tem pressa. O Alex Silva faz a cobrança, ele cobrou aqui atrás até o Manuel. Manuel rola caminho, no caminho do meio com o Felipe Amaral. Ele vira o jogo totalmente na esquerda com o Davert. É pelo time do América. 48 e 48. É segundo tempo. Vamos até os 50. 1-1 placar do jogo. Segovinha pro América, o Vina pro Ceará. Opa, se atrapalhou todo o garoto Júlio. Pelo menos esse aí se mexe mais, esse Júlio. Ele é bom de bola, esse cara. O Alex Silva vai fazer a cobrança. Ele cobrou, recebeu de volta. O arremesso, bola. Aí o Manuel vem para dominar a bola aqui pelo time do América. Carrega aqui pelo caminho do meio, trabalhando, jogada, atrasando até o Rafa pelo time do América. Ele curte o barato, ele se manda, vai embora aqui no setor de defesa. 1-1 placar do jogo. Daqui a pouquinho, Fortaleza e Novo Horizontino. Kleber Tubarão, Felipe Moura, Wesley Lopes, Eduardo Silva. São as emoções da Série B do Campeonato Brasileiro, que você curte aqui pela Nova Brasil. Não agarra o cara, cara. Ele agarrou o cara, cometeu assalto, quer para roubar a bola e sair no contra-ataque, né, Edmilson?
1: Pelo menos evitou um contra-ataque. É o último lance do jogo, mas pelo menos evitou um contra-ataque. Né?
0: Não, cara, mas era, roubava a bola e saía no contra-ataque. Isso mesmo. Enzo Lopes foi quem recebeu o cartão amarelo. Pegou na bola 3 vezes, hein? Só. Não, mas pelo menos valeu a pena, né? E aí tem a falta aqui, Daniel Paulista está lá orientando os jogadores, já é o segundo empate aí do Daniel Paulista sob o comando. E aí levantou a bola na frente, chegou, cabeçada foi dada, subiu, corta a zaga pelo time do Ceará, que vai sair no contra-ataque. Olha, opa, voou! Richard foi lá e catou, mas que fez.
1: Ele tem marcado falta a favor do Ceará.
0: Uma ponte feia, não é isso ali? O goleirão Richard catando pelo time alvinegro.
1: Vai
0: terminou! 1 para o Ceará, 1 para o time do América. É, Edmilson Maciel. Não tem jeito.
1: Dá para o torcedor ficar dizendo, ah, pelo menos não perdemos. É, jogamos contra o Lanterna dentro da casa dele e houve um empate. Agora, a fase do Ceará é triste, viu? Porque essa bola que está jogando aí vai ter que entrar muita gente boa para resolver o problema, né? Tá certo, João?
0: Certo, mas... Cadê? Isso, Ceará acabou tomando um gol, depois empatou o jogo através do Vina, né? Pelo menos o Vina desencantou. Cadê? Daqui a pouquinho, direto do Castelão, tem Fortaleza e Novo Horizontino. Pois é, galera alvinegra, jogo encerrado na Arena Castelão. Melhorou um pouquinho no finalzinho, não foi, Edmilson? O time do Ceará?
1: Ele conseguiu pressionar o sofrível América, não é? É bom que se diga.
0: O Júlio deu uma melhorada, se movimentou mais com a saída do Lucas.
1: Começa a movimentar, e o importante desse jogo, eu diria, que foi o Vina voltar a marcar, porque dá mais moral. Ele está meio de baixa, quebrado, mas entrou, conseguiu fazer um gol, e de certa forma, Jota, isso dá uma certa moral para o jogador. Mas é isso, não foi um grande resultado, continua na zona de rebaixamento, indiscutivelmente não tem condição de sair agora, porém, pelo menos não perdeu para o adversário. Não é grande coisa, né? Não perder para o Lanterna, mas na casa dele, para o Ceará atual, Daniel vai ter que queimar pestana para encontrar alguma coisa de positivo aí. Viu, Jotão?
0: Esse é o nosso Edmilson Maciel, ele que comenta os jogos do Ceará aqui na Nova Brasil FM. Portanto, final de jogo na Arena Independência, e o Ceará mais uma vez não conseguiu vencer e só empatou com o time do do América. É isso? Muito bem, eu estou ficando por aqui. Obrigado a você, Edmilson. Obrigado ao
1: grande abraço.
0: Obrigado ao Eduardo Silva. E vem aí Fortaleza e Novo Horizontino com o nosso Kleber Tubarão, com o Felipe Moura e também com o nosso Wesley Lopes e ainda com o Eduardo Silva, equipe esportiva Apaixonados pelo Futebol, com o comando do João Bosco Farias.
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7: A partir de agora, Nova Brasil está em campo e nós estamos juntos porque começou, tem bola rolando na Arena Castelão, para Fortaleza, para Novo Horizontino, para Novo Horizontino e Fortaleza, e você acompanha aqui depois dos relatos do Jotão, né? O Jota do Egito, o homem lá de Santa Quitéria. A gente chega para ficar contigo aqui nas emoções de Fortaleza, Novo Horizontino, é a 18ª rodada do Brasileirão. Já estamos por aqui, a bola já tá rolando. Já tem um minutinho de bola rolando ao lado de Wesley Lopes. Boa noite, Wesley.
8: Uma ótima noite pra você, Clebão. Uma ótima noite, Felipe. O torcedor ligado conosco aqui dentro da Nova Brasil. Fortaleza hoje com algumas peças, novidades dentro de campo. Zagueiro Neres e Pedro Henrique fazendo suas estreias como titulares na Arena Castelão.
7: Beleza, já, meu, boa noite pra toda a turma. Já tá aqui também com a gente. Felipe Moura, rapaz. O grande Felipe já está com a gente aqui. Já a gente.